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1: Eu quero saudar a todos os nossos irmãos, aqueles que nos veem pelos canais de TV, canais abertos, viu, Manaim? Em cada região do Brasil, nós temos um canal de TV. Se você não conhece, não sabe aí na sua região, é só você olhar aí no lado do seu televisor novo, que você vai ver na tela os canais abertos aí na sua região. Você também pode ver os canais da TV Manaim através dos canais da Sky 87 ou 587, ou se você preferir, pelas plataformas do YouTube. Como nós temos falado aqui, irmãos nossos, a Igreja Cristã Maranata, irmãos nossos de outras igrejas, viu, Alexandre, esses dias recebi um comentário de uma irmã de uma igreja que não é da nossa igreja, mas é uma serva de Deus, assiste os nossos programas e também são todos muito bem-vindos. Nós vamos continuar com o nosso assunto, com dons espirituais, juntamente com o pastor Alexandre Brasil. Pastor Alexandre, paz do Senhor.
2: Paz do Senhor, Amadeu, paz do Senhor, todos os participantes.
1: Logo depois da nossa vinheta.

Nós estamos entrando nesses programas agora, mais recentes, sobre os dons espirituais na vida da igreja, não é? Nós temos um início no programa passado, mostrando, os dons na vida da igreja e nesse momento que nós estamos vivendo, a importância dos dons espirituais na vida da igreja, no trabalho que a igreja exerce, né? Mostramos isso tudo no Ministério de Jesus, como Jesus fez, né? Falamos até, junto com o pastor Alexandre, do culto profético, né? Que Jesus fez, porque tudo que Jesus, como nós falamos no programa anterior, né? Tudo que Jesus fez, né? Naquilo que era para anunciar o reino, ele sempre usou a informação muito antes. Nós citamos isso muito, e que é o tempo da igreja. Mas nós queríamos hoje fazer só um retorno aqui para ampliar essa introdução sobre os dons na vida da igreja. E eu conversei com o pastor Alexandre e que nós mostrássemos para a igreja o porquê dos dons espirituais e como eles acontecem. Eles são mencionados.

0: dados no Velho Testamento, né? Quem menciona no Velho Testamento? O profeta Joel. Então, tudo aquilo que é relatado ali naquela festa de Pentecostes é relatado, é dito lá no Velho Testamento pelo profeta Joel, 700 anos antes de Cristo, mais ou menos isso.
1: É, eu sou ruim de datas, mas em todos os livros da minha Bíblia eu tenho anotado a data de cada um,
0: É.
1: daquilo que veio bem antes do tempo
0: É.
1: da dispensação da graça.
0: Pastor Alexandre, esse início dessa operação do Espírito Santo, que começa ali naquela festa de Pentecostes, tem um impacto muito grande para mudar aquilo que era a dispensação do Velho Testamento para a nova dispensação, que é o período da igreja. Você pode falar sobre isso um pouco?
1: Vamos lá, nós temos aqui no Velho Testamento, nós temos a operação do Senhor no meio do povo de Israel. Então, quando nós lemos o Velho Testamento todo, ele aponta profeticamente para os eventos que viriam após no ministério de Jesus e após o ministério do Senhor Jesus. Por que tem essa lógica de combinação da palavra? Porque fala de um tempo que Deus, o acordo que Deus fez com Israel, depois o cumprimento de todas as profecias do Velho Testamento, todas assim, culminando em Jesus, é claro que o Velho Testamento ali, mas a grande profecia do Velho Testamento, que é o nascimento de Jesus, e quando se deu o nascimento de Jesus, havia um povo preparado para isso, né? Nós vemos no livro de Lucas, lá no início também de Mateus, fala assim, de um povo esperando. Aí nós vemos lá os pastores no campo, nós vemos a profecia, despede em paz o teu servo, que já vira a salvação, era a promessa que havia. João Batista anunciando, quer dizer, todos os eventos culminaram para aquele tempo ali. Aí vem o ministério do Senhor Jesus e sobre ele estava o quê? O Espírito Santo que desceu como pomba. Então nós vemos que Jesus, ele trazia consigo essa bênção, porque nele habita toda a plenitude do Pai, da eternidade. Ele tem tudo em Jesus. De forma que toda a operação do Espírito Santo no Velho Testamento, vários profetas em episódios, agora, em Jesus está o Espírito Santo. O Espírito, quando ele fala, nós até comentamos sobre isso, quando ele lê o profeta Isaías, fala, ó, o Espírito Santo de Deus está sobre mim, me ungiu. Então, ele fala todas aquelas condições que ele recebeu para o seu ministério. Algumas pessoas se espantaram com aquilo, que dizem, hoje se cumpriu essa profecia. Ou seja, nós estamos dizendo assim, o que está no Velho Testamento, vocês estão vendo que realizado aqui. Aquilo que é sombra, agora está vendo a luz brilhando aqui. Então, Jesus, quando ele cumpre o seu ministério, quando é que ele termina o seu ministério terreno? No sacrifício na cruz. Depois ele morre, ressuscita ao terceiro dia, aí ele dá aquela continuidade ainda, não a todos, porque quando, antes da sua morte, ele fala a todos. Mas após a sua ressurreição, ele fala aos seus discípulos, aos crentes, aqueles
0: A
1: que
0: igreja.
1: estavam próximos à igreja. Então, a partir de agora, ele não fala ao mundo, mas fala aos seus. Então, de maneira que a ressurreição dele foi um privilégio daqueles que eram seus. E quando ele vai aos céus, ele assunta aí aquela coisa. Primeiro, eles estavam a decepção da morte, nós vemos vários relatos na Bíblia, a decepção da morte de Jesus. Até os discípulos, caminho de Emaús, dentre outros. Mas depois a alegria que explodiu no coração deles quando disse, o Mestre está vivo. Imagine só como é que está o coração daquele povo com Jesus ressurreto. E agora, o tempo que ele ficou com ele, quando Jesus foi indo às nuvens, subindo, até que ele foi oculto nas nuvens, e agora? Nós ficamos tristes quando ele morreu. Nos alegramos como ressuscitou, mas agora
0: Estamos sozinhos de
1: estamos
0: novo.
1: sozinhos de novo. Aí nós vem os anjos, aí, ó, esse Jesus, vocês estão vendo? Ele vai descer da mesma forma. Agora, aí lembraram o que que ele disse, ó, vocês vão ficar em Jerusalém até que do alto sejais revestido do poder. Ou seja, havia uma ordem de Jesus, ordem desse, uma determinação, uma orientação, e que o povo dele foi estabeleceu em Jerusalém, aguardando o cumprimento da profecia. Qual que seria o poder? Aí veio o quê? Na festa de Pentecostes.

0: Naquele momento ali, os discípulos estavam todos reunidos e veio lá, naquele momento, um forte e impetuoso vento. Primeira coisa, imagine só, eles reunidos ali, o cenáculo, aquele vento e depois línguas repartidas como fogo. Agora nós vemos dois detalhes aí. Uma é o vento, que é a operação do Espírito Santo. O vento é sopro, é vida, aquilo que nós respiramos, aquilo que dá vida a nós. Agora é o corpo recebendo o Espírito, é o corpo de Cristo recebendo, quer dizer, a respiração, o fôlego da vida, mas a vida do Espírito Santo, não só não é o fôlego terreno, mas aquilo que é eterno. E o fogo do Espírito Santo, quer dizer, que é a purificação, que é o sangue, que é o derramar, é a vida plena dele na igreja. Então, a partir deste momento ali, a história daquele povo muda, porque agora vamos dizer o seguinte, é inaugurada a igreja, vamos assim, no ponto de vista, assim, como se fosse um marco, né, que é a igreja.
1: É, o início da igreja.
0: O início da igreja. Então, ela partiu daí, como é que a igreja começou a agir, a atuar como igreja, como aquela que tem a palavra do Senhor? No momento que o fôlego de vida eterno estava nela, na hora que o sangue purificador, o fogo abrasador, a bênção do Espírito Santo estava incendiando aquele povo, agora eram homens totalmente transformados, totalmente modificados. A timidez desapareceu, o medo foi embora, porque agora a vida eterna habitava nele.
1: Agora, Alexandre, muito interessante essa abordagem inicial, é muito profunda. Agora, quando Pedro, todo o fato que acontece ali, o que é bom para os irmãos é o seguinte: se fosse do Velho Testamento, o Espírito Santo tinha que ser derramado só sobre Pedro, porque foi ele que foi usado, né? E ali o que acontece é que o Espírito Santo vem sobre todos, né? Isso é uma... Paulo, claro que Paulo, quando escreve as doutrinas sobre dons e sobre corpo, ele usa muita coisa disso aí, concorda?
0: É, porque que acontece? Agora, aquilo que nós vemos é a operação, né? Porque agora o Espírito Santo, por exemplo, Pedro não teve a exclusividade de ser batizado com o Espírito Santo apenas ele. Porque se fosse um Velho Testamento, seria
1: claro.
0: Pedro profeta. Então, nós teríamos, com o livro do profeta Isaías, teríamos talvez escrito o livro do profeta Pedro.
1: É.
0: Mas não é isso. Ali, porque desde a ascensão do Senhor Jesus e a descida do Espírito Santo, a partir daí a história da igreja, não é a história de homens,
1: claro.
0: É a história da igreja. Homens usados pelo Senhor, homens usados pelo Espírito Santo. Você vê que, se você disser o seguinte, mas o livro de Atos dos Apóstolos, não é a história dos homens. Você vê que Paulo, ele teve a vida transformada, ele evangelizou onde o Espírito Santo mandou que ele fosse, então não havia homens dirigindo a si mesmo ou homens protagonistas de alguma coisa, mas o Espírito Santo que era o grande protagonista da igreja. E quando Pedro, na descida do Espírito Santo, foi assim, algo que espantou a muitos. O primeiro espanto foi a forma, a expressão daqueles homens que estavam ali na descida do Espírito Santo, eles estavam como que embriagados. Tanto é, nós até comentamos sobre isso aí, eles falaram, pessoal, esses homens estão embriagados.
1: Aí, 9 horas da manhã?
0: Aí Pedro falou, peraí, mas vocês estão achando que isso é Pedro? Aí Pedro tomou a palavra. Você vê o seguinte, você vê que o fato de Pedro tomar a palavra e começar a falar foi um impulso do Espírito Santo, que ninguém nomeou Pedro, ninguém falou aqui, ó, Pedro, você... É o seu, você
1: ninguém disse que ia falar.
0: É que ia falar. O Pedro, naquele momento que ele veio, ele já tinha essa característica mais impetuosa, mas agora ele fala de uma forma toda alinhada. Ele não fala assim, as coisas, uma coisa, na morte de Jesus, tu és do Cristo, na mesma hora o Senhor não morrerá. Na mesma hora que ele estava no Espírito, na mesma hora ele estava na carne. Não, Pedro agora ele foi tomado por aquilo que é o poder de Deus, que é a vida que está na igreja, que é o Espírito Santo. E ele começa a dizer, olha, não, esses homens não estão embriagados nessa hora do dia.
1: É.
0: E agora, aqui é um cumprimento de uma profecia.
1: Exatamente.
0: Aí ele vai lá, peraí, que negócio, vocês já leram o profeta Joel? Já li. O que vocês entenderam do profeta Joel? Pois é, como se...
1: Primeira, eu costumo dizer, Alexandre, que eu costumo dizer que, claro, a primeira pregação do evangelho é de Pedro. Pedro é a primeira mensagem, né? Vamos só lembrar das chaves, né? Jesus, eu te darei as chaves. Tá? O início da igreja, as duas.

0: As duas primeiras mensagens, né, e depois Cornélio também, é com Pedro. Mas ele diz assim, ele cita o profeta Joel, e os religiosos tinham, vamos usar a expressão que os teólogos usam, né, tinham uma exegese desse texto completamente diferente. Os doutores da lei, os mestres e fariseus, escribas e tudo mais, eles tinham uma exegese desse texto de Joel completamente diferente daquilo que Pedro disse. Olha, isso está acontecendo aqui, é o cumprimento da profecia de Joel. Então Pedro, na primeira mensagem, ele vai além da letra. Ele vai além da letra. Nós pegamos hoje além da letra, mas como não, Pedro? Ele vai além da letra, ele interpreta um texto que era o oposto de tudo aquilo que eles poderiam estar pensando, e eles poderiam dizer, mas quem é esse camarada descaminhando? Nós somos doutores da lei, esse camarada é um pescador. Como é que eles vão fazer uma coisa dessa? Fazer uma interpretação absurda dessa? Né? Então, isso aí é muito importante para os irmãos entenderem que tudo que acontece na vida da igreja, não naquela época, mas é hoje, tem uma correlação com a operação do Espírito Santo.
1: É, porque, Rosê, quais são as credenciais de Pedro? Traz seu diploma aí. Você está fazendo o exercício legal da teologia, vamos assim dizer, né? Mas Pedro, a credencial do Pedro era o Espírito Santo.
0: Era.
1: Ele credenciou, comissionou e deu aquela autoridade. Então, quando ele fala sobre o profeta Joel, ele traz um entendimento prático daquilo que estava em operação. Ou seja, a profecia foi interpretada por aquele ato. Quando você fala, qual o intérprete da profecia? É o tempo. Ó, quando falou, quando o povo falou assim, o povo está cativo. Em 70 anos o povo vai voltar para a sua terra. Deu 70 anos, Daniel orou, cobrou do Senhor a promessa, o Senhor cumpriu a promessa, o povo voltou. Que Deus prometeu, cumpriu, porque eu vi isso. Agora Pedro, ele traz o quê? A interpretação do texto dentro de um cumprimento profético.
0: Exatamente.
1: E as pessoas, o que você entendia do texto? Ah, vamos dizer, o que eles entendiam? Primeiro que a palavra de Deus fala, levantaria um grande profeta. Lá, já na época de Moisés ainda. Talvez eles pensassem que o Messias seria aquele como o que Israel idealizava na época, aquele que ia restaurar o tempo de Davi, ou seja, Israel na glória que tinha de Davi. Só que Jesus veio muito mais do que isso. A glória de Davi, não em Israel, mas a glória de Davi, como toda a humanidade, é a luz dos gentios. E quando você pensa assim, aquela expectativa que eles tinham, mas o derramado do Espírito Santo, ou seja, o Espírito Santo, todo esse povo aí está recebendo, cada um deles, que os profetas recebiam.
0: Pois é, coisa é essa. É, porque aí, a profecia de Joel, né, a língua de fogo sobre cada um. Então, ali, veja, o Alexandre, eu digo o seguinte, o apóstolo Paulo, por conhecer bem o Velho Testamento, e ele pega esses acontecimentos, e em cima desses acontecimentos, e com o Velho Testamento, ele por revelação, ele cria a doutrina. Ele descreve a doutrina da igreja, né? Eu recebi do Senhor o que também vos ensinei. Quer dizer, então ele pega o Velho Testamento e ele vê o acontecimento de Pentecostes, e ali ele escreve a doutrina. Então a doutrina de corpo está ali. Porque, na verdade, o que muitos escreveram, que a profecia de Joel falava que no tempo do Senhor, quando Jesus, o Senhor estivesse perto de voltar, o grande dia do Senhor, haveriam conversões em massa. Tanto que pensou-se, na época dos movimentos pentecostais do século XVIII e XIX, que a profecia de Joel estava se cumprindo naquela época, quando há conversões em massas para o grande dia do Senhor. E não era verdade, a profecia de Joel é no Pentecostes, quando o Espírito foi derramado sobre toda a carne, não foi sobre um, foi sobre todos que estavam ali. Isso aí já foi a primeira noção de corpo que Paulo tem para escrever nas cartas, principalmente aos Coríntios e depois aos Efésios. A primeira noção já vem ali. E ele pega toda aquela operação, como você falou, e começa a desenvolver isso na vida da igreja. Ele começa, porque ali, como você falou, a igreja começa ali. Né? O início da igreja é ali.
1: E outra coisa, quando ele fala do derramar sobre toda a carne, você vê, as pessoas...

0: várias interpretações a respeito disso, mas nós vimos o seguinte, o primeiro Espírito Santo foi derramado ali. E não houve, dentro daquilo que é o derramado do Espírito Santo, aquilo permaneceria até o momento do arrebatamento. Porque não teria, o Espírito Santo não deixaria de operar. E nem pode, porque a Bíblia fala, o Espírito Santo ele é o penhor da nossa herança. Ou seja, ele foi deixado aqui como garantia que Jesus ia voltar para nos levar. Porque a vida dele ficou aí. Ou seja, está aqui, ó. Jesus vai voltar mesmo? Vai. Qual a garantia? O Espírito Santo está aqui, é o penhor. Então, se ele está aqui, a mesma operação que ele fez no Pentecostes, ele faz hoje e vai fazer até o dia do arrebatamento, porque ele é o nosso penhor. Ninguém pode dizer, não, o Espírito Santo operou só naquela época. Como assim, como naquela época? Então, o penhor vai fazer o quê?
1: E a promessa, Alexandre, quando lá no início do livro de Atos, escreve a promessa e sobre o batismo com o Espírito Santo, né? E sereis, né, testemunhas, né? Ao descer sobre vós, o Espírito Santo, sereis testemunhas. Não só na Judéia, Samaria, mas até os confins da terra. Quer dizer, a profecia, quer dizer, você podia pensar no primeiro século, ainda os confins da terra, onde estava.
0: O mundo deles é que.
1: Onde estava o resto do mundo naquela época, onde estava a América, onde estavam os outros continentes e tal, em tudo aquilo. Então, até os confins da terra. Não é profético.
0: E outra coisa também, o próprio Joel fala, né? Eu derramarei vossos filhos e vossas filhas profetizarão, vossos jovens terão sonhos, terão visão. Que começa a fazer a operação do Espírito Santo, é uma operação de continuidade sobre vós e os vossos filhos e todos. E quando Paulo fala todos, quando o Senhor nosso Deus chamar, que fala. Ou seja, enquanto houver salvação, enquanto houver chamado, enquanto houver vida eterna aqui, salvação de graça, o Espírito Santo é responsável por isso. Ele que está sendo derramado. E ele faz parte de toda essa operação do corpo.
1: É muito, esse fato é muito importante, porque é o segredo da igreja. Porque tudo na vida da igreja, o pastor Gedefi diz uma coisa muito interessante, né? A vida do crente, ela é profética. Quer dizer, tem um, né? Aquilo nós falamos num programa anterior. Tudo que Jesus fez, você fez uma abordagem muito interessante. O antes da ressurreição e pós-ressurreição. É uma diferença que os irmãos precisam, quando leem a Bíblia, fazer a diferença. Há dois momentos no ministério de Jesus, que é o mais longo, que é o período antes da sua morte, e aquele período mais curto depois da sua ressurreição. Completando o que você falou. Antes da ressurreição, Jesus se revelou a todos. Isso é muito importante para a igreja entender. Antes da ressurreição, Jesus se revela a todos. Depois da ressurreição, só aos seus. Só a igreja. Um pouco e o mundo não me verá mais. Vós me vereis. Essa colocação, irmãos, é importante para mostrar hoje a mesma coisa da igreja como corpo de Cristo. Jesus se revela à sua igreja, ela não se revela ao mundo. A igreja tem o poder de testemunhar para o mundo que Jesus está vivo. Mas Jesus não fala ao mundo, Jesus fala à sua igreja. Então, isso é uma coisa importante para os irmãos observarem e verem isso. Então, é por isso que a importância, hoje nós estamos abordando isso, nós vamos falar nos programas que virão sobre os dons espirituais, que é o assunto do nosso tema, são sobre os dons. Vamos fazendo uma introdução sobre o assunto de dons espirituais, né? Como que eles vieram, como eles começaram na vida da igreja. E a importância dos dons espirituais na evangelização, que é um dos assuntos que nós vamos tratar aqui com muita propriedade. Pastor Alexandre, nós estamos terminando essa parte, passa depressa, não é?
0: Passa rápido.
1: Nós vamos voltar a esse assunto, complementar esse assunto no nosso próximo programa. A paz do Senhor, pastor Alexandre.
0: A paz do Senhor, adeus. Paz do Senhor a todos.
1: A paz do Senhor a todos, até o nosso próximo programa.

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2: Foi inaugurado o Centro de Imagens no Hospital Jimirim, em Poço Fundo, sul de Minas. Foram investidos cerca de R$1 milhão para aquisição de um aparelho de tomografia, ampliando a capacidade de diagnóstico e fortalecendo a assistência prestada pelo Sistema Único de Saúde, o SUS, na região. A nova estrutura proporciona mais agilidade na realização de exames, no diagnóstico precoce e no acompanhamento clínico dos pacientes. O investimento também reforça a realização de cirurgias eletivas, já que o hospital integra o programa Opera Mais Minas, política estadual voltada à ampliação do acesso a procedimentos cirúrgicos. O Hospital Jimirim possui 74 leitos, todos destinados ao SUS. A unidade atende especialidades cardiovasculares, respiratórias e neurológicas, além de contar com leitos clínicos, cirúrgicos, obstétricos, pediátricos, de terapia intensiva e de saúde mental. Também foi anunciado repasses estaduais de R$ 338 mil para o custeio de 7 novos leitos de unidade de terapia intensiva UTI na Santa Casa de Misericórdia Francisco de Assis, no município de Três Pontas. Os novos leitos vão ampliar o acesso da população à assistência intensiva. Os 7 leitos de UTI vai ampliar o atendimento aos casos graves que necessitam de assistência hospitalar, além de suprir uma demanda importante da região.

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1: O fechamento dos supermercados aos domingos no Espírito Santo já começa a apresentar impactos no setor varejista. A mudança foi definida em acordo com o Sindicato dos Comerciários e a Fecomércio do Espírito Santo e segue em caráter experimental até novembro deste ano. Desde 1º de março, os supermercados passaram a funcionar apenas de segunda a sábado no Espírito Santo. Segundo empresários do setor, o descanso aos domingos tem contribuído para melhorar a satisfação dos trabalhadores e aliviar o desgaste da rotina. Para muitos colaboradores, domingo livre passou a representar mais tempo para descanso, convivência familiar e atividades pessoais. Empresários também avaliam que o fechamento ajuda na retenção de mão de obra, problema considerado um dos principais desafios do setor supermercadista atualmente. Entre os consumidores, a mudança dividiu opiniões. Parte dos clientes relatou dificuldade para reorganizar a rotina de compras. Outros consumidores afirmaram que a alteração não impactou os hábitos, já que as compras já eram realizadas durante a semana ou aos sábados. O acordo entre representantes do comércio e trabalhadores segue válido até novembro deste ano, período em que haverá avaliação dos impactos econômicos e trabalhistas da medida. A Associação Capixaba de Supermercados, a CAPS, informou que ainda não possui um levantamento consolidado sobre os efeitos do fechamento dos supermercados aos domingos.
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1: Olá, ouvintes da Rádio Manaim. Eu sou Andréia Taubo e vamos conversar com a advogada Nínive Siqueira. O tema de hoje é: quais são os regimes de casamento para os noivos escolherem?
2: Olá, Andréia e ouvintes da Rádio Manaim. A escolha do regime de bens é quase sempre negligenciada pelos noivos, seja por desinformação ou ainda por ser considerado um assunto delicado. Mas é muito importante que a escolha do regime de bens seja feita com consciência, porque ela vai nortear toda a vida patrimonial do casal. Então vamos lá. Os regimes de bens para o casamento são

0: 4. Regime da separação de bens, de comunhão parcial de bens, comunhão universal de bens e a participação final nos aquestos. O regime da comunhão parcial é o mais comum no Brasil. Isso porque o Código Civil estabeleceu que, se não houver escolha expressa dos noivos, vigorará o regime de comunhão parcial de bens. Certamente, Andréia, a maioria dos nossos ouvintes, que já são casados, casaram nesse regime da comunhão parcial de bens. Esse regime se caracteriza pela comunicação apenas dos bens adquiridos onerosamente por um ou pelos dois durante o casamento. Assim, bens e valores que cada cônjuge possuía antes do casamento, assim como tudo o que receberam por herança ou doação, não se comunicará. Já no regime da comunhão universal dos bens, todo o patrimônio anterior ao casamento é agora do casal, e os bens futuros, gratuitos ou onerosos, também pertencerão aos dois. É importante lembrar, ouvintes, que os bens de uso pessoal, tais como livros, instrumentos de profissão, bem como os proventos de trabalho pessoais e pensões, via de regra, não integram o patrimônio comum. Ah, também é importante lembrar que as dívidas anteriores ao casamento estão excluídas da comunhão. Porém, comprovando-se que essas dívidas se reverteram em proveito do casal, poderá haver comunicabilidade, ou seja, por exemplo, antes de casar, a noiva faz um empréstimo para mobiliar o apartamento que o casal irá residir. Como ambos se beneficiarão desses móveis, a dívida se tornará tanto da esposa quanto do marido. O regime da separação de bens é, via de regra, o oposto do regime da comunhão universal. Como o próprio nome já informa, Andréia, não há comunicabilidade tanto do patrimônio anterior ao casamento quanto dos bens futuros durante a constância do matrimônio. Toda vez que se deparar com o regime da separação de bens, é importante que os nossos ouvintes analisem se tal modalidade foi escolhida pelos integrantes da relação ou imposta pela lei. Por fim, há o regime de participação final dos aquestos. Neste regime, os bens adquiridos antes do casamento não se comunicam. Já na constância do casamento, assim como ocorre no regime de separação total de bens, cada cônjuge mantém seu patrimônio com administração exclusiva de seus bens, inclusive os imóveis, desde que previamente estipulado no pacto antinupcial. Além disso, no processo de habilitação, os noivos podem optar por regimes mistos. Porém, para a opção de regime que não seja o parcial de bens, é obrigatório que eles formalizem o pacto antinupcial. A todos a paz do Senhor Jesus.
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4: O governo de Minas Gerais aplicou cerca de 17 mil doses durante a semana de mobilização e vacinação nas escolas. A ação levou imunização, orientação e cuidado ao ambiente escolar, facilitando o acesso de alunos e profissionais de educação às vacinas no calendário nacional de vacinação. A vacinação continua disponível nos municípios. Crianças e adolescentes com doses em atraso devem procurar uma unidade básica de saúde, uma UBS, para atualizar a caderneta. Ao todo, cerca de 355 municípios aderiram à estratégia. Durante o período, foram aplicadas quase 17 mil doses nas escolas. O resultado representa crescimento de mais de 40% no número de doses aplicadas no período da campanha. Entre os imunizantes ofertados estavam vacinas contra meningite, HPV e dengue, além de outras previstas no calendário nacional de vacinação, conforme a idade e a situação vacinal de cada aluno. A vacinação previne doenças, reduz surtos,

evita casos graves e protege a coletividade. No ambiente escolar, essa estratégia ganha força porque aproxima o serviço de saúde das famílias e contribui para que as crianças e jovens cresçam mais protegidos. Durante a mobilização, as equipes de saúde conferiram os cartões e aplicaram as doses necessárias. As ações foram organizadas pelos municípios de acordo com a realidade de cada escola, com apoio das equipes da educação e orientação às famílias.

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Você ouvirá agora a experiência do louvor Vencendo Vem Jesus. A letra deste hino foi escrita por uma serva de Deus muito ativa na propagação do Evangelho. Sua obra contém 3 livros de versos. Natural de Nova York, nasceu em maio de 1819 e possuía grande talento para a poesia. A melodia do hino, por sua vez, era muito popular e foi ouvida por ela em novembro de 1861, quando entoada por soldados em Washington, estado da Virgínia. O hino foi então adotado pelo Regimento 122 de Ohio, Os Voluntários, comandado por um capelão que foi preso na prisão de Libby, em Richmond, Virgínia, no ano de 1863. E após sua soltura, o hino foi amplamente cantado. Este hino foi muito apreciado por diversos presidentes dos Estados Unidos. O padrão literário, a métrica e o ritmo indicam que a melodia original é uma canção de trabalho, ou melodia fazendeira, cantada durante a colheita de algodão pelos escravos. A melodia foi muito cantada em conferências evangelísticas na zona rural do sul e foi publicada pela primeira vez com o título Meu Irmão, Vem Me Encontrar na Margem da Canaã, em 1858. O hino foi traduzido para o português e publicado em vários hinários evangélicos, passando a ser cantado amplamente também no Brasil, nos cultos e reuniões evangelísticas. Ele contém o grande anúncio propagado pela Igreja nos dias atuais: Vencendo, vem Jesus.

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2: A praça de serviço chegou até Teoflotone, no Vale do Mucuri, levando atendimentos gratuitos, emissão de documentos, serviços de saúde, vagas de emprego, castração de animais à Praça Tiradentes, no centro da cidade. Durante 2 dias de programação, moradores tiveram acesso a dezenas de serviços gratuitos em um único espaço, com foco em cidadania, empregabilidade, saúde, assistência social, regularização documental e saúde animal. Entre os serviços mais procurados, por onde o projeto já passou, estão a emissão da nova carteira de identidade nacional, realizada no local pela Polícia Civil de Minas Gerais, além de orientações sobre vaga de emprego, seguro-desemprego, carteiras de trabalho digital, serviços da UAI e regularização de documentos no geral. A praça de serviços também ofertou ações de castração gratuita de cães e gatos, vacinação e orientações sobre cuidados com os animais, além de atendimentos de saúde, assistência social e suporte ao cidadão em diferentes áreas. A praça de serviços, governo presente, já ultrapassa a marca de 72 mil atendimentos e orientações realizados em Minas Gerais, consolidando-se como uma das principais iniciativas de aproximação entre o Estado e a população. O projeto já percorreu cidades, polos de diferentes regiões mineiras, como Uberlândia, Ipatinga, Ubar, Pouso Alegre, Poços de Caldas, Diamantina, Ouro Preto, Uberaba, Araxá, Barbacena, Paracatu, Ponte Nova e Viçosa, levando serviços essenciais, escuta ativa e atendimento direto aos cidadãos.

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2: Teve início o período de inscrições no curso de Guia de Turismo, oferecido pelo programa Guia Minas, qualificando o turismo. Alunos do ensino médio, jovens, adultos e idosos que concluíram essa etapa de ensino têm até o final deste mês para realizar a inscrição via Sistema Único de Cadastro e encaminhamento para a matrícula. Com 2.500 vagas, a iniciativa será oferecida em 63 escolas distribuídas em 61 municípios, ampliando o acesso à educação profissional e promovendo experiências turísticas seguras, educativas e culturalmente valorizadas. Minas Gerais consolidou-se como o segundo destino de viagens mais procurado do Brasil. A garantia de formação técnica adequada é uma ferramenta potente para fortalecer e ampliar o protagonismo do estado no setor turístico. Com carga horária total de 800 horas, o curso técnico é estruturado em dois módulos complementares. No primeiro, com 400 horas, os alunos obtêm certificação intermediária como operador de turismo, desenvolvimento, competências relacionadas ao planejamento e organização de roteiros, comercialização de serviços turísticos, gestão de reservas, organização de eventos, além de noções de segurança e primeiros socorros. Já no segundo módulo, a formação é aprofundada e resulta na diplomação como técnico em guia de turismo, com foco na condução de grupos, na logística em tempo real, na leitura de mapas, no uso de equipamentos e na interpretação do patrimônio cultural e ambiental.

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1: Você já ignorou um sintoma porque ele parecia pequeno demais para ser importante? A pessoa observa, espera, dá um tempo e acredita que vai passar. E na maioria das vezes, esse comportamento não vem de descuido, mas da sensação de que aquilo não justifica a preocupação. E é fundamental deixar algo claro, desde o início. Nem todo sintoma pode esperar. Fraqueza súbita de um lado do corpo, dificuldade para falar, perda de visão, desequilíbrio intenso ou uma dor de cabeça abrupta e muito forte são sinais de alerta e exigem atendimento imediato. Mas existe um outro cenário muito mais comum que raramente recebe a mesma atenção. Quem nunca pensou que era só um formigamento? Ah, é só uma tontura? É só um cansaço? É exatamente nesse território do só que muitos sinais importantes acabam sendo negligenciados, porque o cérebro nem sempre começa de forma dramática. Muitas vezes ele avisa aos poucos, de maneira discreta, repetitiva, quase silenciosa. Um formigamento que vai e volta, uma tontura que aparece em determinados momentos do dia, uma sensação de fraqueza difícil de explicar, um esquecimento que começa a se repetir. Isoladamente, esses sintomas podem parecer banais e muitas vezes realmente não indicam algo grave. O problema não está na existência pontual deles, mas na persistência, na repetição e principalmente na mudança de padrão ao longo do tempo.
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2: Foi inaugurado o Centro de Imagens no Hospital Jimirim, em Poço Fundo, sul de Minas. Foram investidos cerca de R$1 milhão para aquisição de um aparelho de tomografia, ampliando a capacidade de diagnóstico e fortalecendo a assistência prestada pelo Sistema Único de Saúde, o SUS, na região. A nova estrutura proporciona mais agilidade na realização de exames, no diagnóstico precoce e no acompanhamento clínico dos pacientes. O investimento também reforça a realização de cirurgias eletivas, já que o hospital integra o programa Opera Mais Minas, política estadual voltada à ampliação do acesso a procedimentos cirúrgicos. O Hospital Jimirim possui 74 leitos, todos destinados ao SUS. A unidade atende especialidades cardiovasculares, respiratórias e neurológicas, além de contar com leitos clínicos, cirúrgicos, obstétricos, pediátricos, de terapia intensiva e de saúde mental. Também foi anunciado repasses estaduais de R$ 338 mil para o custeio de 7 novos leitos de unidade de terapia intensiva UTI na Santa Casa de Misericórdia Francisco de Assis, no município de Três Pontas. Os novos leitos vão ampliar o acesso da população à assistência intensiva. Os 7 leitos de UTI vai ampliar o atendimento aos casos graves que necessitam de assistência hospitalar, além de suprir uma demanda importante da região.

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0: ligada pela Rádio Manaim, pela TV Manaim. Também os irmãos que estão acompanhando pelo YouTube e os irmãos que acompanham a nossa programação pela frequência 100.3 FM em todo o Vale do Aço, Zona da Mata Mineira. Conosco nessa manhã, os pastores Eduardo Alves, Daniel Firmino, João Carlos Braga e Adriano Erlacher. O texto que será trazido essa manhã está no Velho Testamento, livro de Esdras, capítulo 7, verso 10. Esdras, capítulo 7, verso 10. E eu já quero convidar a todos os irmãos, os que estão no Brasil e também os que estão no exterior, para que possamos, através do Espírito Santo de Deus, estarmos em plena comunhão através do Espírito Santo, para que possamos estar no melhor lugar deste mundo, e aos pés do Deus Todo-Poderoso, desse culto de madrugada. E para darmos início, eu quero convidar o pastor Daniel Firmino a realizar o clamor. Pastor, bom dia, paz, Senhor.
1: Bom dia, Kleber. Bom dia, todos aqui da bancada. E aqueles que estão acompanhando nesse momento tão especial que é a madrugada nos pés, né? Na presença do Senhor. Vamos fazer um clamor, né? Desejo a todos a paz do Senhor Jesus. Nós vamos fazer clamor inicial. Onde você estiver, se coloque em reverência, em comunhão, para acompanhar esse clamor inicial e assim iniciarmos essa madrugada na presença do Senhor. Nós clamamos a Ti, Senhor, pelo poder e a vida que é no sangue de Jesus. Amém. E pedimos, Senhor, meu Deus, o perdão dos nossos pecados, o renovo da comunhão, a condição para que as portas dos céus possam se abrir e possamos ter aqui um acesso especial da Tua presença. Visita-nos, ó Deus, opera renovando a nossa comunhão, em nome de Jesus. Amém.

Saúde a todos com a paz do Senhor Jesus. São 6 horas em ponto, horário de Brasília, desta quarta-feira, hoje, dia 17 de junho de 2026. Muito bom dia a todos. Sejam todos muito bem-vindos para mais um culto de

0: Senhor nosso Deus, nós te adoramos. Nós te bendizemos, Senhor, pela libertação alcançada.
1: É o nome do Senhor.
0: Estamos mais uma vez na tua presença, louvando, te bendizendo, porque o Senhor já encheu os nossos corações nesta madrugada da graça, da bênção, Senhor, do renovo, da libertação, porque entramos na tua presença através do sangue do Senhor Jesus. Nos dá, Senhor, esta bênção e te louvamos, porque o Senhor é maior do que todas as coisas. Nos dá essa graça, louvamos, te bendizemos, te adoramos, em nome do Senhor Jesus. Amém.
2: Nós vamos dar início agora às orações. Vou pedir mais uma vez ao pastor Daniel para dar início agora às intercessões.
3: Nós vamos estar intercedendo, clamando ao Senhor. Nosso Deus, nós levantamos mais uma vez um clamor pedindo uma bênção, orientação deste mês, em que o Senhor está operando a conversão dos nossos familiares e a preservação das famílias, para que os filhos possam honrar os seus pais na caminhada, no dia a dia, possam ter esse zelo de poder entender e serem obedientes. E que o Senhor possa também, meu Deus, dar uma bênção de livramento nos lares

0: quanto a necessidade, quanto as enfermidades passadas, momentos de desemprego e violência. Assim nós oramos, em nome de Jesus.
1: Amém. Senhor Deus nosso Pai, nós suplicamos a Ti que Tu deis uma bênção nas famílias, de forma tal que os filhos honrem a seus pais. Senhor amado, que seus pais dediquem sabedoria ao ensino dos seus filhos. Que as famílias sejam estruturadas, ó Senhor Deus, principalmente pelo Teu Espírito Santo, ó Senhor. Visita assim todos os lares, até mesmo aqueles mais novos que ainda não têm filhos, mas prepara-os para que possa, Senhor Deus, conduzir as suas crianças no caminho do Senhor. E abençoa, Senhor Deus, a todos os lares, nós oramos em nome do Senhor Jesus.
2: Amém.
1: Amém.
3: Amém. Senhor nosso Deus, nós intercedemos também pelas famílias, Senhor, que estão passando problemas financeiros, econômicos. O Senhor vem abrir as portas, o Senhor vem repreender qualquer tipo de dificuldade material. Nada, Senhor, venha faltar no seio das famílias, mas o Senhor venha ser o recurso de todas as coisas. Abre portas, Senhor, de emprego, de trabalho, de estudo, para que tudo, Senhor, no meio das nossas famílias, seja, Senhor, o governo do Espírito Santo, seja a Tua vontade. Repreenda, Senhor, todo e qualquer tipo de dificuldade, Senhor, financeira e econômica, e dá, Senhor, o recurso necessário a cada família, Senhor. Nós oramos em nome do Senhor Jesus. Amém.
2: Nós continuamos, nosso querido Deus, a interceder ao Senhor, e nós pedimos para que Teu Espírito Santo possa nos dar condição de darmos um bom testemunho em meio aos nossos familiares, e que este testemunho, Pai, seja um veículo para a salvação daqueles que ainda não conhecem ao Senhor. Oramos para que o nosso agir, o nosso falar, ó Deus, os nossos passos, em tudo, ó Deus, aqueles que nós amamos, os nossos familiares, possam ver em nós a Tua santa presença. Dá-nos, Pai, condição de testemunharmos deste Evangelho salvador. É o pedido que fazemos, orando em nome de Jesus.
3: Amém.
2: Amém.
4: Agora você que está em casa, você vai poder colocar diante do Senhor a sua necessidade pessoal, a sua família, por exemplo. É momento de oração.

Bendito seja o nome do nosso Deus. Nós queremos cumprimentar a todos os irmãos, todos que estão conosco, com a paz do Senhor Jesus. O texto da palavra para o nosso coração nessa manhã está no livro de Esdras, no capítulo 7, no verso 10, que diz assim: porque Esdras tinha preparado o seu coração para buscar a lei do Senhor e para a cumprir e para ensinar em Israel os seus estatutos e os seus direitos. Amados, Esdras, no Velho Testamento, ele foi sacerdote e também foi um escriba, ou seja, foi um escrevente, um

0: registrador. A palavra que acabamos de ler fala de um momento muito especial na vida de Esdras. A situação naqueles dias era um tanto delicada. O povo havia se distanciado do Deus de Israel, o Deus Todo-Poderoso. Mas conforme nós acabamos de ler, a presença deste Deus nunca se afastou da vida de Esdras, ao ponto, conforme lemos, e a palavra de Deus nos afirma que Esdras, ele tinha o seu coração preparado para buscar a lei do Senhor. O homem nos nossos dias, ele se prepara para muitas coisas. Há uma preparação para uma boa formação. Também há uma preparação para uma construção de uma família. Enfim, tantas coisas e que podemos dizer que são boas e são necessárias. Mas o que nós acabamos de ler e o que o Espírito Santo de Deus está falando ao meu, ao seu, ao nosso coração, é a grande necessidade que temos de preparar o nosso coração para a lei do Senhor, para a sua palavra. A lei do Senhor é a sua santa e gloriosa palavra. Todo homem que coloca o seu coração, todo homem que deposita verdadeiramente a sua confiança em servir a Deus, ele é bem-aventurado. Esdras, como um sacerdote, como um homem de Deus, a palavra afirma que ele foi bem-aventurado, porque ele preparou o seu coração para aquilo que era da parte de Deus. Hoje, o que o Espírito Santo está fazendo conosco é preparar o nosso coração para aquilo que vem do céu. As boas novas, as bênçãos celestiais. Quem sabe nós estamos nesse culto de madrugada falando com alguém que nos ouve ou que nos vê, que o coração está vazio, está entristecido. Hoje o Espírito Santo, meu amado irmão, amada irmã, quer preparar o seu coração para que Jesus possa habitar. E todo aquele que prepara o seu coração para aquilo que é da parte de Deus, ele é feliz não só nesta vida, mas ele também é feliz e é preparado para o grande dia do Senhor Jesus. Que é o seu arrebatamento. Que o Espírito Santo possa consolidar esta palavra em nosso coração. E que estejamos sempre com o nosso coração, a nossa vida, voltado ao Deus Todo-Poderoso. Vamos glorificar, vamos entregar no altar de Deus este culto de madrugada nesta manhã. Querido Deus, nós bendizemos o teu santo nome.
1: Aleluia, Senhor.
0: Porque assim como o teu servo no passado, o nosso coração também, Senhor, por uma ação gloriosa do teu Santo Espírito,
1: glória a Jesus,
0: está voltado ao céu, está voltado ao Senhor. Bendito seja o teu nome, porque de nós tem cuidado o Senhor. Receba, Pai, a nossa adoração, a nossa gratidão. E em teu santo nome, agora dizemos que a graça maravilhosa de Jesus Cristo, o amor incomparável de Deus, o nosso eterno Pai, as santas e benditas consolações do Espírito Santo, repouse amado sobre todo o povo de Deus, hoje e até o dia glorioso da volta do Senhor Jesus.
1: Amém.
0: Amém.

Rádio Manaí anunciando o Evangelho Eterno, 6:20, 6:20, horário de Brasília, desta quarta-feira, hoje já dia 17 de junho de 2026, recebendo aqui hoje nos nossos estúdios os pastores Adriana Relaxer, João Carlos Braga, Daniel Firmino e Eduardo Alves. Queridos, nessa manhã, deixa eu pedir aqui o pastor Paulo Henrique, nosso PH, para colocar na tela mais uma vez o 0800, nosso telefone, para que os irmãos de todo o Brasil que queiram, que precisem ou que estejam precisando de oração, pronto, tem na sua tela. Obrigado, PH. 0800-707-3076. De qualquer parte do Brasil, você pode ligar e vai ter um homem de Deus, vai ter um pastor ali para te ouvir, para conversar com você, para orar com você, para te aconselhar. Tá bom? De domingo a domingo. Pode ser segunda, terça, quarta, não importa. Qualquer dia do mês, qualquer hora do dia. De madrugada, 7 da manhã, agora, por exemplo, se você quiser. Você pode ligar, vai ter alguém que vai te atender, tá bom? E é gratuito, né? Isso, é gratuito. 0800, tá bom? Você pode ligar, não vai ser cobrado nada de você, não vai ser pedido nada de você. Mas, aliás, os pastores estão ali para orar por você, né? Para te aconselhar, tá bom? E os irmãos que estão no exterior, PH, como é que fazem? Ligam pro 0800 também? Não, né? Tem outro telefone, é isso aí que está na sua tela, tá bom? Você pode ligar pelo WhatsApp, qualquer hora do dia também, você que seja na Espanha, em Portugal, na Irlanda do Norte, no Japão, onde você estiver, você pode ligar, tá bom? Deixa eu ver o número aqui. Não, o número está bem longe aqui de mim, é o 27-993-09-1405. Esse é o telefone que você que está fora do país, você pode ligar, tá bom, pelo WhatsApp. E vai ter um pastor também que vai te ouvir, que vai conversar com você e vai orar pela sua vida. Muito bem, queridos, nessa manhã eu tenho aqui aniversariantes do dia. Quem tá aniversariando hoje é o pastor João Ridolfo. Quem não conhece o pastor João Ridolfo, né? É o sogro do Jorge Pessoa, pastor João Ridolfo, lá da Serra, completando hoje 82 anos de idade, né? 48 de servo de Deus ali. Olha que benção, um grande abraço, meu querido pastor João Ridolfo, parabéns, que Deus abençoe ainda mais a sua vida, tá bom, querido? Também quem está aniversariando hoje é o pastor Luciano Rangel, está sempre aqui conosco nas quartas-feiras, da equipe da outra quarta-feira, pastor Luciano Rangel também. Pastor Patrício, lá do Chile, também está aniversariando hoje, parabéns, pastor, Deus abençoe. A irmã Otília Pérez, mãe da irmã Susan Gaetti. Ela é chilena e mora em Matozinhos, Minas Gerais, está aniversariando hoje também, recebendo aqui o nosso abraço, o nosso carinho. Também quem está aniversariando hoje é o nosso irmão Adelson Moreira, completando 69 anos de idade. Ele que é o marido da irmã Rita Patrícia, lá de Jupi, Pernambuco, pai do pastor Adelson, pai da Lívia. Parabéns, seu Adelson. Que Deus abençoe a sua vida, viu? 69 anos. Que Deus abençoe, um feliz aniversário. Também quem está aniversariando é a Ana Paula Souza Alves. Ela é de Magalhães Bastos, no Rio de Janeiro. Está completando mais um ano de vida. É um dia muito especial para ela hoje. Para nós também, tá bom? Que é o seu aniversário. Que Deus te abençoe abundantemente, minha irmã. Também quem está aniversariando hoje é o Josias Nunes, né? Tá bom? E a Simone Nunes. Mas quem é o Josias Nunes? É o nosso 02. É o nosso 02. Ele e a sua esposa Simone estão completando 20 anos de casamento. Olha que coisa. Meu Deus do céu. Deus abençoe, viu? Grande abraço ao Josias, nosso querido 02. Trabalha aqui conosco. Homem de Deus, diácono Josias, ali de Soteco, né? No meu bairro aqui de Vila Velha. Com a esposa Simone Nunes, completando 20 anos desse matrimônio, dessa bênção, desse enlace. Né? E que o Senhor continue abençoando a vida de vocês. Quem olha o Josias e a esposa, pensa que tem 2 anos de casado. É muito amor, meu Deus, pelo amor de Deus. Deus abençoe a vocês, viu? Um feliz aniversário de casamento e que a mão do Senhor continue sobre a vida de vocês. Queridos, sobre o lar de vocês também, né? Queridos, eu peço oração pelo pastor Oscar, que está lá em Palmas, Tocantins, e que também sofreu um acidente, né? Foi operado, está na UTI, está recebendo.

0: cuidados, o estado de saúde é delicado. Vamos estar orando por ele, nosso querido pastor, que é pai do pastor Isaías Diniz, lá de Brasília. Também vamos estar orando pelo diácono Everaldo, ele é de Itaquera 2, São Paulo. Teve uma perda na família, sua filha, né, partiu para o Senhor. E hein, como fica o coração de um pai, né? Então vamos estar orando pelo nosso irmão diácono Everaldo, lá de Itaquera, São Paulo. Eu quero mandar um abraço aqui ao irmão Antônio Carlos, ele é de Penedo, Alagoas, lá de Arapiraca. Ele passou por uma angioplastia, tratou de uma artéria e disse assim: Kleber, deu tudo certo. Quero agradecer a oração dos irmãos. Então, muito obrigado a você que orou pelo nosso irmão Antônio Carlos, né? A família agradece, ele agradece e nós estamos felizes porque deu tudo certo aí, tá bom, irmão Antônio Carlos? Deus abençoe sua vida, querido. São 6:26. Vou pedir o pastor Paulo Henrique para colocar na tela o texto dessa manhã que o pastor Eduardo trouxe, Esdras, capítulo 7, verso 10, para que possamos exercitar esse texto nessa manhã com os pastores que aqui estão. Pronto, aí na sua tela. Obrigado por pegar. Esdras, capítulo 7, verso 10, diz assim: porque Esdras tinha preparado o seu coração para buscar a palavra do Senhor, a lei do Senhor, né? A palavra do Senhor, e para cumpri-la e para ensinar em Israel os seus estatutos e os seus juízos. Louvado seja o nome do Senhor. Meus irmãos, esse texto fala de um homem chamado Esdras. Esdras era um homem com coração voltado a Deus, um coração totalmente voltado a Deus. Esdras era sacerdote, era escriba, e ele se dedicou, diz o texto, em conhecer a vontade de Deus. E não só conhecer, mas obedecê-la e ensiná-la aos judeus, aos israelitas, aos hebreus, ao povo de Deus. Esdras, ele tinha, vamos colocar assim da maneira que você possa entender melhor, ele tinha fome de conhecer a vontade de Deus na palavra. E a sua história, a história de Esdras, nos ensina também sobre a importância de nós estudarmos a palavra de Deus. E não só estudarmos, mas meditarmos a palavra de Deus. E não só meditar, praticar a palavra de Deus. E também não só praticar, mas ensinar, aconselhar, reverberar, falar dela de manhã, de tarde e de noite, todos os dias da nossa vida. Pastor Eduardo, a missão de Esdras era de restaurar espiritualmente o povo que, após o exílio da Babilônia, eles estavam distantes da palavra. Então a missão que o Senhor concedeu a Esdras era que ele ensinasse a palavra àquele povo, restabelecesse a adoração, restaurasse a espiritualidade, restaurasse o templo. E aqui eu falo, nós como templo do Espírito Santo, né? Essa era a missão de Esdras naquele momento, para um povo que andava distante do Senhor. Passe ao pastor Eduardo.
1: A paz do Senhor, Kleber, aos pastores aqui presentes, a todos os irmãos que estão conosco. Kleber, a missão, né, de Esdras não era fácil. A situação era, de fato, muito delicada, né? Então, o sacerdote Esdras, podemos dizer, né? O pastor Esdras tinha uma missão muito importante. Porque foi confiado a ele uma restauração não materializada ou não material. Foi confiada a este servo uma restituição ou uma restauração daquilo que era espiritual. E para tratarmos daquilo que é espiritual, nesse verso aqui, nós vemos o que foi fundamental na vida de Esdras e o que é fundamental na vida do homem nos nossos dias. Esdras sairia para uma missão muito delicada. Portanto, o que a palavra de Deus nos diz é que para tal, primeiro, ele se abasteceu daquilo que era

0: a lei do Senhor, a sua palavra. E lembrei, e nós estávamos aqui, né, também comentando aqui nos bastidores aqui do nosso seminário glorioso que tivemos nesse final de semana, né? Assim como Esdras, ainda nos nossos dias, há homens, mulheres, com o coração voltados a servir a Deus. E só é possível levar aquilo que é de Deus quando nós estamos cheios daquilo que é a presença de Deus na nossa vida. E Esdras, ele abastecido, assim dizendo, né, uma palavra bem simples, daquilo que era a palavra de Deus, a vontade de Deus, ele sai agora com essa missão de restaurar aquilo que naqueles dias estava totalmente deteriorado. O povo afastado daquilo que era a vontade de Deus, da comunhão, daquilo que Deus havia estabelecido. E nos chama a atenção que o rei naqueles dias, né, que era nesta ocasião aqui o rei Artaxerxes, ele viu em Esdras algo diferente. Ele viu naquele homem de Deus algo que naqueles dias havia se perdido, menos na vida de Esdras. Ele viu a presença do Deus vivo. Ao ponto, né, nós estávamos aqui também falando um pouco mais aqui da palavra, ao ponto do rei conceder a Esdras uma autoridade jamais vista naqueles dias, de sair, de entrar em qualquer lugar, de nomear juízes, autoridades, tudo debaixo da palavra do rei. Ou seja, Esdras achou graça aos olhos do rei, ao ponto de lhe ser concedida uma autoridade, repetindo, jamais vistas naqueles dias. Hoje, o Espírito Santo também, ele está dando graça, autoridade espiritual, a todos aqueles que têm verdadeiramente voltado o seu coração, como Esdras, naquilo que é a palavra de Deus. Os nossos cultos são marcados dessa forma. Homens, mulheres, depositar o seu coração, a sua confiança, o Deus Todo-Poderoso, e agora, movidos por uma ação do Espírito Santo, ou pela ação do Espírito Santo, em condições de levar esta palavra salvadora. Foi o que aconteceu na vida de Esdras. Queremos, aqui encerrando, né, essa, vamos dizer assim, essa introdução aqui, queremos dizer que esta ação, ela não se encerrou no tempo de Esdras. Da mesma forma, hoje, o Espírito Santo tem concedido à sua igreja a condição de levar a palavra de salvação para o coração do homem. Mas, para que a igreja tenha esta condição, é necessário fazer o que Esdras fez. Ele colocou o seu coração, ele se voltou por completo ao Deus Todo-Poderoso. Amém?
1: Amém. Pastor Daniel Firmino, a missão de Esdras, o povo estava retornando do exílio, retornando de uma situação difícil, de sofrimento, de angústia. Imagine você passar 70 anos exilado, meu Deus do céu, longe de Jerusalém, longe de tudo. E agora o povo havia feito algumas alianças, porque o povo havia casado, havia muita idolatria no meio ali, e o Senhor então chama Esdras e dá essa missão a Esdras de restaurar a aliança que eles tinham com o Deus Todo-Poderoso. Essa é a missão da igreja hoje, né? De anunciar a palavra do Senhor, de evangelizar, de fazer com que as pessoas entendam a importância de termos essa aliança, restaurar a aliança com o Senhor, né? Essa é a missão. Mas Esdras, a Bíblia diz que ele estava de seguro, totalmente comprometido com a palavra. Era um homem que tinha o coração voltado à palavra de Deus, ao ensino, ao conhecimento. O seu coração estava inclinado a entender e a realizar a vontade de Deus. Ele se moldava a palavra, o ensino.

0: hino profético, que é, quando diz o texto aqui, no verso 10, né? Para buscar a lei do Senhor, aqui está falando do ensinamento profético. Então, Ezra, ele tinha esse conhecimento. O conhecimento da palavra, o ensinamento profético que Deus queria para aquele povo, para a nação. E, então, ele coloca-se à disposição para isso. Mas ele se prepara, ele se santifica, ele busca. Essa é a missão da igreja também, pastor Daniel Firmino. Paz, Senhor.
1: Patiô a todos. É muito importante enfatizarmos esse grande detalhe, porque uma missão, ela muitas vezes ela pode ter seus obstáculos, ela pode ter as suas negativas, mas quando ela se cumpre, quando ela se prossegue, quando ela vai dando a sua sequência, ela vai cada vez mais fortalecendo, porque está dando certo. E quando Deus escolhe, Ele escolhe e dá condições. Então, Deus te escolheu, Deus te deu condições. Hoje, que a palavra foi até usada aqui, né? Pessoa definida. Ezra estava definido, ele estava entendendo que era a necessidade daquele momento, a restauração. Por que restaurar? Porque um dia estava definido. Se perdeu alguns detalhes e precisava de que colocasse em ordem. A profecia, ela já é definida. Os homens, muitas vezes, infelizmente, por sequências da vida, às vezes, não atentam, e aí vem os intempéries, as dificuldades, os esquecimentos, e aí a definição, não, a profecia é essa, vamos seguir ela, independente do que aconteça. Então essa missão de Ezra foi uma das missões mais difíceis, porque ela é invisível, ela não era um muro, ela não era um templo físico, ela era voltado para o espiritual, para a doutrina, para o ensino. E olha que interessante, lá no verso 25, olha, Esdras, conforme a sabedoria do teu Deus, não vai pela sua não, ou seja, porque se for pela sua, pode ser que dê alguma coisa errada. Ele foi pela sabedoria de que Deus? Do Deus que nós servimos, o Deus que está vivo, o Deus que fala conosco. E ele fez mais, ó, vou buscar a lei, ou seja, ele não parou. Ele não esperou chegar, ele foi buscando. Ah, é assim, vamos fazer assim, foi. E o Senhor foi dando a ele essa condição, é tanto que ele foi até o final, até na hora de ornar, ele pegou toda a direção do Senhor. E aí nós temos uma grande alegria em entender uma coisa: Deus sempre vai ter um povo definido. Que hoje nós vivemos, hoje um povo definido que entende que é a volta de Jesus, a profecia que está aí para poder cada dia patentear que Jesus está vivo, que Ele salva, que Ele está nos preparando para uma eternidade. Mas o mundo, ele está tendo seus casamentos, ele está tendo as suas alianças, que muitas vezes para o coração do homem, ou para a atitude do homem, parece ser bom, mas depois no fim ele vê que é um caminho mau. E para voltar? Para voltar, só se definindo. E aí Ezra mostra ali, a definição é essa. Não tem meia palavra, não tem meia verdade. A verdade é essa: Jesus, ele é o caminho, ele é a verdade, ele é a vida. E aí o principal de tudo aqui, a atitude e a dedicação de Ezra. Ela mudou alguns detalhes. Muitas pessoas voltaram, opa, peraí. E aí começaram a entender aquilo que ele foi como servo dedicado, sempre com a sabedoria do Senhor, sempre zelando pela doutrina, pela profecia, e é o que nós fazemos, sempre nos dedicando. Não olhamos as fraquezas, olhamos aquilo que o Senhor nos dá como força. Por isso que ele fala assim, né, tudo posso naquele que me fortalece. Se olharmos nossas fraquezas, a gente recua. Deixa de falar da profecia, deixa de falar da lei, deixa de buscar. Mas essa foi a grande definição. Então, restaurar, Kleber, que para mim foi assim, é o principal. Restaurar a aliança é o principal, claro. Mas não foi uma tarefa fácil. Exatamente.

0: não está com a tarefa fácil na mão, como muitos que hoje estão participando aqui hoje. Você está definido, você é um servo de Deus, você é um pastor, um diácono, um obreiro, uma senhora de frente, está definida ali. E você levar ali na frente um povo a buscar a profecia, a restauração, não é fácil. Sempre vai ter os interpéries, sempre vai ter os contras. Mas o Senhor te escolheu.
1: Amém.
0: Porque Ele está te dando condição, porque Ele sabe que você é um servo, uma serva de Deus.
2: E o texto diz: e a mão do Senhor estava sobre a vida de Esther.
0: Aleluia.
2: Pastor João Carlos Braga, pastor, nesse texto eu vejo a preocupação de Esdras, três preocupações. Era o templo, a lei e o muro. O templo, a lei e o muro. Eles ali já tinham o templo já estava pronto.
1: Já.
2: Diz no verso 6 que eles até já estavam sacrificando, né? Participando da Páscoa. Já estava ali. Só que Esdras, ele viu que não era só a restauração do templo físico. Não era só a restauração do muro. Não. Mas era uma restauração interna. Eles tinham altar, templo, sacrifício, mas precisavam de uma santificação. E no capítulo 9, no verso 2, olha o que que diz. Vou ler aqui. No capítulo 9, verso 2, diz assim: porque tomaram das suas filhas para si e para seus filhos, e assim se misturou a linhagem santa com os povos dessas terras. E até os príncipes e magistrados foram os primeiros nessa transgressão. Então, alianças que tinham que ser quebradas, para que agora o povo pudesse ter novamente, estivesse aliançado com Deus. Então, precisava de uma separação, de uma santificação. Como nós, igreja, hoje, fazendo com nossos tempos hoje. Nós também iremos herdar a terra prometida, iremos para Jerusalém eterna, para a eternidade. Mas precisamos rever as nossas alianças, né? Com quem você está aliançado? É com o Senhor ou com outros? Então, nessa manhã, eu vejo que o Senhor está nos chamando a atenção para que possamos rever isso também. Para que possamos ver com quem nós temos essa aliança. É com Deus Israel, é com Deus eterno, né? Porque nós temos que ter essa santificação, essa separação. Passa, senhor, pastor João.
1: A parte do Senhor é como o pastor Daniel falou, essa é a parte mais difícil, né? É a parte invisível que acontece dentro de nós, né? Eu estava me lembrando aqui de uma vez que perguntaram para o evangelista Moody quem tinha sido a pessoa mais difícil que ele já tinha evangelizado e levado ao conhecimento do Senhor. Ele falou assim: olha, tem um que é muito difícil, é um tal de Moody. Até
2: Ele mesmo.
1: hoje, eu estou lutando com ele para ele poder entender o chamado do Senhor para a vida dele e viver de acordo com a vontade do Senhor. Então, essas pessoas aqui, nesse período pós-exílio, né? Nesse período pós-exílio, vão se destacar sete pessoas aqui, que são esses livros de Esdras, Neemias, Ester, Ageu, Zacarias e Malaquias, né? Sete pessoas vão se destacar nesse processo de reconstrução. Zorobabel e Jesua, que são os dois que constroem o templo. Ageu e Zacarias, que são os profetas, que levam o povo ao ânimo para continuar o trabalho. Ester, que vai livrar o povo da morte, e Esdras e Neemias que vão fazer esse trabalho. Esdras faz esse trabalho espiritual da vida diária e Neemias fecha a cidade com o muro. Então é o processo da nossa vida, o processo da nossa vida espiritual, né? Tudo começa com Zorobabel e Jesus construindo o altar. Você vai à igreja, você nunca tinha ido, você vai à igreja, gosta da adoração, gosta do culto, começa a fazer amizade com pessoas. Puxa, esse povo é muito bom. Ah, eu quero ir vir domingo que vem de novo. É o começo do altar. É só o altar. O seu coração começa a se alegrar com os louvores do Senhor, ouvir um pouco a palavra de Deus. Mas é só o começo isso, né? Daqui a pouco, aí o Senhor começa a usar as Zacarias, a profecia, para ir te moldando e você começar a ver que aquilo ali não é apenas um ajuntamento social, não é apenas um clube de reunião de religiosos, mas é uma ação do Espírito Santo na sua vida. Lembra dos 12 que Paulo encontrou em Éfeso, né? E Paulo encontrou 12 discípulos em Éfeso e perguntou: fostes batizado com o Espírito Santo quando creste? Nós nem sabemos que haja Espírito Santo. Eles já tinham um altar, eles já adoravam Jesus, mas não sabiam a

0: a ação do Espírito Santo na sua vida. Nem sabemos que haja Espírito Santo. Não, então vamos orar por vocês. É Ageu e Zacarias agindo. É o Espírito do Senhor convencendo. Olha, essa obra que começou, ela precisa ser terminada. Porque Ageu e Zacarias vão agir num período que a obra tinha começado, a obra do templo tinha começado, mas ainda parou. E muitas vezes a pessoa, ela assim, né? Ela chega na igreja, ela começa a conhecer Jesus e vai, daqui a pouco ela para. Você não está vindo, irmão, meu? Não está vindo mais, meu irmão? É, aconteceu uma dificuldade, mas eu vou voltar na igreja sim. Então, aí é Ageu e Zacarias chamando, né? Nesse período de parado, o adversário quer matar a pessoa.
1: Sim.
0: Aí é o livro de Esther, mostrando, né, que todo o povo ia ser dizimado. A ideia do adversário é destruir completamente a vida espiritual da pessoa. Não deixa completar porque fica mais difícil. Não deixa fechar o muro porque fica mais difícil. Vamos agir agora. Né? É Pedro, Jesus chega para Pedro lá no Evangelho e fala assim, olha, o adversário pediu para cirandar você, mas eu roguei por você ao Pai, por um livramento. Aí Pedro, quando ele escreve a carta dele lá na frente, ele fala assim, porque o adversário está em derredor, rugindo como leão, buscando a quem puder tragar. Era a experiência dele. Ele quase foi tragado. Né? No período de Esther, quase que o povo judeu era dizimado. E ali, a intercessão para que livre. E aí no final, então vamos fechar esse trabalho de Deus na sua vida. Aí vem Esdras colocando a vida prática do Senhor.
1: O dia a dia.
0: O dia a dia, né? O cristianismo, a vivência espiritual não é no domingo na igreja. A vivência espiritual é quando você acorda, quando você está no trânsito, é quando você está no seu trabalho dando um bom testemunho. É na sua família, como que você lida com sua esposa, como você lida com seu marido, cuidado com seus filhos. A vida espiritual é em tudo. Então, Esdras vai fazer esse papel de os ajustes finais, né? Como o pastor Daniel falou, o ornamento do templo, né? O finalzinho. Acabou, já estava tudo construído, agora estava colocando os detalhes de ouro, de prata, o mármore, colocando aqueles detalhes todos. E o que que Neemias faz? Fecha o muro. Ah, agora você entendeu para que Jesus te chamou? Agora você entendeu que você é luz do mundo? Agora você entendeu que você é sal da terra? Fecha esse muro e vai caminhando até completar a carreira, até guardar a fé. Os bons combates acabaram, só falta receber a coroa de glória para entrar na presença.
1: Esse entendimento que o Senhor quer que nós tenhamos.
0: Esse entendimento, é esse processo que nós temos que passar. E aqueles que nos ouvem, que já estão na igreja, que já são batizados e tudo mais, lembre-se, Esdras está dando os ajustes finais. Os ajustes finais na nossa vida são os mais importantes. Jesus falou assim, no pouco foste fiel, no muito vos recompensarei. Por quê? Porque aquele que tem o Senhor, ele não erra mais no muito. Ele não é mais um idólatra, ele não é mais um feiticeiro. Ele não é um adúltero, mas é naqueles pequenos detalhes do dia a dia, os ajustes finais que Esdras deu no livro dele, é que nós vamos fechando o contato com o mundo. Neemias vai fechando o muro. Pronto, você está pronto para aguardar a vinda de Jesus. Continue assim, continue ajustando a cada dia, como Esdras foi fazendo, a cada detalhe sendo ajustado. Porque na hora que Jesus voltar, você está pronto para a realidade.
1: Eu lembrei da irmã que eu conheci há algum tempo. Um tempo atrás, a irmã está começando agora a caminhada. Ela falou, Cleber, o pastor falou um negócio que eu não sabia. Falou o quê? Não, que Jesus ele morreu na cruz do Calvário. Eu nem sabia que ele tinha morrido. Meu Deus do céu. É o começo.
0: Eu vou te dizer. Esdras, ele vem com a palavra, né? Uhum. Ele resgata ali os livros de Moisés. A ordem era que a cada 7 anos os livros fossem lidos novamente. Ele vai fazer isso, porque eles estavam 70 anos em Babilônia e não leram.
1: Verdade.
0: Perderam 10 vezes de ler os livros da lei, né? Ele vai ler o livro da lei. E nós? A pergunta para nós. Já lemos tudo? Né? Já lemos tudo? Quando você chegar na eternidade, que Jesus te der um abraço e diz assim, meu filho, você gostou do livro que eu deixei para você? Ah, gostei, Senhor. Lia, estava sempre com ele perto de mim, na minha cabeceira da minha cama.
1: Aberto.
0: Na estante, no Salmo 23, Salmo 91. Você gostou de Sofonias? Sou o quê, Senhor? Outro dia, uma irmã, eu perguntei para... Estava conversando com os irmãos, falei assim, quem é que disse que as nuvens são o pó dos pés do Senhor? Aí as pessoas ficaram assim, eu falei assim, foi Naum. Aí a irmã disse assim, ué, tem Naum na Bíblia? Eu falei, tem, do lado de Nadôs. Aí ela ficou me olhando e falou, não, brincadeira, só tem
1: Naum. Pastor Adriano Herrlacher, no capítulo 8 de Esdras, versículo 21.

0: jejum? Ele disse assim, então, apregoei ali um jejum, junto ao rio Ava, para nos humilharmos diante da face do nosso Deus, para lhe pedirmos caminho seguro para nós, para nossos filhos e para todos os nossos bens. Ou seja, ele usa recursos do jejum, da oração, que foi fundamental para aquela vitória naquela jornada. E é fundamental para nós hoje também, nessa jornada, pastor Pazinho.
1: Pai do Senhor Jesus, Cléber, os pastores aqui da bancada, os nossos ouvintes estão participando conosco. Saúde a todos com a paz do Senhor Jesus. Amém. Meus amados, hoje, a palavra desta manhã, nós olharmos, fala da característica do servo fiel. O servo fiel, ele cumpre e ele ensina. Mas ele só pode ensinar e só pode cumprir aquilo que ele conhece. E no versículo 6 do capítulo 7 diz que Esdras era hábil na lei de Moisés. Esdras conhecia a palavra do Senhor. E é uma característica do servo que ama a obra de Deus, porque ele conhece as profecias, ele conhece a palavra, ele conhece o chamado. E essa característica do servo fiel, porque quando ele vem para cumprir, porque ele vem para cumprir, o fiel tem essa característica, cumprir a vontade de Deus. Qual é a vontade de Deus? É a fidelidade ao projeto. Que projeto é esse? Projeto de uma construção espiritual. Não era de muros, não era só de portas, mas era uma construção espiritual. Era voltar para Jerusalém. Esquecer Babilônia, as alianças, o pecado, as dificuldades, mas reconstruir uma nova vida de santidade, de fidelidade, cumprindo a vontade do Senhor. Então Esdras era o fiel cumpridor daquilo que era a vontade de Deus, aquilo que o Senhor tinha dito. Era relembrar aquilo que o Senhor tinha dito a Moisés, aos servos do passado, e era a palavra do Senhor. E assim, meus amados, durante toda a nossa vida espiritual, tem um que ele veio para cumprir e ensinar, que é o Senhor Jesus. Ele veio para cumprir a vontade do Pai. Ele não veio para falar de si mesmo, mas ele veio para falar da vontade do Pai. E ensinar um caminho maravilhoso até estarmos em Jerusalém Celestial. O fim da nossa jornada humana, mas uma jornada que o Senhor nos chamou para ser uma jornada eterna. Então, o fiel, ele tem essa característica, ele cumpre aquilo que é a vontade do rei, aquilo que é a vontade do Senhor. E nós, como servos do Senhor, quantas vezes, às vezes não entendemos, às vezes não compreendemos, mas cumprimos, porque sabemos que é a boa vontade do Senhor. E a palavra fala no versículo 6, a parte B, e o rei lhe deu tudo quanto pediram. O fiel tem esse benefício, tudo que nós fazemos, sendo a vontade do Senhor, nada vai nos faltar.
2: Amém.
1: Nada vai nos faltar no nosso dia a dia. Se hoje você cumprir a vontade, o propósito do Senhor na sua vida, nada vai te faltar. Nada vai... incompleto. Não deu, não. O fiel tem essa característica. Ele obedece e ele usufrui, né, do benefício da graça, do benefício do rei que deu tudo o que Esdras pediu. Assim, nós temos um rei maravilhoso, bondoso, que cumprindo e sendo fiel a ele, nós temos tudo nessa vida, e mais a vida eterna. Nós temos a graça, nós temos a bênção, nós estamos orando nesse mês pelos nossos familiares. Meus amados, cumpra as revelações do Senhor, vamos cumprir. Nós estamos nessa semana de culto a meio-dia, vamos cumprir. Vamos ser exigentes conosco, dizendo,

0: a presença do Senhor.
1: Bem, pastor João?
0: É, nós recebi aqui uma participação do pastor Josué Emerick, né? E ele coloca assim que há uma progressão no texto, né, que nós lemos hoje, né? É, buscar a lei do Senhor para a cumprir e para ensinar os seus estatutos e os seus direitos. Então, ele está dizendo que à medida que nós vamos nos preparando o nosso coração, nós vamos nos tornando mais úteis na obra do Senhor. Primeiro ele estava buscando para ele, né? Depois ele estava querendo cumprir. Agora que já aconteceu isso, ele virou um instrumento para ensinar a todos os demais, né? Agora tem um detalhe, que o coração, o preparo do coração tem que ser algo contínuo. Porque o nosso coração é enganoso e pode esconder sementes que não são boas, que podem produzir raízes de amargura e que precisam ser arrancadas. E interessante que ele coloca aqui no final, o coração é a terra. E é muito mais fácil arrancar uma semente do que arrancar a raiz de uma árvore. Verdade. Quanto mais cedo você arrancar, melhor para você.
1: Aleluia. Queridos, já estamos chegando ao final, são 6:57, passou rápido, hein? Faltando 3 minutos, com um assunto é maravilhoso, né? Deixa eu mandar um abraço aqui à irmã Cristina Pedreira, ela é lá de Jardim das Margaridas, São Salvador, Bahia. Ela diz, Kleber, eu estava lá no casamento do 02, do Josias e da Simone, ó, testemunha aqui, há 20 anos atrás, eu estava nesse dia, estava vivendo o primeiro amor, e pude ouvir pela primeira vez o louvor Justo é Senhor. Lembra aí o Josias aí? Tá lembrado? 10:02. Tem testemunha aí. Que bom, é de saudade de vocês, saudade dos irmãos Josias e da irmã Simone, saudade de todos, viu? Tá bom, meu irmão, obrigado pelo carinho aí com o nosso irmão Josias, um homem de Deus aí, tá? Queridos, chegamos ao final, lembrando que o desejo de Neemias aqui era de levar a palavra do Senhor para o povo, para reconciliando a aliança. A palavra servia de guia, ou serviu de guia, para a reconstrução da nação. E seria a partir da Bíblia, da palavra, que iria começar o trabalho de formação e de informação. Ezra sabia que apenas saber da existência da lei era pouco. Ezra sabia que apenas você ter a lei debaixo do braço era pouco. De nada serviria, mas o povo teria de entendê-la, meditá-la e cumpri-la. É isso, essa é a palavra do Senhor para você hoje. Não basta ter uma Bíblia debaixo do braço, é pouco. Não basta ter uma Bíblia aberta no Salmo 23 ou 91 em casa, é pouco. Não basta ter a igreja só os domingos, é pouco. Mas é dia a dia, é passo a passo, é de fé em fé. Não é isso, pastor?
2: Isso, não é só vinde a mim, nós chegamos, né? Mas agora é o ide.
1: Sim.
2: Então, Ezra é justamente isso. Ele entendeu, ele veio para a presença do Senhor, ele se capacitou, o Senhor ensinou, preparou, ele preparou o seu coração, mas agora também Deus, ó, ide.
1: Aleluia.
2: E anunciai.
1: E anunciai a todos.
3: Pregando o que ele estava vivendo.
2: Exatamente.
1: Em tempo e fora de tempo. Com dia, com sol, com chuva. Não é?
2: Glória a Deus.
1: Queridos, são 6:59. Eu vou pedir o pastor João Carlos Braga para que esteja orando pelos aniversariantes, pelos irmãos que nós pedimos aqui oração. Feche seus olhos. Que os demais pastores possam pôr as mãos, por favor. É momento de oração.
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0: Senhor Deus, nosso Pai, colocamos diante de Ti, Senhor Deus, aqueles que necessitam de uma bênção do Senhor.
3: Meu Deus.
0: Suplicamos a Ti pela irmã Marilza, Senhor Deus, que tem uma cirurgia para ser feita hoje, Pai.
1: Misericórdia, Senhor.
0: Ser com ela, com aqueles profissionais que estarão tratando da Tua filha. Oramos pela irmã Aline, pela irmã Lourdes, pelo irmão Alexandro, Senhor. Os três, Senhor Deus, que estão fazendo tratamento, internação, Senhor. Por misericórdia, visita os seus filhos e fala com eles, conforme os seus corações. Oramos pelo pastor Oscar também, Senhor Deus. Cuida dele, meu Senhor. Dá uma bênção de saúde ao teu servo. Pedimos que console, Senhor Deus, o diácono Everaldo, que console a irmã Marlene, Senhor, pessoas que perderam entes queridos, Senhor Deus, e certamente a saudade aperta nos seus corações, mas o Teu Espírito Santo é poderoso para consolar. E não somente a este, Senhor Deus, mas tantos outros que precisam da Tua mão estendida na sua saúde. Abençoa também aqueles que estão desempregados, Senhor Deus. Renova suas esperanças. Abre uma porta de emprego, Senhor Deus, para que possam Te adorar pela bênção do sustento diário.

do pão de cada dia. Ó Pai, nós oramos também por aqueles que estão aniversariando. Senhor Deus, que seja um dia de alegria na Tua presença e principalmente glorificação ao Teu nome. Pastor João Rodolfo, Senhor, o pastor Luciano Rangel, pastor Patrício, Senhor, nossa irmã Otília Pérez, Adelson Moreira, nossa irmã Ana Paula, e o casamento do nosso querido Josias e Simone, queridos que se dedicam aqui na Rádio Manaim, cuida deles, meu Senhor Deus, renova suas forças, e todos aqueles que estão aniversariando hoje, que possam sentir que Tu estás ao seu lado. Aleluia. Nos abençoa assim, Pai, porque nós oramos, no nome de Jesus. Aleluia.

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1: O fechamento dos supermercados aos domingos no Espírito Santo já começa a apresentar impactos no setor varejista. A mudança foi definida em acordo com o Sindicato dos Comerciários e a Ficomércio do Espírito Santo e segue em caráter experimental até novembro deste ano. Desde 1º de março, os supermercados passaram a funcionar apenas de segunda a sábado no Espírito Santo. Segundo empresários do setor, o descanso aos domingos tem contribuído para melhorar a satisfação dos trabalhadores e aliviar o desgaste da rotina. Para muitos colaboradores, domingo livre passou a representar mais tempo para descanso, convivência familiar e atividades pessoais. Empresários também avaliam que o fechamento ajuda na retenção de mão de obra, problema considerado um dos principais desafios do setor supermercadista atualmente. Entre os consumidores, a mudança dividiu opiniões. Parte dos clientes relatou dificuldade para reorganizar a rotina de compras. Outros consumidores afirmaram que a alteração não impactou os hábitos, já que as compras já eram realizadas durante a semana ou aos sábados. O acordo entre representantes do comércio e trabalhadores segue válido até novembro deste ano, período em que haverá avaliação dos impactos econômicos e trabalhistas da medida. A Associação Capixaba de Supermercados, a ACAPS, informou que ainda não possui um levantamento consolidado sobre os efeitos do fechamento dos supermercados aos domingos.
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1: Irmãos, a paz do Senhor Jesus. Nós vamos ler um texto da Palavra do Senhor que se encontra no livro de Marcos, no capítulo 4, versículo 39 até o 41, que diz assim: E ele, despertando, repreendeu o vento e disse ao mar: Cala-te, aquieta-te. E o vento se aquietou, e houve grande bonança. E disse-lhes: Por que sois tão tímidos? Ainda não tendes fé? E sentiram um grande temor, e diziam uns aos outros: Mas quem é este que até o vento e o mar lhe obedecem? Os discípulos, nesse texto, estavam no mar, num barco com Jesus, e eles são surpreendidos por uma grande tempestade. E no meio de um momento muito difícil, eles vão até Jesus. E eles dizem bem assim: Senhor, o Senhor não percebe que estamos perecendo? E Jesus chega e repreende aquela tempestade, dizendo ao mar: Cala-te, aquieta-te. E naquela mesma hora houve bonança. E nós estamos aqui para dizer que nesta vida nós passamos por momentos de tempestades, de montes e vales. Vivemos bonanças, mas vivemos momentos difíceis também. Mas nós temos um que está conosco. Nós temos o Senhor Deus, que está acima de todas as coisas. E quando dizemos sobre todas as coisas, Ele está sobre todas as situações da obra criadora. Porque por Ele, todas as coisas foram feitas. E Ele tem o controle sobre tudo. Mas para nós vivermos a experiência que esses discípulos viveram ali, nós precisamos lembrar que este Deus está conosco. Os discípulos ali, eles se esqueceram de quem era Jesus. Faltou fé. A palavra fala assim, né? Ainda não tendes fé? Faltou fé para crer que Jesus estava no barco. E quando cremos nisto, que Jesus está no barco da nossa vida, nós somos mais do que vencedores. Não quer dizer que as tempestades não virão, que as tribulações não virão, até mesmo porque a palavra diz, Jesus disse assim, ó, no mundo tereis aflições, mas o Senhor vence por nós. O Senhor vai adiante de nós. Jesus não estava preocupado com a tempestade, porque ele sabia que aquela tempestade ali passaria pelo poder de Deus. Mas aqueles que estavam inseguros, estavam sem fé, eles temeram. Eles tiveram medo. E Jesus se revela ali e aplaca e acalma o mar. Cessa o vento. E quando eles veem isso, eles percebem: o Senhor está conosco. Porque a palavra diz assim: sentiram um grande temor e diziam uns aos outros: quem é este que até os ventos e os mares lhe obedecem? As pessoas que ainda não viveram uma experiência com Jesus, muitas vezes, elas se perguntam: como isso pode acontecer? Quantas vezes na nossa vida vivemos momentos difíceis e quando menos esperamos, as situações se resolvem sem percebermos? É porque o Jesus está no barco conosco. Porque o Deus que vela pelas nossas vidas, Ele tem nos guardado. E aqui está.

0: A palavra diz assim, ó, mas quem é este? Eles não estavam discernindo quem estava no barco. Mas a partir daquela experiência ali, eles entenderam, o Senhor está conosco. Você pode estar no seu momento de tribulação, você pode viver a sua batalha, mas saiba de uma coisa, o Deus que está acima de todas as coisas, o Senhor que está acima de todas as situações, aquele que abriu o mar vermelho, aquele que fez brotar a água da rocha, Ele está conosco para nos fazer vencer. E por isso que a Bíblia diz que nós somos mais do que vencedores. Você é um vencedor, você é uma vencedora quando Jesus está na sua vida. Quando Jesus está em nós, nós somos vencedores e nós temos uma esperança. Cristo em vós, esperança da glória. Esta é a palavra do Senhor para as nossas vidas. A todos, a paz do Senhor Jesus.
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0: O governo de Minas Gerais aplicou cerca de 17 mil doses durante a semana de mobilização e vacinação nas escolas. A ação levou imunização, orientação e cuidado ao ambiente escolar, facilitando o acesso de alunos e profissionais de educação às vacinas no calendário nacional de vacinação. A vacinação continua disponível nos municípios. Crianças e adolescentes com doses em atraso devem procurar uma unidade básica de saúde, uma UBS, para atualizar a caderneta. Ao todo, cerca de 355 municípios aderiram à estratégia. Durante o período, foram aplicadas quase 17 mil doses nas escolas. O resultado representa crescimento de mais de 40% no número de doses aplicadas no período da campanha. Entre os imunizantes ofertados estavam vacinas contra meningite, HPV e dengue, além de outras previstas no calendário nacional de vacinação, conforme a idade e a situação vacinal de cada aluno. A vacinação previne doenças, reduz surtos, evita casos graves e protege a coletividade. No ambiente escolar, essa estratégia ganha força porque aproxima o serviço de saúde das famílias e contribui para que as crianças e jovens cresçam mais protegidos. Durante a mobilização, as equipes de saúde conferiram os cartões e aplicaram as doses necessárias. As ações foram organizadas pelos municípios de acordo com a realidade de cada escola, com apoio das equipes da educação e orientação às famílias.
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2: Olá, ouvintes da Rádio Manaim. Eu sou Andréia Talma e vamos conversar com a Débora Ferreira, formada em Artes e Design, consultoria de estilo e especialista em posicionamento de imagem. O tema de hoje é: o que é posicionamento de imagem e qual é a sua importância?
3: Olá, Andréia. Paz do Senhor Jesus. Olá, irmãos queridos ouvintes da Rádio Manaim. Paz do Senhor Jesus. Se a gente for ver, Andréia, o nosso posicionamento de imagem é uma das grandes oportunidades que nós temos hoje de diferenciar no mercado. Isso acontece porque a imagem, ela é uma grande falante. Tem até uma regrinha que é o 55-38-7 sobre a nossa imagem, que é o seguinte: 55% da nossa primeira impressão, ela é visual. 38% é sobre o nosso tom de voz. Se eu falo muito devagar, se eu falo muito rápido, se eu falo forte, se eu falo fraco. E 7% só apenas sobre o conteúdo que nós estamos falando. Então, olha só como é importante a nossa imagem e a gente saber conduzir isso de forma estratégica. Quando a gente pensa no posicionamento, ele é essa posição que a gente vai ocupar na mente das pessoas. O que que as pessoas pensam sobre a Andréia? Quais as palavras que vêm na mente quando as pessoas pensam na Andréia? Eu posso te adiantar que eu penso em força, carisma, elegância. Então, isso tem que estar claro em todos os seus veículos de comunicação. Seja ali nas redes sociais, seja ali também nas fotos do seu WhatsApp, em tudo, tanto no offline quanto no online. Isso deve ser feito de uma forma coerente, para que as emoções que as pessoas sintam quando olhar para Andréia, elas sejam realmente intencionadas. Eu costumo falar com as meninas que a gente nunca vai ter o controle sobre a mente do outro. Eu nunca vou conseguir realmente controlar o que o outro pensa a meu respeito. Mas a gente consegue analisar isso através da imagem percebida, vendo aquilo que as pessoas estão sentindo a nosso respeito, para a gente conseguir planejar essa imagem. Então, o posicionamento de imagem é isso. E nós temos que aproveitar, né, Andréia? Todo mundo tá ali hoje no celular, se a gente for na rua, tá todo mundo de cabecinha baixa. Então, qual é o lugar que você tá ali? Vamos aproveitar esse espaço. Ele é disponível, ele é ainda, é totalmente gratuito. Então, é uma ótima oportunidade pra gente colocar ali para o mundo a nossa essência, a nossa identidade e trazer conexão para nós e para o nosso negócio. Se você se interessou nesse tema, quer saber mais, nos siga nas nossas redes sociais, @a_fulo. Fulô, será um prazer conversar com você.
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1: Os olhos são frequentemente chamados de janela da saúde, e a expressão faz sentido também do ponto de vista médico. Vasos sanguíneos, nervos e estruturas internas dos olhos podem apresentar sinais de doenças sistêmicas ainda desconhecidas pelo paciente. O oftalmologista é o primeiro profissional a suspeitar de condições que afetam diferentes partes do organismo. Isso acontece porque a retina possui uma rica rede de vasos sanguíneos e nervos que refletem diretamente o funcionamento do corpo. Com equipamentos modernos como retinografia, mapeamento de retina e tomografia de coerência óptica, os especialistas conseguem observar alterações que podem indicar doenças cardiovasculares, metabólicas, neurológicas e autoimunes. Entre as doenças mais frequentemente identificadas nos exames oftalmológicos está o diabetes. Pacientes podem apresentar sinais de retinopatia diabética antes mesmo de saberem que possuem alterações nos níveis de glicose. Pequenos sangramentos, dilatação vascular e edema na retina podem ser os primeiros indícios da doença. O diagnóstico precoce é fundamental para evitar complicações visuais e também danos em órgãos como rins, coração e sistema nervoso. A hipertensão arterial também costuma deixar marcas visíveis nos olhos. Alterações nos vasos da retina, estreitamento arterial e hemorragias podem indicar pressão elevada e descontrole da doença.
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2: A praça de serviço chegou a Teoflotone, no Vale do Mucuri, levando atendimentos gratuitos, emissão de documentos, serviços de saúde, vagas de emprego, castração de animais à Praça Tiradentes, no centro da cidade. Durante 2 dias de programação, moradores tiveram acesso a dezenas de serviços gratuitos em um único espaço, com foco em cidadania, empregabilidade, saúde, assistência social, regularização documental e saúde animal. Entre os serviços mais procurados, por onde o projeto já passou, estão a emissão da nova carteira de identidade nacional, realizada no local pela Polícia Civil de Minas Gerais, além de orientações sobre vagas de emprego, seguro-desemprego, carteiras de trabalho digital, serviços da UAI e regularização de documentos no geral. A praça de serviços também ofertou ações de castração gratuita de cães e gatos, vacinação e orientações sobre cuidados com os animais, além de atendimentos de saúde, assistência social e suporte ao cidadão em diferentes

Áreas. A praça de serviços, governo presente, já ultrapassa a marca de 72 mil atendimentos e orientações realizados em Minas Gerais, consolidando-se como uma das principais iniciativas de aproximação entre o Estado e a população. O projeto já percorreu cidades, polos de diferentes regiões mineiras, como Uberlândia, Ipatinga, Ubar, Pouso Alegre, Poços de Caldas, Diamantina, Ouro Preto, Uberaba, Araxá, Barbacena, Paracatu, Ponte Nova e Viçosa, levando serviços essenciais, escuta ativa e atendimento direto aos cidadãos.

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1: Saúde física também impacta o aprendizado nos estudos para concursos públicos. O corpo e a mente estão conectados. Já ouviu falar daquele ditado? Corpo são, mente sã. Quando o corpo não vai bem, a mente sente. Alimentação inadequada, sedentarismo e excesso de estresse prejudicam também o desempenho nos estudos. Não é necessário mudar tudo de uma vez. Pequenos cuidados já fazem diferença. Beber mais água, se movimentar, fazer pausa nos estudos, atividade física regular, isso irá impactar diretamente na qualidade dos seus estudos. A atividade física leva a melhora na circulação, reduz a ansiedade e aumenta a disposição mental. E isso é tudo que um concurseiro precisa. Cuidar da saúde não é perder tempo de estudo, é investir em um estudo ainda mais produtivo.

0: Minas, manhã anunciando o Evangelho Eterno, são 8 horas 39 minutos, 8h39, muito bom dia a você.
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Você está ouvindo Bom Dia Manaim. Agora são 9:04, 9:04, horário de Brasília. Que bom que você permanece conosco aqui. Vamos juntos até às 10 horas da manhã desta quarta-feira, hoje culto das servas em todas as nossas igrejas. Cristã Maranata a partir das 7:30 da noite, horário de Brasília. E você tem uma excelente quarta-feira, né?

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2: Abraçando os nossos queridos irmãos em todo o país, também os irmãos que estão no exterior, que acompanham a nossa programação dioturnamente, todo dia, toda hora, né? Que bom! Deixa eu mandar um abraço aqui ao nosso irmão Cícero. Ele mora lá na Coab, na União dos Palmares, em Alagoas. E dizem: Kleber, estou aqui no Império Avícola, iniciando mais um dia na presença do Senhor. Quero mandar um abraço para todos os irmãos aqui da Coab, aqui em União dos Palmares, tá bom? Tá bom, um grande abraço aí, tá bom, Cícero? E também aos irmãos aí da União, aí na Coab, na União dos Palmares, em Alagoas, tá bom? Um abraço também, nossa irmã Maria de Fátima Martins, que mora em Cidade Nova, Marabá, no Pará, também tá ouvindo a gente aqui. Um abraço a Flávia Alves Sampaio, que tá lá em Maranguape, no Ceará. Grande abraço, viu? E ela tá, Kleber, torando pelo meu esposo, José de Arimateia. Então, posso dar uma benção a ele, tá bom, Flávia? Vamos orar, só dar uma benção a ele aí, tá? Falar o coração do seu esposo. Um abraço a Ivomar da Silva Pereira Oliveira, que mora aqui no bairro Boa Vista, aqui em Vila Velha. Ele pede oração pela sua filha, que vai passar por uma cirurgia agora de manhã. Você não disse o nome dela, tá bom? Me mande aí, por favor, o nome da sua filha, tá bom, Ivomar? Vamos estar orando por ela, sim. Também um abraço a Cristina Pedreira, mora em Jardim das Margaridas, em Salvador, ouvindo aqui a programação da Rádio Manaim. Também um grande abraço ao José Carlos Alves. Onde é o José Carlos Alves? Lá de Portugal, tá aqui ouvindo a gente, né, Zé? Deus abençoe, tá? Ele diz: Kleber, Esdras era um profundo conhecedor das leis, da palavra de Deus. É verdade. Por isso que nós também temos que ser pessoas que possamos buscar a palavra de Deus, o conhecimento, entender da palavra de Deus, ser um profundo conhecedor, né? Saber valorizar a palavra de Deus na nossa vida, na vida da nossa família, não é? Entender das profecias, enfim. Não é verdade? O Senhor Jesus falou isso. Ó, leia a Bíblia, porque cuidais nela, né, ter a vida eterna. Ela que testifica de mim, diz o Senhor. Então nós temos que aprender, estudar e meditar na palavra do Senhor. Não só ler, mas estudar e meditar. Um abraço também à nossa irmã Ana Paula Souza Alves, está aniversariando hoje. Ela que mora em Magalhães Bastos, lá no Rio de Janeiro. Parabéns, Ana Paula. Um abraço à irmã Aparecida Pires, que mora em Passatempo, Minas Gerais. Ela pergunta: Kleber, como é que está sua sogra, Dona Maria? Está ótima, graças a Deus. Quero agradecer aqui em nome da família as orações dos irmãos aí pela minha sogra. A Dona Maria José operou, está bem, está descansando agora, está em plena recuperação, mas está muito bem, né? Graças a Deus, tá? Então, um grande abraço a cada irmão que orou pela minha sogra. Muito obrigado de coração, muito obrigado mesmo. Um abraço aqui a Maria Helena. Ei,

Maria Helena Medeiros Torres, ela mora em Paraíso, Palmeira dos Índios, Alagoas. Também está ouvindo a gente aqui, né? E ela pede oração pela sua vida espiritual, que o Senhor possa estar abençoando também a sua filha, a Eliana Vanessa Medeiros, que o Senhor possa abençoar a vida dela também, possa abrir portas de emprego, né? E que o Senhor possa conceder saúde também a todos os seus sobrinhos. E ela cita aqui, ó: Jéssica, Alexa, Kelly, Wesley, Caleb, Joamile. Que Deus abençoe a cada um de vocês. 9:12 na Rádio Manhã.

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1: A depressão é uma das doenças mais comuns do mundo. Afeta milhões de pessoas, atravessa idades, profissões, estilos de vida. Ainda assim, persiste uma ideia equivocada, a de que se trata apenas de um problema emocional restrito à mente. Cada vez mais, entendemos a depressão como uma condição que envolve o organismo como um todo. Não é apenas o cérebro, mas também o corpo, os hábitos e uma complexa rede de interações biológicas. Três pilares têm se destacado nesse novo olhar: o movimento, a alimentação e o sono. O primeiro deles é o exercício físico. Durante muito tempo, visto como um complemento. Hoje, ele ocupa um papel muito mais central. Estudos mostram que atividades como caminhada, corrida, musculação podem reduzir de forma significativa os sintomas depressivos. Em alguns casos, especialmente nos quadros leves a moderados, o efeito se aproxima do observado com psicoterapia e até com medicamentos antidepressivos. Mas não se trata apenas de se sentir melhor. O exercício promove mudanças reais no organismo, reduz a inflamação, melhora a função cerebral e estimula a liberação de substâncias ligadas ao bem-estar. O segundo pilar é o eixo intestino-cérebro. O intestino abriga trilhões de micro-organismos que formam a chamada microbiota intestinal. O terceiro pilar é o sono. Alterações no padrão de sono são frequentes em pessoas com depressão. Dificuldade para adormecer, sono fragmentado, sensação de não descanso. Dormir mal não é apenas consequência, pode ser também a causa.
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Este quadro apresentará experiências de hinos que marcaram a história da Igreja Cristã Maranata ao longo de seus 50 anos de existência. Você ouvirá agora a experiência do louvor Vencendo Vem Jesus. Deste hino foi escrita por uma serva de Deus muito ativa na propagação do Evangelho. Sua obra contém 3 livros de versos. Natural de Nova York, nasceu em maio de 1819 e possuía grande talento para a poesia. A melodia do hino, por sua vez, era muito popular e foi ouvida por ela em novembro de 1861, quando entoada por soldados em Washington, estado da Virgínia. O hino foi então adotado pelo Regimento 122 de Ohio, Os Voluntários, comandado por um capelão que foi preso na prisão de Libby, em Richmond, Virgínia, no ano de 1863. E após sua soltura, o hino foi amplamente cantado. Este hino foi muito apreciado por diversos presidentes dos Estados Unidos. O padrão literário, a métrica e o ritmo indicam que a melodia original é uma canção de trabalho, ou melodia fazendeira, cantada durante a colheita de algodão pelos escravos. A melodia foi muito cantada em conferências evangelísticas na zona rural do sul e foi publicada pela primeira vez com o título Meu Irmão, Vem Me Encontrar na Margem da Canaã, em 1858. O hino foi traduzido para o português e publicado em vários hinários evangélicos, passando a ser cantado amplamente também no Brasil, nos cultos e reuniões evangelísticas. Ele contém o grande anúncio propagado pela Igreja nos dias atuais: Vencendo Vem Jesus.

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2: O Departamento de Estradas de Rodagem de Minas Gerais, o DER, disponibilizou a versão revisada do Serviço de Natureza Rodoviária do SICOR Minas Gerais, que é o Sistema Referencial de Custos Rodoviários de Minas. Os manuais e cadernos técnicos já podem ser utilizados pelos profissionais da área após a incorporação das contribuições apresentadas durante a consulta pública realizada para aprimorar e aperfeiçoar o sistema. O novo sistema estadual entrou em vigor em abril deste ano. A atualização representa mais um passo no processo de modernização da gestão de custos e orçamentos de obras. Obras públicas em Minas Gerais. Para garantir maior precisão e aderência à realidade do Estado, o sistema foi estruturado com base nas características das 6 macro-regiões mineiras: Triângulo e Alto Paranaíba, Central, Jequitinhonha e Mucuri, Leste e Norte-Sul. Segundo o diretor-geral do DER de Minas Gerais, Matheus Novaes, a metodologia representa um avanço estratégico para a infraestrutura e para a gestão pública mineira. Por meio dos manuais e cadernos técnicos, o sistema oferece acesso à memória de cálculo das composições de preços unitários, permitindo que orçamentistas e gestores públicos trabalhem com dados atualizados. Produtividades

reais e parâmetros alinhados às inovações tecnológicas do setor. Minas Gerais é o primeiro estado do país a adaptar a metodologia do sistema de custos referenciais de obras do Departamento Nacional de Infraestruturas de Transportes.

0: Muito bom dia a você, meu amigo. Bom dia a você, minha amiga. Quero te cumprimentar com a paz do Senhor Jesus. E até agora há pouco aí você estava acompanhando o programa, Bom Dia Manaim. O Bom Dia Manaim, muito bem aqui, né? Você estava muito bem acompanhado do meu amigão, do nosso irmão Kleber, né? O Kleber Correia. Kleber Correia já saiu do ar, já lá, já tá ali bebendo a sua água, comendo aquele pãozinho, né? Isso, já tá comendo aquele pãozinho ali, de novo, né? De novo, diga-se de passagem. Não quer, eu não gosto de entregar o pessoal da rádio, não, mas neste caso aqui, pois é, segura aí, Klebão, deixa um pãozinho pra mim aí. Gente, olha, brincadeiras aqui, mas olha, peço a permissão pra poder entrar aí na sua casa, aí na sua escola, no seu trabalho, na faculdade, no comércio, você que tá no comércio, você que tá ligado na Rádio Manaim, nas lanchonetes, nos escritórios, você que tá nas fábricas, nas indústrias, posso entrar? Podemos entrar, temos a sua permissão, pra quem tá dentro de casa aí, pelos corredores da casa, na sala, na cozinha, no quintal, pessoal que tá aí na varanda, né? Tá em casa, tá no condomínio, tá no apartamento, tá na capital, tá no interior, Um abraço pra você que tá no interior, você que mora aí na roça, você que mora em lugares remotos, às vezes lugares distantes, até mesmo lugares tão longe, ou pertinho, mas lugares assim desconhecidos, né? Mas o importante é que você está na mesma comunhão aqui conosco. A palavra diz: o que ligares na terra será ligado no céu. Nós estamos em oração, louvando a Deus, nessa mesma alegria, nessa mesma comunhão. E que Deus possa nos proporcionar. Que Deus possa proporcionar uma manhã. Já está proporcionando, né? Uma manhã maravilhosa. Com a presença desse Deus forte, do nosso conselheiro, do nosso príncipe da paz.
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0: Que bênção é ter você aqui com a gente. 10:06, logo mais tem culto ao meio-dia.

Olha, nesta manhã aqui de quarta-feira. Hoje é dia 17 de junho. Eu sei que tem muita gente completando mais um ano de vida. E de 11 horas eu vou marcar com você para mandar um abração para os aniversariantes do dia. E enquanto isso, dá tempo, hein, gente? Dá tempo. Se tem alguém aí na família, alguém aí da sua casa, algum parente, um amigo, uma amiga, alguém aí da sua igreja, do seu trabalho, da sua escola, da faculdade, você gostaria de homenagear essa pessoa? Então manda aqui pra gente, tá? Manda aqui pra mim. Isso, entra aí no nosso site, radiomaraim.com.br, é pelo site, tá? Somente pelo site. Entra no site aí da Rádio Maraim, radiomaraim.com.br, clica no link Interatividade. E depois vai aparecer o Participação ao Vivo. É por ali que você vai mandar a sua mensagem. Ah, irmão Jorge, mas eu fico um pouco, me enrolo um pouquinho para poder entrar aqui no site. Pede alguém para te ajudar aí. Eu tenho certeza que alguém vai te ajudar. É facinho. Entra aí no nosso site. De repente você pede aí um amigo, uma amiga, né? E para poder fazer essa ajuda, um jovem, para poder te ajudar aí. Combinado? Ó. E falando em... Manda aí os aniversariantes do dia, porque daqui a pouquinho, às 11 horas, vou mandar, faremos aqui aquelas homenagens. E falando em homenagens, em felicitações, hoje, dia 17 de junho de 2023, hoje, o que é comemorado hoje, hein, gente? Vamos para as comemorações? Hoje é o dia do funcionário público aposentado. O meu abraço aqui.

0: E ó, no dia do funcionário público aposentado, hoje é o dia da medicina veterinária militar. Aquele abraço para todos aí, ó, o dia da medicina veterinária militar. É, dia mundial também. Dia do gestor ambiental. Dia mundial do, para quem pratica o esporte, o karatê. Tá aqui, dia mundial do karatê. E dia do gestor ambiental. Dia do gestor ambiental. Então, são esses, pelo menos, o que a gente levantou aqui. Hoje, nós estamos comemorando essa, né, neste dia de hoje, dia 17 de junho, estamos comemorando aqui o dia do funcionário público aposentado, dia da medicina veterinária militar, dia mundial do karatê e dia também do gestor ambiental. Amanhã, a gente fala mais sobre essas datas, né, importantes no calendário durante todo esse ano de 2023. Agora 10h14.
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0: Gente, eu quero te lembrar que logo mais tem culto ao meio-dia. E você pode participar do culto ao meio-dia presencialmente. É só você procurar uma igreja cristã Maranata. Participe aí na sua cidade, em sua região, durante toda essa semana, tá? Ou acompanhe aqui pela Rádio Manaim e TV Manaim. Nós vamos transmitir ao vivo.

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1: A hipertensão é uma doença crônica muito prevalente no Brasil. E por isso, desde o ano passado, a diretriz para a classificação da pressão arterial mudou no país. A pressão 12/8, historicamente considerada saudável, passou a ser classificada como pré-hipertensão arterial. Na prática, a pressão entre 120/80 e 139/80-89 passou a ser enquadrada como pré-hipertensão pela nova regra, validada pela Sociedade Brasileira de Cardiologia. A partir de 140/90 ou 14/9, o diagnóstico é de hipertensão arterial. Essas alterações seguiram uma mudança que já havia sido colocada em prática pela Sociedade Europeia de Cardiologia em 2024 e é fundamental para reduzir os riscos de acidente vascular cerebral e de insuficiência renal que estão intimamente ligados à hipertensão. A ideia é antecipar o início dos cuidados para controlar melhor a pressão arterial e evitar complicações. Especialistas destacam que a medida se torna necessária quando se percebe o crescimento no ritmo de novos diagnósticos de pressão alta no Brasil. Dados do Ministério da Saúde indicam que o percentual de brasileiros hipertensos saltou de 22% em 2006 para 29,7% em 2024. A pressão alta é um dos principais fatores de risco para doenças cardíacas, o AVC e doença renal crônica.
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0: Quero fazer um convite, hein? Logo mais tem culto ao meio-dia. Esteja aí em oração. Nós vamos transmitir pelo YouTube. Sim, no canal do YouTube. Ou seja, você que ainda não fez a sua inscrição, faça a sua inscrição no canal oficial aí da TV Manaim, da Igreja Cristã Maranata. Faça a sua inscrição. Depois você clica em curtir e já compartilha aí o link no culto ao meio-dia. Combinado? Faz isso. Vamos fazer um trabalho de evangelização. A palavra do Senhor Jesus, ide por todo mundo e levai, né? Precisamos de levar o evangelho, levando o evangelho para todos. Então, Deus quer te usar. Você pode estar enviando aí o link do culto ao meio-dia para o seu amigo, para sua amiga, para aquela pessoa que você já está orando por ela, aquele visitante aí da sua igreja, para você que já é membro. Então envie o link do culto ao meio-dia. Vamos transmitir também pelo canal 126. Esse canal 126 é para quem tem antena parabólica digital. Simplesmente aquela antena parabólica, tanto pequenininha ou aquela grandona. Nós estamos transmitindo no canal 126 da antena parabólica. Também estamos transmitindo aí na Sky, para quem tem um pacote da Sky, no canal 587. 587, o canal da Sky.
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0: Falando em canais, daqui a pouco eu vou falar dos canais da TV aberta que estamos transmitindo a TV Manaim. Vou passar para você, capital por capital, informando para você os canais, para você sintonizar, para você assistir aí, ó, no seu estado. 10h23.

E que nesta manhã de quarta você possa viver uma nova história. Não desista. Não perca a esperança. O Senhor Jesus é a nossa esperança. Isaías 40, 29. Ele dá força ao cansado. Ele dá força àquele que está perdendo fôlego, querendo desistir. E aumenta as forças ao que não tem nenhum vigor. Está perdendo as forças, perdendo vigor, perdendo a vontade de servir a Deus. Está sem esperança, está vivendo esse momento tão difícil. A palavra diz que Deus dá força. A palavra diz assim: quando estou fraco, estou forte. Forte no Senhor Jesus. Muitas vezes, né, a nossa alma vai se consumindo ali de uma tristeza, e a gente fica sem forças mesmo. Mas somos fortalecidos pela palavra de Deus, pela oração. Por isso que é muito importante, meu amigo, minha amiga. Já orou? Já fez o seu clamor? Já orou hoje pela manhã? Já depositou no altar de Deus o seu dia? Faça isso. Às vezes, né? Também o cansaço, como você está, que para quem está cansado, para quem está vivendo um momento difícil. Levantou hoje de manhã, sem forças, mas Deus, Ele vai te sustentar durante todo esse dia. 10h31, e olha, o Senhor vai te dar força e você vai participar com a gente aqui do culto ao meio-dia. Amém? Amém? Amém, então. Estaremos juntos aqui no culto ao meio-dia. Vamos transmitir pela Rádio Manaim, pela TV Manaim. E nós temos aqui os canais para você acompanhar. Nós vamos transmitir pelo YouTube, ao vivo, e na TV aberta. Nós estamos com a TV aberta em várias capitais do Brasil. Vou passar para você aqui as informações dos canais onde nós estamos operando. É a cobertura nacional da TV Manaim, cobertura completa nas capitais, hein? Por ordem alfabética para poder facilitar você. Anote aí no celular. Anota aí, pega a caneta, o papel, você que gosta, né? Tem esse bom hábito de estar escrevendo aí. Ou digita aí no seu celular, grava, né? Também, para estar compartilhando. Vamos lá. Letra B, a gente começa com a letra B. Belém do Pará, Belo Horizonte, Brasília. Belém do Pará, BH, Belo Horizonte, Brasília. Letra B. Belém do Pará, canal 20.2. Belo Horizonte, 31.2. Brasília, 5.2. 5.2 em Brasília. Letra C, de Campo Grande, Mato Grosso do Sul e Curitiba. Campo Grande, Mato Grosso do Sul, 20.2. 20.2. Curitiba, Paraná, 15.2.

0: 15.2. Letra E, aqui do estado do Espírito Santo, hein? Espírito Santo, na capital, em Vitória. 16.2. 16.2. Letra F agora. Florianópolis, Santa Catarina e Fortaleza, no Ceará. Florianópolis, canal 14.2. 14.2, Florianópolis. Fortaleza, aí no Ceará. Estamos operando no canal 16.2. 16.2. Tá anotando? Posso continuar? Então vamos lá. Goiânia, G, letra G, Goiânia. Canal 23.2. 23.2. Vamos para a letra J. J de João Pessoa. João Pessoa na Paraíba. João Pessoa na Paraíba, 4.2. 4.2. Letra M. M de Maceió. Maceió, Alagoas. 16.2. 16.2. Letra N de Natal. Rio Grande do Norte, Natal. 15.2. 15.2. Vamos agora comigo para as letras P, né? Vamos para a letra P? P de Palmas, Tocantins. Palmas, Tocantins e Porto Alegre. Então vamos lá. Palmas, 5.2. Palmas, Tocantins, 5.2. Porto Alegre, na capital, 55.2. 55.2. Letra R. Recife e Rio de Janeiro, hein? Recife e Rio de Janeiro. Em Recife, Pernambuco, no canal 48.2. 48.2 em Recife. Na capital do Rio de Janeiro, nosso povo aí do Rio de Janeiro, no canal, estamos operando no canal 32.2. 32.2. Letra S, estamos quase fechando, terminando aqui, hein? Quase encerrando. Letra S, Salvador, Bahia e São Paulo, capital. Salvador, Bahia, 36.2. 36.2. São Paulo, 17.2. 17.2 em São Paulo. Finalizando com Teresina. Letra T. Teresina, Piauí. 19.2. 19.2. São esses os canais onde nós estamos fazendo a cobertura nacional da TV Manaim, transmitindo para o Brasil inteiro. TV aberta, tá, gente? Pode sintonizar aí no seu canal, na sua televisão. TV aberta. Compartilhe esses números que eu passei, essas capitais, esses estados. Compartilhe aí para o seu amigo, para sua amiga. É importante que você compartilhe, porque também você estará ajudando na evangelização. Vamos evangelizar.
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0: 10h36.

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1: A Anvisa suspendeu a comercialização, distribuição e uso de medicamentos depois de notificações de problemas em lotes de produtos fabricados pelos laboratórios Hipofarma e Cimed. No caso da Hipofarma, a medida atinge o medicamento fosfato disódico de dexametasona, 4 mg, solução injetável, caixa com 50 unidades, utilizado como corticoide anti-inflamatório. A empresa informou o recolhimento voluntário do lote 25091566 após identificar escurecimento da solução quando o produto é diluído em associação com determinados medicamentos. Já a Cimed comunicou o recolhimento voluntário do lote 2424299 dos medicamentos atorvastatina cálcica 40 mg e rosuvastatina 20 mg, ambos utilizados para controle do colesterol. Segundo a empresa, houve suspeito de mistura de embalagens com cartuchos de rosuvastatina identificados em lotes de atorvastatina. A agência sanitária também informou que determinou a apreensão e proibiu a fabricação, comercialização, distribuição e uso de uma série de medicamentos sem registro, notificação ou cadastro sanitário. Entre os produtos proibidos estão composto cura tudo, composto saúde do homem, composto para diabetes, composto para psoríase, composto antidiabetes, 7 magnésios, valeriana composta, quicinusite, rinite, entre outros.
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5: Olá, ouvintes da Rádio Manaim. Eu sou Andréia Talmi e vamos conversar com a médica especialista em pediatria e alergia infantil, a doutora Tânia Fraga. O tema de hoje é refluxo em bebês.
6: Bem, o refluxo em bebês, primeiro ponto a se colocar é que existe o refluxo fisiológico e o refluxo doença. E tem muito mais refluxo fisiológico. O que é fisiológico? É aquele refluxo normal, que ele pode ir até 9 meses de idade, mas principalmente vai até 4 meses, em que a criança golfa depois de toda a mamada. Mas é uma criança que está ganhando peso, a criança está bem, a criança não está chorando, não é a criança que está no peito, mas está brigando com o peito. Então, é uma criança tranquila. É aquela criança que mama e dorme, está com sono tranquilo, mas está golfando, voltando, regurgitando, né? Depois de todas as mamadas, a mãe fica preocupada, achando, ah, tá com refluxo. É um refluxo fisiológico, mas esse refluxo, isso pode passar, geralmente com 4 meses ou até 9 meses, mas é importante ver isso, que não atrapalha sono, não é um bebê que tem crises de dor, que vive chorando. Na hora que tá golfando, ele golfa, mas tá rindo pra você. Então, assim, aquele refluxo tá dando, mas não tá dando azia, não tá doendo. Agora, existe o refluxo doença. Esse já é diferente. A criança é uma criança irritada, é uma criança, as manifestações podem acontecer a partir da 3ª semana de vida, sendo mais comum na 6ª até 8ª semana de vida, quer dizer, até com 2 meses pode se manifestar. Então é o neném que começa a golfar muito, e essa regurgitação, esse golfado vai aumentando em frequência. O neném que começa a mamar, aí fica-se, ele estica todo para trás, porque o leite volta e volta ardendo. Na hora que golfa, ele chora às vezes quando vai arrotar, quando a

0: meditação vem o neném que chora, coloca deitado, o neném começa a chorar, ele fica bem pezinho no colo, daqui a pouco isso vai aumentar e vem em forma de vômito, começa a vomitar, então vem aquele jato e vomita. Você vê que a criança tá como se fosse uma criança empazinada, e chorosa, com um sono difícil, mas está ganhando peso. Mas tudo isso, então, o pediatra vai ter que avaliar, porque tem muito, assim, diagnóstico de refluxo doença, que não é, na verdade, refluxo doença. Então, é um refluxo fisiológico, então isso daí vai acompanhar, tem que observar. E o refluxo, quando é doença, realmente repercute na criança, no sono, no dia a dia. É uma criança mais inquieta, mais irritada, que chora mais, que vai dormir chora, que está no peito, mas está inquieta. Não é aquele bebê mami dorme. Então, aí você começa o tratamento postural, ele fica melhor no colo, 40 minutos depois de mamar, deixa o neném pezinho no colo. Então, se esse tratamento vai resolvendo, vai melhorando, a gente vai com ele, eleva a cabeceirinha dele com a rampinha de refluxo. E se a criança continuar evoluindo com dor, com crise de choro, aí sim a gente faz o diagnóstico, né, da doença do refluxo gastroesofágico e aí faz o tratamento.
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0: sequência, perfeito louvor. Senhor é o meu bom pastor, Senhor é o bom pastor. Parábolas do reino e Jesus é a nossa vitória. Faço questão aqui de falar os três hinos aí das crianças. Da boca da criança sai o perfeito louvor. Toda honra, toda glória sejam dados a Deus. E sejam dadas a Deus. Estamos aqui glorificando toda honra, toda glória ao nosso Deus. E a qualquer momento, mais uma edição da sequência Perfeito Louvor. Faltando agora 10 para as 11.
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0: Olha, daqui a pouco, 11 horas, vou mandar um abração para os aniversariantes, para quem está completando mais um ano de vida hoje, tá? Hoje, dia 17 de junho. Vamos celebrar, vamos glorificar. Teremos, daqui a pouquinho, as homenagens.

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1: Quem está com o nome negativado terá uma nova oportunidade para quitar dívidas por meio do programa Novo Desenrola Brasil, uma parceria entre a Serasa e os Correios vai permitir que consumidores negociem débitos presencialmente em agência dos Correios de todo

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0: 11 horas em ponto. Que bênção é ter você fazendo aniversário hoje. 17 de junho de 2026. Hoje é um dia que Deus, olha, Deus preparou esse momento. Que entrem aí os aniversariantes. Pode entrar. Isso, olha, eles estão entrando organizados, né? Perfilados. Estão entrando aí organizados. Na fila, um por um entrando aí. Podem festejar, glorificando ao nosso Deus pelo aniversário. Parabéns a você, meu amigo. Parabéns a você, minha amiga. A gente começa aqui por Viana, na Grande Vitória do Espírito Santo. Viana, bairro Canaã. Parabéns ao nosso amigo Wagner Padilha. Wagner Padilha, parabéns, hein? Receba um abraço aí da sua família. Receba um abraço da sua esposa, nosso irmão Francinês. Wagner Padilha completando mais ano de vida aí de Canaã, Viana. Rodrigo de Guaratinguetá, São Paulo, desejando um feliz aniversário para Lilian, da Igreja Maranata de Colônia do Piagui. Parabéns, Lilian, feliz aniversário. Feliz aniversário também para Reginaldo Ferreira de Itabuna, Bahia. Recebendo um abraço dos seus familiares, parabéns, Deus abençoe. Isso, segue a fila. Ele recebeu um abraço da sua filha Regiane e dos irmãos aí de Itabuna, na Bahia. Feliz aniversário, não para, né? Feliz aniversário para a Fabiane, a nossa irmã Fabiane. Está completando mais um ano de vida da Igreja Maranata do Roselândia. Igreja Maranata do Roselândia, Barra Mansa, no Rio de Janeiro. Recebe um abraço de toda a igreja e também das crianças, intermediários e adolescentes. Recebendo um abraço aqui da pequena Sara e de todos os irmãos. E você, está completando mais um ano de vida? Receba aqui o nosso abraço também. Olha, deixa eu mandar um abraço, um feliz aniversário. Manda um abraço aqui ao pastor João Ridolfi. Alô, pastor João Ridolfi. Está completando mais um ano de vida hoje. Receba o nosso abraço também. Que Deus abençoe sua vida. Ó, ficando mais novo, completando aí 82 anos. 82 anos, o pastor João Ridolfi. Que mora em Valparaíso, na Serra, Laranjeiras, né? Valparaíso, na Serra, aqui no Espírito Santo. Recebendo um abraço aí da sua esposa, nossa irmã Penha, e de toda a sua família. Parabéns ao pastor João Ridolfi por mais um ano de vida. E que Deus abençoe, em nome de Jesus.
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olha, nós temos aqui um plantão de oração. Nós queremos orar por você, plantão de oração com pastores, plantão de oração 24 horas. É isso mesmo que você ouviu. Plantão de oração 24 horas, de madrugada, madrugada inteira tem ali o plantão, pela manhã, tarde, à noite. Agora pela manhã os pastores estão ali próximos do telefone ali, aguardando o seu contato. Você gostaria de receber uma oração? Para quem está no Brasil, ligue, ó, a ligação é de graça, tá? É gratuita, 0800-707-3076, 0800-707-3076, pode ligar para esse número e o pastor vai te atender e vai orar pela sua vida. Para quem está no exterior, você pode ligar diretamente pelo WhatsApp. Esse número que eu vou passar para você, o celular do exterior, é exclusivo, tá? Para você que está aí no exterior. DDD 27 99309 1405. 99309 1405. A palavra diz que o Senhor também é um alto refúgio para aquele que está cansado, para aquele que está oprimido, para aquele que está vivendo tempos difíceis. É um alto refúgio em tempos de angústia. Você está vivendo esse tempo de angústia, esse tempo de aflição? Ligue, faça o seu pedido de oração. Se você quiser, fale a sua necessidade, o motivo da sua oração, da sua ligação. Ligue agora. DDD 27 99309 1405. Esse número é para quem está no exterior. E no Brasil é o 0800-707-3076. A ligação é de graça para quem está no Brasil. 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
1: A Capitania dos Portos do Espírito Santo vai incorporar uma nova embarcação que será utilizada em operações de resgate marítimo no litoral capixaba. A lancha de busca e salvamento, a superlancha da Marinha, conta com equipamentos modernos voltados para operações em condições adversas de mar e baixa visibilidade. Segundo a Marinha, a chegada da superlancha representa um avanço estratégico para operações de busca e salvamento no estado. Até então, situações mais graves no litoral capixaba frequentemente dependiam do deslocamento de meios navais sediados no Rio de Janeiro, o que aumentava o tempo de resposta das operações. Entre os diferenciais tecnológicos da embarcação está a capacidade de autoendireitamento em caso de emborcamento, recurso que aumenta a segurança da tripulação e das vítimas resgatadas durante as missões. A lancha também possui sistemas modernos de comunicação e detecção, incluindo radar e câmera de visão térmica, tecnologia capaz de localizar náufragos na água, mesmo durante a noite ou sob condições climáticas desfavoráveis. A embarcação pode resgatar até 20 pessoas. Com dois motores de 700 HP, a nova lancha de busca e salvamento da Marinha pode atingir velocidade máxima de 30 nós, equivalente a aproximadamente 55 km.

0: quilômetros por hora. A embarcação possui autonomia de 200 milhas náuticas, cerca de 360 quilômetros, emitindo um raio operacional de até 100 milhas náuticas, ou seja, 180 quilômetros para missões de resgate no mar.
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1: Irmãos, a paz do Senhor Jesus. Nós vamos ler um texto da Palavra do Senhor que se encontra no livro de Marcos, no capítulo 4, versículo 39 até o 41, que diz assim: E ele, despertando, repreendeu o vento e disse ao mar: Cala-te, aquieta-te. E o vento se aquietou, e houve grande bonança. E disse-lhes: Por que sois tão tímidos? Ainda não tendes fé? E sentiram um grande temor e diziam uns aos outros: Mas quem é este que até o vento e o mar lhe obedecem? Os discípulos, nesse texto, estavam no mar, num barco com Jesus, e eles são surpreendidos por uma grande tempestade. E no meio de um momento muito difícil, eles vão até Jesus. E eles dizem bem assim: Senhor, o Senhor não percebe que estamos perecendo? E Jesus chega e repreende aquela tempestade, dizendo ao mar: Cala-te, aquieta-te. E naquela mesma hora houve bonança. E nós estamos aqui para dizer que nesta vida nós passamos por momentos de tempestades, de montes e vales. Vivemos bonanças, mas vivemos momentos difíceis também. Mas nós temos um que está conosco. Nós temos o Senhor Deus, que está acima de todas as coisas. E quando dizemos sobre todas as coisas, Ele está sobre todas as situações da obra criadora. Porque por Ele, todas as coisas foram feitas. E Ele tem o controle sobre tudo. Mas para nós vivermos a experiência que esses discípulos viveram ali, nós precisamos lembrar que este Deus está conosco. Os discípulos ali, eles se esqueceram de quem era Jesus. Faltou fé. A palavra fala assim, né? Ainda não tendes fé? Faltou fé para crer que Jesus estava no barco. E quando cremos nisto, que Jesus está no barco da nossa vida, nós somos mais do que vencedores. Não quer dizer que as tempestades não virão, que as tribulações não virão, até mesmo porque a palavra diz, Jesus disse assim, ó, no mundo tereis aflições, mas o Senhor vence por nós, o Senhor vai adiante de nós. Jesus não estava preocupado com a tempestade, porque ele sabia que aquela tempestade ali passaria pelo poder de Deus. Mas aqueles que estavam inseguros, estavam sem fé, eles temeram, eles tiveram medo. E Jesus se revela ali e aplaca e acalma o mar, cessa o vento. E quando eles veem isso, eles percebem: o Senhor está conosco. Porque a palavra diz assim: sentiram um grande temor e diziam uns aos outros: quem é este que até os ventos e os mares lhe obedecem? As pessoas que ainda não viveram uma experiência com Jesus, muitas vezes, elas se perguntam: como isso pode acontecer? Quantas vezes na nossa vida vivemos momentos difíceis e quando menos esperamos, as situações se resolvem sem perceber.

0: é porque o Jesus está no barco conosco. Porque o Deus que vela pelas nossas vidas, ele tem nos guardado. E aqui está a palavra, diz assim, ó, mas quem é esse? Eles não estavam discernindo quem estava no barco. Mas a partir daquela experiência ali, eles entenderam, o Senhor está conosco. Você pode estar no seu momento de tribulação. Você pode viver a sua batalha. Mas saiba de uma coisa. O Deus que está acima de todas as coisas, o Senhor que está acima de todas as situações, aquele que abriu o mar vermelho, aquele que fez brotar a água da rocha, ele está conosco para nos fazer vencer. E por isso que a Bíblia diz que nós somos mais do que vencedores. Você é um vencedor, você é uma vencedora quando Jesus está na sua vida. Quando Jesus está em nós, nós somos vencedores e nós temos uma esperança. Cristo em vós, esperança da glória. Esta é a palavra do Senhor para as nossas vidas. A todos, a paz do Senhor Jesus.
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0: Espere, espera no Senhor, confia no Senhor, esperei confiantemente no Senhor. Bom dia para nossa amiga Elisa. Tudo bem, Elisa? Um abraço para você, Elisa. Um abraço aos irmãos aí da Igreja Maranata de Mário Campos, Minas Gerais, reta 2 aí, Mário Campos. Um abraço aí para a Adriana, para a Franciele, para as classes de crianças, ao pastor Ronaldo. Um abraço aí para as professoras Adriana e Franciele. A Elisa está mandando um abração aí para as professoras de classes, para toda a igreja. Isso é muito bom. Final de semana agora tem Evangelho Sem Fronteiras, aí na região de Ilhéus, na Bahia. Um abraço aos irmãos aí de Ilhéus, tem Evangelho Sem Fronteiras. E vamos orar, vamos clamar a Deus. Sábado agora, às 19 horas, vamos clamar. Senhor, abençoe aí o Evangelho Sem Fronteiras, em Ilhéus, na Bahia. Os irmãos estejam ali, os irmãos já estão em oração, participando ali desse momento. Que Deus abençoe a todos. E daqui a pouquinho você vai acompanhar aqui com a gente o nosso culto ao meio-dia. Você vai poder participar do culto. Nós vamos transmitir pela Rádio Manaim, pela TV Manaim.
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1: Após determinação da Secretaria Nacional de Trânsito, Detran do Espírito Santo informou que já passou a exigir exame toxicológico para candidatos à primeira habilitação nas categorias A e B destinadas a motocicletas e veículos a carros. A nova regra vale para processos de primeira carteira nacional de habilitação, a CNH, abertos a partir do mês de maio deste ano. Segundo o Detran, o exame será obrigatório para emissão de permissão para dirigir. Isso significa que o candidato poderá realizar normalmente as etapas do processo de habilitação, mas só terá a CNH emitida após apresentar resultado negativo no exame toxicológico. O teste deverá identificar a presença de substâncias psicoativas no organismo e uma janela mínima de detecção de 90 dias. Caso o resultado seja positivo e o candidato discorde, será possível solicitar contraprova no mesmo laboratório. Quem abriu o processo de habilitação antes do dia 18 de maio deste ano não será afetado pela nova regra, mesmo que ainda não tenha realizado provas teóricas ou práticas. O candidato deverá procurar um posto de coleta de laboratórios credenciados pelo Senatran. A lista completa dos estabelecimentos autorizados está disponível no site oficial do Detran do Espírito Santo. De acordo com o órgão, o processo de habilitação não será cancelado caso o exame apresente resultado positivo. Nessa situação, o candidato poderá repetir o teste após 90 dias. O processo de primeira habilitação não perde validade, mesmo que a CNH não seja emitida imediatamente.
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4: Saúde física também impacta o aprendizado nos estudos para concursos públicos. O corpo e a mente estão conectados. Já ouviu falar daquele ditado? Corpo são, mente sã. Quando o corpo não vai bem, a mente sente. Alimentação inadequada, sedentarismo e excesso de estresse prejudicam também o desempenho nos estudos. Não é necessário mudar tudo de uma vez. Pequenos cuidados já fazem diferença. Beber mais água, se movimentar, fazer pausa nos estudos, atividade física regular, isso irá impactar diretamente na qualidade dos seus estudos. A atividade física leva a melhora na circulação, reduz a ansiedade e aumenta a disposição mental. E isso é tudo que um concurseiro precisa. Cuidar da saúde não é perder tempo de estudo, é investir em um estudo ainda mais produtivo.

Olha, daqui a pouco tem culto ao meio-dia. E você vai poder, é claro, participar com a gente. Transmissão ao vivo pela Rádio Manaim, pela nossa TV Manaim, no YouTube, pelas nossas multiplataformas.

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1: Muito bem, agora 11h49, tá, gente? 11h49. Olha, daqui a pouquinho tem culto ao meio-dia.

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11 horas mais 52 minutos, contando aí 8 minutos para o nosso culto, e você esteja em oração, clamando conosco, e compartilhe o nosso link no YouTube. Dá tempo ainda de você compartilhar para os amigos, para os visitantes, para as pessoas que você já tem evangelizado, a você que já é membro da igreja. Nós vamos transmitir pelo YouTube, pelo canal 126 da Antena Parabólica. Você tem Antena Parabólica? Então sintonize aí 126. Na Sky, pacote completo da Sky, canal 587. Na TV Manaim, canal aberto da TV Manaim, Belém do Pará, canal 20.2. Belo Horizonte, 31.2. Brasília, 5.2. Campo Grande, Mato Grosso do Sul, Campo Grande, 20.2. Curitiba, no Paraná, 15.2. Espírito Santo, capital, Vitória, 16.2. Florianópolis e

Santa Catarina, Florianópolis, Florianópolis em Santa Catarina, 14.2. Fortaleza no Ceará, 16.2. Goiânia, 23.2. Vamos transmitir para João Pessoa, Paraíba, 4.2. Em Maceió, Alagoas, canal 16.2. Em Natal, Rio Grande do Norte, 15.2. Palmas, Tocantins, 5.2. Porto Alegre, capital, Rio Grande do Sul, 55.2. Em Recife, Pernambuco, 48.2. Rio de Janeiro, capital, 32.2. Salvador, Bahia, 36.2. São Paulo, capital, 17.2. E em Teresina, no Piauí, 19.2. Então você já pode sintonizar na TV aberta para poder participar aqui com a gente do nosso culto ao meio-dia. Já já eu volto pela Rádio Manaim, pela TV, pela nossa rede. Estaremos em rede daqui a pouquinho. Faltando agora 5 para o meio-dia.

0: Glória a Jesus. Graças a Deus. Meio dia em ponto aqui no horário de Brasília. Seja bem-vindo, meu amigo. Seja bem-vinda, minha amiga. A partir de agora nós estamos em rede. Você que estava acompanhando pela Rádio Manaim, e agora estamos aqui nos vendo pela TV Manaim, pelas nossas multiplataformas. Hoje, quarta-feira, dia 17 de junho de 2026. Nós vamos agora entrar em comunhão, vamos clamar, vamos orar a Deus. Nós estamos durante todo esse mês orando pelos nossos familiares e durante toda essa semana, cultos ao meio-dia, pela Rádio Manaim, pela nossa TV Manaim. Hoje, quem estará conduzindo aqui o nosso culto ao meio-dia é o pastor Charles Tranhac. O pastor Charles é da igreja ali do Morro da Lagoa, Ponta da Fruta, Vila Velha, aqui no Espírito Santo. Pastor Charles, alegria recebê-lo aqui, está sempre conosco também nas madrugadas aqui da Rádio Manaim com os demais pastores. Pastor Charles, fique à vontade para conduzir aqui o nosso culto ao meio-dia. Pai do Senhor Jesus.
1: Amém. Pai, Senhor Jorge, cumprimento os nossos irmãos também que nos acompanham nesta hora. A paz do Senhor Jesus. Eu convido a todos que puderem conosco aclamar, orar ao Senhor para darmos início a este culto de madrugada, esse culto ao meio-dia, estarmos juntos na presença do Senhor. Vamos orar. Nosso Deus e eterno Pai, nós clamamos a Ti pelo poder que há no sangue de Jesus. Nos conceda, ó Deus, o Teu perdão, a comunhão com o Teu Espírito Santo. Visita nesta hora, ó Deus, os nossos corações. Alimenta a nossa alma, a nossa vida. Que Deus nos sustente. Que possamos, ó Deus, sentir a Tua presença neste culto. Nós oramos em nome de Jesus. Amém.

0: Aleluia, glória a Deus. Senhor, nós glorificamos ao teu nome. Te agradecemos, meu Deus, porque através do sangue de Jesus já estamos na tua maravilhosa presença. Te louvamos por este culto, por esta tarde já na presença do Deus vivo, em nome de Jesus. Amém. Vou convidar agora o pastor Charles para poder fazer ali as intercessões pelos nossos familiares.
1: Bem, meus irmãos, nós estamos este mês orando pelos nossos familiares, pela nossa casa. Nós vamos nesta hora fazer algumas intercessões ao Senhor, nós vamos orar. Nosso Deus, nós intercedemos a Ti. Deus, apresentamos a nossa família diante do Senhor.

0: Senhor, meu Deus, possa operar salvação de vidas dentro dos nossos lares. Sabemos, ó Deus, que ainda há vidas que não te conheceram, que não estão neste caminho, ou até mesmo que se distanciaram. Mas que neste mês, ó Deus, o Senhor possa trazê-los de volta, que o Senhor possa tocar em seus corações, operar, meu Deus, derrubar as barreiras, impedimentos, os teus filhos, ó Deus, possa ter um encontro com o Senhor, que nós possamos ter o nosso lar completo, servindo a Ti, gozando das bênçãos, Senhor, das maravilhas que o Senhor tem para as nossas vidas. Nós oramos também, Senhor, para que o Senhor possa livrar a nossa casa, os nossos familiares, da maldade deste mundo, de toda a violência, Senhor, daquilo que está aí fora, do adversário, das ciladas, Deus, para trazer prejuízos, Deus, para ir contra a vida dos teus filhos, mas que nesta hora as tuas mãos de poder, Senhor, estejam estendidas sobre os nossos familiares. Guarda, Senhor, a entrada, a saída, onde estiverem, meu Deus. Guarda os nossos filhos na escola. Que o Senhor livre, Senhor, de todo mal, de toda má amizade ali, daquilo, ó Deus, que possa influenciá-los para este mundo mau, mas que eles possam, Deus, ser luz, que o Senhor seja com eles, meu Deus. Opera, assim, todo o livramento da parte do Senhor. Acampa, ó Deus, os teus anjos ao redor da nossa família. Nós assim oramos em nome de Jesus.
1: Amém. Também, meu Deus, nós oramos, intercedemos, clamamos neste momento para que os pais, os responsáveis, estejam levando seus filhos à Escola Bíblica Dominical, à EBD, para que ali eles estejam participando, aprendendo mais a Tua Palavra, os Teus ensinos, a Tua sã doutrina. Nós oramos, meu Deus, fortalece os nossos filhos na Tua Palavra, na obediência, caminhando pela fé, vivendo experiências com o Senhor. E também, meu Deus, nós clamamos para que abra as portas para os lares. Há muitos lares necessitando de recursos. Abre portas de emprego. Senhor, abre portas na área financeira. Senhor, opera o milagre nos lares que estão precisando de uma porta de oportunidade. Clamamos em nome de Jesus. Amém. Meu irmão e minha irmã, nós oramos e você também vai orar. Coloque o seu assunto pessoal diante do altar do Senhor e daqui a pouco estaremos aqui. O pastor Charles vai trazer uma palavra de esperança e estaremos juntos alimentando a nossa alma. É momento de oração.

Amém, meus irmãos. Nós vamos nesta hora ler a palavra do Senhor. Está no livro de Atos dos Apóstolos, capítulo 2, versículo 39. E a palavra do Senhor nos diz: porque a promessa vos diz respeito a vós, a vossos filhos e a todos os que estão longe, e tantos quanto

Deus, nosso Senhor, chamar. Louvado seja Deus, que o Senhor nos abençoe. Meus irmãos, a palavra que lemos aqui fala a respeito da pregação de Pedro. Aqui, esta mensagem que ele traz após a descida do Espírito Santo sobre eles ali, em que eles foram batizados no Espírito Santo, que esse Espírito Santo operou na vida deles, sinais, maravilhas, os dons espirituais ali manifestos, e trouxe para aquele povo que estava ali uma grande alegria, mas também um grande temor de saber o que estava acontecendo. E eles perguntaram a Pedro, né, o que era aquilo, o que estava acontecendo ali. E Pedro, ele traz uma mensagem para eles, a mensagem de que Jesus, ele estava vivo. E que aquilo ali, aqueles atos, aqueles sinais que estavam sendo operados ali, era uma promessa do Senhor. Porque a palavra dos profetas, profeta Joel, tantos profetas falaram a respeito do Espírito Santo. O próprio Senhor Jesus havia feito essa promessa e que deixaria a eles o Espírito Santo, o Consolador, aquele que estaria ali para os ensinar, para os aconselhar, para mostrar todas as coisas. Era essa mensagem, os sinais que eles estavam fazendo ali, era fruto de uma promessa do Senhor. E a mensagem que ele traz era exatamente essa: Jesus está vivo, ele ressuscitou, ele está conosco, esse Espírito, ele foi derramado, ele está presente nas nossas vidas. A mensagem de Pedro fala do arrependimento, do homem se achegar ao Senhor, de se batizar, de entregar a sua vida, de ser uma nova criatura, e assim receber também aquela promessa que estava sobre eles ali. Aquela promessa também iria alcançar as suas vidas. E Pedro, ele dá essa palavra, ele traz essa palavra do texto, do versículo que nós lemos. A tudo isso que está acontecendo aqui, essa promessa também diz respeito a vós. Também é para você, é para os vossos filhos, para a vossa casa e para tantos quantos Deus chamar. Meus irmãos, os anos se passaram, os séculos se passaram, mas a promessa do Senhor é a mesma. A mensagem que a igreja tem hoje, a mensagem de Pedro: Jesus está vivo. E a promessa que ele deixou, ela está se cumprindo. Vidas estão sendo batizadas, vidas estão se arrependendo ao Senhor, vidas estão se achegando ao Senhor nesta hora. Nós estamos no mês, estamos orando pelos nossos familiares, pela nossa casa. Nós cremos também que essa promessa de Deus irá alcançar as suas vidas, vai se achegar a eles, ao coração deles, vai trazer arrependimento em seus corações, daqueles que estão vivendo as suas vidas aqui, estão longe do Senhor, mas o Espírito Santo, ele vai alcançar essas vidas. A mensagem de Pedro aqui, ela alcançou nesse dia 3 mil vidas, se achegaram ao Senhor naquele momento. E nós cremos que também, nessa hora, muitas vidas vão se achegar ao Senhor. Neste mês, muitos dos nossos familiares também irão ter esse encontro com o Senhor Jesus. Irão anunciar que Jesus está vivo, que creem nessa palavra, nessa promessa. Nós cremos, e a palavra nos diz, né, crê no Senhor Jesus, será salvo tu e a tua casa. Nós estamos firmes nessa promessa que o Senhor nos deixou. O Espírito Santo, ele está sendo derramado nesses últimos dias. É a profecia de Joel, né, nós estamos vivendo os nossos últimos dias aqui. E o Espírito Santo, ele tem feito uma grande obra nas nossas vidas. Nós nos achegamos a ele. Nós temos as nossas experiências.
os sinais.

0: estão sendo manifestas, assim como foram aqui para a igreja primitiva, para aqueles a qual o Senhor desceu ali sobre eles, o Espírito Santo, e eles foram transformados, passaram a ser pregadores da palavra do Senhor, anunciar a palavra do Senhor, viver ali momentos de maravilha, de sinais da parte de Deus. Nós também temos, nesta hora, vivenciado essas operações das maravilhas do Espírito Santo do Senhor. Esse Espírito que está sobre a nossa vida, esse Espírito Santo Consolador, Conselheiro, aquele que tem nos ensinado tantas coisas maravilhosas nas nossas vidas. E também nós cremos pela fé que a nossa casa, a nossa família viverá essas experiências. Todos, nesse mês, nós estamos em oração e Deus vai nos dar a vitória. Tantas vidas aqui entregaram seus corações ao Senhor, se arrependeram. Esse mês nós cremos também, meus irmãos. O Senhor vai operar uma grande bênção. Essa é a palavra do Senhor para as nossas vidas. Creia no Senhor. Creia no Senhor Jesus e será salvo, tu e tua casa. A promessa de Deus, ela está viva, está firme nos nossos corações. Louvado seja Deus. Vamos orar ao Senhor. Nosso Deus e eterno Pai, glorificamos o teu nome, bendizemos a ti, Senhor, porque esta promessa, esta mensagem, ela alcançou as nossas vidas, Senhor. Ela transformou os nossos corações, tem nos dado muitas experiências. Senhor, te glorificamos porque muitos nessa hora também terão esta oportunidade, Senhor, de conhecer mais o Senhor e de receber o teu Espírito Santo. Meu Deus, sê conosco durante este dia. Nos dê a tua bênção, todo o livramento. Senhor, que possamos, ainda ao longo deste dia, ter muitas experiências com o Senhor. Nós assim oramos e em teu nome dizemos que a graça maravilhosa do nosso Senhor e Salvador Jesus Cristo, o grande amor de Deus, o nosso eterno Pai, as doces, santas e eternas consolações do Espírito Santo de Deus, esteja sobre todos vós, Igreja amada do Senhor, e sobre todo o povo de Deus na terra, agora e até o grande dia da volta do Senhor Jesus. Amém.
1: Amém. Graças a Deus. Glória a Jesus. Estamos encerrando aqui o nosso culto ao meio-dia. Queremos agradecer a você, meu irmão, a você, minha irmã, que esteve conosco e está conosco até agora pelas nossas multiplataformas. Estamos chegando aqui ao final do nosso culto ao meio-dia. Mas você gostaria de receber uma oração? Neste momento, nós temos um plantão 24 horas com os pastores. E quando você ligar, o pastor vai te atender e vai orar pela sua vida. É um plantão 24 horas, pela manhã, tarde, à noite, madrugada. Pode ligar de madrugada também. 24 horas de plantão. Anote aí o nosso número. Para quem está no Brasil, é gratuito. A ligação é de graça. 0800-707-3076. Tá aí na tela para você. Olha aí na tela. 0800-707-3076. Temos um celular exclusivo para quem está no exterior. Olha o celular aí, você pode ligar diretamente pelo WhatsApp. DDD 27 99309 1405. 99309 1405. Esse número para você entrar em contato ligando agora. Amém? Hoje é quarta-feira, hoje é dia de culto de senhoras também, reunião de senhoras. Você também pode participar do culto conosco. Procure uma igreja Maranata pertinho de você. No horário de Brasília, o culto começa às 19h30, às 19h30. Deus tem uma bênção para a sua vida. Tem um QR Code também para você encontrar uma igreja perto aí da sua casa, aí da sua região, no Brasil, no exterior. É só você digitar o endereço para saber se tem uma igreja perto aí de você. Pastor Charles Tranhac, obrigado pela sua vinda. Um abraço aos irmãos da Igreja Morro da Lagoa, em Ponta da Fruta, Vila Velha. E fica à vontade para mandar um abração ali para os nossos irmãos.
0: Amém, Jorge. Uma grande alegria estar aqui com os irmãos, estar participando deste culto. E deixar um abraço aqui para os irmãos de Ponta da Fruta, do nosso polo ali, especialmente aos irmãos da Igreja de Morro da Lagoa e a todos também que estão nos acompanhando aqui. A paz do Senhor Jesus.
1: Amém. Glória a Deus. Da mesma forma, eu deixo um abraço aqui para todas as igrejas que estão nos acompanhando. Há muitos irmãos que

tem irmãos que não podem, né, participar presencialmente dos cultos aí da sua igreja, mas tem esse recurso. Nós temos esse recurso aqui que o Senhor nos deu pelas nossas multiplataformas, Rádio Manaim, a TV Manaim. Que Deus abençoe e, ó, ligue, faça o seu pedido de oração. A todos, a paz do Senhor Jesus. 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

quarta-feira, 17 de junho de 2026. Tudo bem com você? Tudo certinho? Tá tudo certinho mesmo? Tá? Então tá bom. Você tá tudo bem? Então tá bom. Boa tarde pra você que acompanha a Rádio Manainha aí da sua casa. Tá no bom aí, não é? Aproveitando, tá em casa, já almoçou? Já? Tá almoçando agora? O que comeu hoje, hein? Qual foi o cardápio de hoje? Vem aqui e compartilha comigo agora, fiquei curiosa. Quero saber qual foi o papá de hoje. Conta pra mim. E você que está em casa trabalhando também, tá trabalhando em casa? Ah, que coisa boa trabalhar em casa. Eu acho. Eu costumo dizer assim, ó. Ah, se eu pudesse. Se eu pudesse, passaria a vida em casa trabalhando, fazendo crochê, cozinhando. É. Passaria a vida fazendo isso, tranquilo, fazendo, plantando, fazendo hortinha. Você faz isso? Faz? Você, a sua vida é assim? Ah, que vida boa! Tudo bem com você, minha amiga? Tá tudo certinho aí? Você que está ouvindo a Rádio Manaim pelas ondas sonoras da nossa Rádio Manaim FM 100,3, o povo de Dionísio. Tudo bem aí, Dionísio? Tá tudo bem, Minas Gerais? Tá? Então tá bom, você dá tudo bem por aí? Então tá bom. A você que está acompanhando a programação da Rádio Manaim, ouvindo do rádio. É, eu vim trabalhar, hoje eu vim de carro. Hoje eu me dei o luxo de vir de carro. Vim ouvindo a Rádio Manaim, acompanhando o programa do nosso querido irmão, o Jorge Pessoa, só ouvindo louvor. Olha que coisa boa. Você tá fazendo a mesma coisa, é? Ouvindo a Rádio Manaim, acompanhando os louvores, a palavra do

Senhor, que coisa boa! Vamos juntos? Vamos, até às 16 horas, pode ser? Pode? Posso contar com sua participação? Posso? Então vem aqui no nosso Facebook e também no nosso site e deixa sua mensagem. Ah, Lu, o que, que eu vou colocar aí no banner? Ó, você pode colocar assim: oi, a paz do Senhor, meu nome é Ana, João, Joaquim, Lucélia. Ou você pode colocar bem assim: ei, Lu, a paz do Senhor, hoje eu almocei, comi uma comidinha, arrozinho, feijãozinho, alguns comendo açaí, não é? Se for do Pará, comendo açaí com peixe, vem aqui, compartilha comigo. De preferência, compartilha a comida da sua região e do seu estado. É, aqui no Espírito Santo, famoso é, isso tá um pouco de polêmica, a moqueca capixaba. Baianos que estão me ouvindo, diz aí pra mim, vem aqui, conversa comigo aqui no nosso banner. Boa tarde, Manaim, ou no nosso site, radiomanaim.com.br. E a gente vai conversar, tá bom? Juntinhos até às 16 horas. Lembrando que hoje é quarta-feira e temos o nosso momento de oração às 15 horas. Convido você a participar conosco no programa Vinde a Mim, vamos orar, tá bom? Então tá, dei todos os recados, todos os avisos, anuncio pra você o Boa Tarde, Manaim, começou!

Família de louvor, louvado seja o Senhor. Como é bom louvar ao Senhor, não é? É muito bom, é muito bom. E você que está em casa ouvindo a Rádio Manaim, diz pra mim. Tá ouvindo a Rádio Manaim assim, no volume bem baixinho. Tô em casa ouvindo a Rádio Manaim no volume bem baixinho, tranquilo. Ou tá alto, ou você aumenta quando o louvor começa. Fala pra mim. Diz aqui pra mim, alô, quando entra o louvor, eu aumento o volume do celular ou da Alexa e peço, Alexa, volume máximo. Como é que você fica aí ouvindo a Rádio Manaim? Eu também faço assim, às vezes eu fico ali acompanhando, ouvindo, quando tô em casa, né? Acompanhando, ouvindo, aí entrou um louvor ou uma palavra que às vezes, né? A palavra tá ali, o Senhor quer falar, o seu coração aí aumenta. Ah, que bênção, glória a Deus, palavra boa, louvado seja o Senhor. Aí entra o louvor, aquele louvor, sabe, que toca a sua alma aí. Volume máximo. Pra ouvir, pra glorificar, pra se alegrar, pra sentir a presença do Senhor. É assim também com você? É? Ó, Facebook, banner postadinho, uma palavra para o seu coração, tá ali, ó, acompanhando o banner, tá bom? Vai lá, o banner está no nosso Facebook, o banner verdinho, escrito Boa Tarde Manaim, tá bom? Vai lá, deixa seu comentário, curte, comente, compartilhe. Já tem gente compartilhando, já tem gente comentando, isso é muito bom. Fico muito feliz com isso e no nosso site também tem participação. Aproveita, lembra, tem alguém que você conhece que está completando mais um ano de vida hoje? Tem? Então vem aqui também. Pra gente deixar os parabéns pra essa pessoa querida, tão especial, tá bom? Vem aqui, compartilha o nome dessa pessoa querida. E aí eu também quero perguntar uma coisinha pra você. Já almoçou? Vamos agora? Então, almoça direitinho, tá bom? Coma com calma, devagar. A gente quer, tá com fome, quer comer rápido, não é? Não, coma devagar. Aproveita bem a comida, olha pra comida. Eu vi uma psicóloga falando assim, não foi uma psicóloga, foi uma nutricionista. Ela falando assim, quando você for comer, para você liberar a ansiedade, o alimento, você produzir, mastigar corretamente, com calma, você vai olhar o alimento. Ó, vou desafiar você a fazer isso, hein? Vai olhar o alimento.

falar, agora eu vou comer a batatinha. Pensando, tá? Não vai ficar falando, né? Somente se estiver no restaurante. Fala em restaurante, um abraço para todos os restaurantes que estão conectados aqui à Rádio Manaim. Um abraço para vocês. E aí, como eu estava dizendo, você vai comer... Ah, agora eu vou comer um pouquinho do arroz. Olha, o arroz está tão bonitinho. Ó, hoje eu queimei o arroz. Vai comendo assim, se alimentando dessa forma. O alimento, você vai se alimentar, vai ser mais saudável para você, tá bom? Às vezes a gente vai comer uma batata, minha carninha. E quando vai ver, acabou. E o prato já tá vazio, você nem sabe o que você comeu, não é? Então faça isso, tá bom? E vem aqui, comenta comigo, Lu, hoje eu almocei. Já tem gente aqui compartilhando aqui, ó, que almoçou hoje. Vem aqui, compartilha aqui no nosso Facebook, no nosso banner. E 2h25 mais ou menos a gente vai conversar, tá bom? Eu te aguardo, tá? Jesus ia caminhando. Já ouviu esse louvor? Ele é lindo. 1h21.

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Deste hino foi escrita por uma serva de Deus muito ativa na propagação do Evangelho. Sua obra contém 3 livros de versos. Natural de Nova York, nasceu em

de 1819, que possuía grande talento para a poesia. A melodia do hino, por sua vez, era muito popular e foi ouvida por ela em novembro de 1861, quando entoada por soldados em Washington, estado da Virgínia. O hino foi então adotado pelo Regimento 122 de Ohio, Os Voluntários, comandado por um capelão que foi preso na prisão de Libby, em Richmond, Virgínia, no ano de 1863. E após sua soltura, o hino foi amplamente cantado. Este hino foi muito apreciado por diversos presidentes dos Estados Unidos. O padrão literário, a métrica e o ritmo indicam que a melodia original é uma canção de trabalho, ou melodia fazendeira, cantada durante a colheita de algodão pelos escravos. A melodia foi muito cantada em conferências evangelísticas na zona rural do sul e foi publicada pela primeira vez com o título Meu Irmão, Vem Me Encontrar na Margem da Canaã, em 1858. O hino foi traduzido para o português e publicado em vários hinários evangélicos, passando a ser cantado amplamente também no Brasil, nos cultos e reuniões evangelísticas. Ele contém o grande anúncio propagado pela Igreja nos dias atuais: Vencendo, vem Jesus! Música.

Glória a Deus! E você que está acompanhando aqui o Boa Tarde, Manaim, tá tudo certinho por aí, tá? Tá? Então tá bom. Ó, lembrando que o nosso Facebook está aguardando a sua mensagem. É verdade. Não tô vendo sua mensagem aqui, não. Cadê sua mensagem? Tô olhando aqui, deixa eu ver se eu acho a mensagem aqui. Tô olhando, não tá não. Cadê sua mensagem? Tô aguardando, hein? Vem aqui, dê. Ah, encontrei aqui. Encontrei sua mensagem aqui, mas você ainda não enviou, né? Tô sabendo. Vem aqui, deixa sua mensagem. A gente vai conversar daqui a pouquinho, tá bom? Daqui a pouquinho a gente conversa. Deixa eu dar um recado pra você. Pra você que está ouvindo aqui a Rádio Manaim, pra você que acompanha a Rádio Manaim. Eu vi uma mensagem aqui, deixa eu ver se eu consigo encontrar. Aguenta um cadinho aí, aguenta um cadinho, mais um cadinho. Vi uma mensagem aqui no nosso Facebook, um pedido para que estejamos em oração por um trabalho que será realizado. Achei! Erivelto Machado, tudo bem, Erivelto, a paz do Senhor. Ele pergunta aqui, ó, boa tarde, a paz do Senhor Jesus, amados. Tudo bem com todos vocês? Comigo tá tudo bem, Erivelto. E você, tá bem? Tá tudo certinho aí? Ele pediu aqui, ó, pediu pra avisar, ó, vamos ter Evangelho Sem Fronteiras neste sábado, dia 20, às 19 horas, na ICM Jaciguá, área de Castelo. Trabalho de evangelização com jovens de Castelo. Amém. E ele tá informando aqui, ó, estamos aqui ligados na Rádio Manaim todos os dias. Um abraço para você, Erivelto, e a você que é jovem aí da região. Sábado, dia 20, às 19 horas, na ICM Jaciguá, área de Castelo. Um trabalho que será realizado com jovens ali, no Evangelho Sem Fronteiras. Participe, você vai receber uma experiência com o Senhor. É uma bênção, tá? Eu não sou jovem não, mas eu já participei de muitos Evangelhos Sem Fronteiras. E ó, foi uma bênção, jovem. E jovem evangelizando é uma bênção, não é? E você, deixa aqui seu recado, faz favor. Daqui a pouquinho eu volto e a gente vai conversar. A gente vai conversar, você vai falar aqui pra mim. Comentar aqui no nosso Facebook, diz pra mim como foi a tarde. Já almoçou já, não é? 2 horas. Já tá quase na hora de tomar café. Almoçou? O que teve de

0: já já.
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1: Irmãos, a paz do Senhor Jesus. Nós vamos ler um texto da Palavra do Senhor que se encontra no livro de Marcos, no capítulo 4, no versículo 39 até o 41, que diz assim: E ele, despertando, repreendeu o vento e disse ao mar: Cala-te, aquieta-te. E o vento se aquietou, e houve grande bonança. E disse-lhes: Por que sois tão tímidos? Ainda não tendes fé? E sentiram um grande temor e diziam uns aos outros: Mas quem é este que até o vento e o mar lhe obedecem? Os discípulos, nesse texto, estavam no mar, num barco com Jesus, e eles são surpreendidos por uma grande tempestade. E no meio de um momento muito difícil, eles vão até Jesus. E eles dizem bem assim: Senhor, o Senhor não percebe que estamos perecendo? E Jesus chega e repreende aquela tempestade, dizendo ao mar: Cala-te, aquieta-te. E naquela mesma hora houve bonança. E nós estamos aqui para dizer que nesta vida nós passamos por momentos de tempestades, de montes e vales. Vivemos bonanças, mas vivemos momentos difíceis também. Mas nós temos um que está conosco. Nós temos o Senhor Deus, que está acima de todas as coisas. E quando dizemos sobre todas as coisas, Ele está sobre todas as situações da obra criadora, porque por Ele todas as coisas foram feitas, e Ele tem o controle sobre tudo. Mas para nós vivermos a experiência que esses discípulos viveram ali, nós precisamos lembrar que este Deus está conosco. Os discípulos ali, eles se esqueceram de quem era Jesus. Faltou fé. A palavra fala assim, né? Ainda não tendes fé? Faltou fé para crer que Jesus estava no barco. E quando cremos nisto, que Jesus está no barco da nossa vida, nós somos mais do que vencedores. Não quer dizer que as tempestades não virão, que as tribulações não virão, até mesmo porque a palavra diz, Jesus disse assim, ó, no mundo tereis aflições, mas o Senhor vence por nós. O Senhor vai adiante de nós. Jesus não estava preocupado com a tempestade, porque ele sabia que aquela tempestade ali passaria pelo poder de Deus. Mas aqueles que estavam inseguros, estavam sem fé, eles temeram. Eles tiveram medo. E Jesus se revela ali e aplaca e acalma o mar.

0: cessa o vento. E quando eles veem isso, eles percebem: o Senhor está conosco. Porque a palavra diz assim: sentiram um grande temor e diziam uns aos outros: quem é este que até os ventos e os mares lhe obedecem? As pessoas que ainda não viveram uma experiência com Jesus, muitas vezes, elas se perguntam: como isso pode acontecer? Quantas vezes na nossa vida vivemos momentos difíceis e quando menos esperamos, as situações se resolvem sem percebermos? É porque o Jesus está no barco conosco. Porque o Deus que vela pelas nossas vidas, Ele tem nos guardado. E aqui está, a palavra diz assim, ó: mas quem é este? Eles não estavam discernindo quem estava no barco. Mas a partir daquela experiência ali, eles entenderam: o Senhor está conosco. Você pode estar no seu momento de tribulação. Você pode viver a sua batalha. Mas saiba de uma coisa: o Deus que está acima de todas as coisas, o Senhor que está acima de todas as situações, aquele que abriu o mar vermelho, aquele que fez brotar a água da rocha, Ele está conosco para nos fazer vencer. E por isso que a Bíblia diz que nós somos mais do que vencedores. Você é um vencedor, você é uma vencedora quando Jesus está na sua vida. Quando Jesus está em nós, nós somos vencedores e nós temos uma esperança: Cristo em vós, esperança da glória. Esta é a palavra do Senhor para as nossas vidas. A todos, a paz do Senhor Jesus.
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Parabéns! Parabéns, meu querido irmão, minha querida irmã, feliz aniversário! É hoje, não é? É hoje o seu aniversário! Que Deus abençoe sua vida, tá bom? O Senhor possa te sustentar todos os dias. Você possa sempre se manter firme na presença do Senhor, glorificando a Deus por tudo que o Senhor tem feito em sua vida. Parabéns, parabéns a você, minha irmã, a você, meu irmão, que o Senhor possa acrescentar muitos e muitos.

anos a sua vida. Tá bom? Então tá, você que completa mais um ano de vida. Que o Senhor possa sustentar a sua vida. Você que está ouvindo a Rádio Manaim, que está completando mais um aninho de vida. Parabéns! Agora 2:26. E você que deixou seu recado aqui no nosso Facebook, também no nosso site, vamos conversar? Vamos conversar um cadinho? Vamos? Então tá bom. Então vamos conversar agora? Você que está aí já se organiza, vou trocar a trilha. Essa é a trilha da conversa. Eu perguntei aos irmãos mais cedo, né? E aí? O que, que almoçou hoje? Qual foi seu papá hoje? O que, que você comeu hoje? O que, que você almoçou? Qual foi a dieta de hoje? Qual foi o cardápio de hoje? Pois é, um monte de gente respondeu aqui, ó. Bom, eu vou começar hoje, tá bom? Vamos fazer assim? Primeiro, então, se organiza aí na sua casa, no seu trabalho. Se organiza aí no banco do carro. Você que está ouvindo a Rádio Manaim. Pelo aplicativo, no carro, conduzindo as pessoas, trabalhando de Uber. É, Uber, taxista. Deus abençoe sua vida, tá bom? Que o Senhor possa te conceder muitos livramentos. É, trânsito é difícil. É difícil, é. Às vezes não é nem o problema, não é nem a gente, né? Nunca é. Às vezes você tem que ser mais cauteloso para não causar um acidente. Ou até mesmo para se desviar de situações. Às vezes a pessoa está nervosa, está agitada. Aí quer falar alguma coisa. E se a gente não estiver no espírito, não é? Por isso que a gente tem que orar sempre. Estar sempre em comunhão com o Senhor. Clamar ao Senhor para o Senhor nos guardar. Nos livrar. Tá bom? Já se organizou aí? Já? Tá tudo certinho? Então vamos conversar. Agora sim, vamos conversar. Deixa eu mandar um abraço para Terezinha. Terezinha, ela está falando de Eldorado do Sul, Rio Grande do Sul. Tudo bem, Terezinha? Tá frio aí, não é? Tá frio. Ela falou bem assim, ó. Boa tarde, tia Lua, paz do Senhor Jesus. Como está muito frio, estou almoçando um caldo de um caldo de canjiquinha com moelas, moelinhas de frango. Também gosto bastante com queijo ralado por cima. Oh, olha só, vou falar uma coisa pra você. A moela eu não gosto muito, por causa da consistência, eu acho ela meio durinha. Agora, pezinho de galinha na panela de pressão, menina. É bom demais. Um abraço pra você, Terezinha. Fica com Deus. Mas quem? A vozinha Maria Bento. Ei, vozinha, como é que a senhora está? Ela tá dizendo aqui, ó. Ontem não ouvi sua voz. Tive que sair pra resolver problemas. Eu já falo, como a senhora não me ouviu? Como assim? Eu falei. Ela saiu para resolver problemas pela manhã e chegou no finalzinho da tarde. Oh, meu Deus. Então, vou falar então logo com a senhora aqui, ó. Ela tá falando, senti sua falta. Vozinha, minha querida, um abraço pra senhora, tá bom? Tá com Deus. E ela tá dizendo aqui, ó. Hoje, minha netinha, hoje meu almoço foi sopa de legumes e carne de frango assada. Ela tá dizendo, estava muito gostoso. Botou até um bonequinho aqui. E aí ela colocou aqui assim também, ó. Um abraço apertadinho pra você. Fica com Deus. Amém, minha querida vozinha. Fica com Deus, tá? Deus abençoe sua vida. Tem mais gente aqui? Tem. Lembrando que hoje nós temos o programa Vinde a Mim. Então já vai se preparando aí. Você pode ir se preparando, se organizando? Tá, então se organiza aí pra gente participar do Vinde a Mim, tá? Então tá bom, conto com a sua participação. Aqui é assim. Já falo, eu tô contando que você vai vir, tá bom? Tô vendo mesmo, tô contando que você vai vir.

Eu imagino você balançando a cabeça assim, claro que eu vou, claro, vou participar. Amém. Tô crendo nisso. Ana Silva, tudo bem, minha querida? Ana Silva tá compartilhando aqui com relação ao tratamento. É, eu vou deixar essa mensagem pro Vinde a Mim, tá bom, Ana? Ela é de Boa Esperança, no Espírito Santo. No Vinde a Mim eu menciono que aqui ela compartilha uma experiência de uma bênção com relação à saúde, um processo na justiça e também pede oração. Tá bom, Ana? Às 15 horas, tá? Leda, tudo bem? Boa tarde, Leda. Tá certinho aí no Rio de Janeiro, São João do Meriti? Ela tá dizendo, ó, boa tarde, estamos juntos participando nessa tarde fria e gostosa. Vou almoçar, está servida? Ah, é, falou que vai almoçar, mas nem falou o cardápio. Não falou o cardápio, eu queria saber o que que era. Vai que eu aceito. Leda, minha querida, um abraço pra você. Eu acho que a hora que você mandou aqui, já passou, já almoçou, tá quase na hora do café. Um abraço pra você, Leda. Eu falei que eu ia começar falando que eu almocei, né? Pulei, já fui pra mensagem. Eu almocei hoje arroz, feijão, amo feijão, carninha, filezinho assim de picadinho de carne de boi, carninha, saladinha, eu costumo dizer que é árvorezinha verde. Eu troco o nome dos dois, é couve-flor e brócolis. Brócolis é verdinho, né? Brócolis, salada de alface, tomate, mas o quê? Banana frita, e um pouquinho de farofa. Não posso comer farofa, né? Mas, gente, né? Ai, ai, Leda, um abraço pra você, ficar com Deus, minha irmã. Tem mais mensagens? Tem mais mensagens aqui, ó. Sueli tá dizendo aqui, ó. Paz, Senhor Jesus, querida irmã Lucélia. Meu almoço foi um bifezinho com bastante verduras. Estou de dieta. Muito bem. Cuidado da saúde, isso mesmo. Mas, ó, sustenta, não é? Verdura, salada de legumes, carne, sustenta. É porque assim, eu gosto demais de arroz. Demais, demais. Fresquinho, então, sabe? Quentinho. Gosto demais. Sueli, um abraço pra você. E a Sueli tá dizendo assim, ó, oração. Ah, ela tá falando mensagem com o texto, a oração de Ana. Amém. E ela tá convidando as irmãs, porque hoje é culto das servas do Senhor. Temos culto na casa do Senhor e as servas estarão à frente cuidando da mensagem, do louvor. E a Sueli tá convidando as irmãs ali de Santa Maria Norte, Distrito Federal. Lembrando que lá em Brasília, culto começa às 20 horas. Tá bom? Só em Brasília, hein? Você que está ouvindo, é aí de Brasília. Participe do culto. Santa Maria Norte, Distrito Federal. Um abraço, Sueli. Aqui também tem uma mensagem. Oi, tia Lu. Oi. Quem tá falando? Sou da ICM de Mário Campos. Amo conversar com você. É a Eduarda que tá falando. E ela tá pedindo para mandar melhoras para a irmãzinha que se chama Elisa. Ela está no hospital e ainda não sabe o que ela tem. Eduarda, nós vamos deixar aqui o seu pedido, tá bom? E no Vinde a Mim nós vamos mencionar, tá bom? Para que o Senhor possa abençoar você e a Duda. Para que o Senhor possa... Elisa. Que o Senhor possa abençoar a vida da Elisa. Tá bom? Duda, fica com Deus, minha querida. E você que deixou mensagens aqui no nosso Facebook. Deixou? Deixou mensagem? Oi. Deixa eu ler, então. Vou ler, hein? Se você deixou mensagem, eu vou ler. Sim, vou. Ademir, tudo bem? Paz do Senhor, Ademir.

0: Ele fala de onde? João Monlevade. João Monlevade aqui no Espírito Santo, né? Minas, não. Minas Gerais, um abraço pra você, meu querido irmão. Deus abençoe sua vida. Boa tarde pra você, Lúcia Felício, hein, minha querida? Ela tá dizendo aqui, boa tarde, Rádio... A Rádio Manaim, paz... Não entendi. Ah, tá. Boa tarde, Rádio Manaim. A paz do Senhor Jesus Cristo. Estou muito feliz em saber que vocês estão evangelizando através da rádio, compartilhando a palavra de Deus. Amém, minha querida. Tantas pessoas que Deus continue abençoando. Um abraço, Lúcia. Deus abençoe sua vida, tá? O Senhor sustente você todos os dias. Isabel Cabral, tudo bem, Isabel? Boa tarde, que bênção, estou aqui ouvindo os louvores. Deus ouvirá nosso clamor, ele é nosso auxílio, amém, glória a Jesus. Ela fala de Campina Grande, Paraíba. E eu vou deixar aqui seu pedido também, o Isabel, porque ela está pedindo também para que o Senhor possa abrir as portas com relação ao cardiologista. Para a vida do netinho dela. Precisa fazer uma angioplastia. Vou mencionar no Vinde a Mim, tá, minha querida? Maria Gomes, um abraço para você. Júlia Nascimento, boa tarde. Mais quem aqui? Jacirene. Oi, Jacirene, boa tarde. Delvano, tudo bem, meu irmão? A paz do Senhor. Tá sumido, hein? Tá sumido. Tá tudo bem com a família, meu irmão? Um abraço pra você, fica com Deus, tá? Ele tá dizendo aqui, ó, já está quase na hora da janta. Hoje é ele que vai fazer a janta. Oh, meu Deus, Deus abençoe você, sua família, tá bom? Mas quem? Edna, Edna Viana, oi, minha querida, você tá bem? Um abraço pra você. Boa tarde, tia Lu. Boa tarde. Ele tá falando aqui, ó. Hoje eu almocei aquele arroz, acompanhado de feijão, abobrinha verde picadinha e asinha de frango ensopado, que a minha esposa faz como ninguém. Uma delícia. Que coisa boa. Comida de família é bom demais. É bom demais quando a esposa prepara o alimento, quando a mãe, quando a avó, às vezes o marido quando faz também, não é? É muito bom. E ele tá dizendo aqui, ó, ouço a Rádio Manaim todos os dias, praticamente 24 horas por dia, pelo celular. E durante o dia, jogo pro som do carro. Hoje trabalho como motorista de aplicativo no Uber. Amém, glória a Deus. Um abraço para você, meu irmão. Obrigada pela companhia, não é? Carrega aí a Rádio Manaim através aí das suas viagens, conduzindo o povo, ouvindo a Rádio Manaim. Jeremias, um abraço para você. Celeste Borel, um abraço, minha querida irmã. Fátima, tudo bem? Fátima Albuquerque, um abraço, Fátima. E você que está ouvindo a Rádio Manaim? Eu volto daqui a pouquinho, tá bom? Obrigada por esse momento aqui. A gente conversou, obrigada, tá? Mas eu volto daqui a pouquinho. Lembrando que às 15 horas começa o Vinde a Mim.
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0: Olá, ouvintes da Rádio Manaim. Eu sou Andréia Talma e vamos conversar com a Débora Ferreira, formada em Artes e Design, consultoria de estilo e especialista em posicionamento de imagem. O tema de hoje é: o que é posicionamento de imagem e qual é a sua importância?
1: Olá, Andréia. Paz do Senhor Jesus. Olá, irmãos queridos ouvintes da Rádio Manaim. Paz do Senhor Jesus. Se a gente for ver, Andréia, o nosso posicionamento de imagem é uma das grandes oportunidades que nós temos hoje de diferenciar no mercado. Isso acontece porque a imagem, ela é uma grande falante. Tem até uma regrinha que é o 55, 38, 7 sobre a nossa imagem, que é o seguinte: 55% da nossa primeira impressão, ela é visual. 38% é sobre o nosso tom de voz. Se eu falo muito devagar, se eu falo muito rápido, se eu falo forte, se eu falo fraco. E 7% só apenas sobre o conteúdo que nós estamos falando. Então, olha só como é importante a nossa imagem e a gente saber conduzir isso de forma estratégica. Quando a gente pensa no posicionamento, ele é essa posição que a gente vai ocupar na mente das pessoas. O que, que as pessoas pensam sobre a Andréia? Quais as palavras que vêm na mente quando as pessoas pensam na Andréia? Eu posso te adiantar que eu penso em força, carisma, elegância. Então, isso tem que estar claro em todos os seus veículos de comunicação. Seja ali nas redes sociais, seja ali também nas fotos do seu WhatsApp, em tudo, tanto no offline quanto no online. Isso deve ser feito de uma forma coerente, para que as emoções que as pessoas sintam quando olhar para Andréia, elas sejam realmente intencionadas. Eu costumo falar com as meninas que a gente nunca vai ter o controle sobre a mente do outro. Eu nunca vou conseguir realmente controlar o que o outro pensa a meu respeito. Mas a gente consegue analisar isso através da imagem percebida, vendo aquilo que as pessoas estão sentindo a nosso respeito, para a gente conseguir planejar essa imagem. Então, o posicionamento de imagem é isso. E nós temos que aproveitar, né, Andréia? Todo mundo tá ali hoje no celular, se a gente for na rua, tá todo mundo de cabecinha baixa. Então, qual lugar que você tá ali? Vamos aproveitar esse espaço? Ele é disponível, ele é ainda, é totalmente gratuito. Então, é uma ótima oportunidade pra gente colocar ali para o mundo a nossa essência, a nossa identidade e trazer conexão para nós e para o nosso negócio. Se você se interessou nesse tema, quer saber mais, nos siga nas nossas redes sociais, @a_fulo. Será um prazer conversar com você.
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amor dos amores. Esse amor que mudou a nossa vida. Mudou a sua, não foi? Mudou a nossa vida, transformou o nosso viver. Louvado seja Deus. 2:54. Eu quero me despedir de você, mas eu não vou embora. Vou me despedir aqui do Boa Tarde, Manaim. Agradecer a você que ficou aqui comigo, conversando comigo, me fazendo companhia. Muito obrigada, tá? Obrigada pelo carinho, por cada mensagem aqui. E aí eu te convido a ficar mais um pouquinho e fazer parte aqui com a gente do Vinde a Mim. Vamos orar, vamos pedir a Deus uma bênção. Muitos irmãos vivendo situações muito difíceis. Alguns enfermos, outros desempregados, alguns com lares em contendas, grandes aflições. E o Senhor convida você a orar pela necessidade desses nossos queridos irmãos. Posso contar com a sua participação? Posso? Então a gente vai junto, tá? Orar ao Senhor e pedir a Deus uma bênção pela vida dos nossos queridos. Já quero agradecer a você que deixou o seu recado aqui e compartilhou comigo o seu almoço. Obrigada pelo carinho, tá? Você que deixou abraço, a você que informou que está junto conosco. Muito obrigada por cada recado, por cada pedido aqui. Que o Senhor possa guardar a sua vida, sustentar você em todo momento. Tá bom? Um abraço para você que chegou agora. A Kátia Lopes está dizendo, ó, hoje cheguei mais tarde. Mas deu tempo de participar. Amém, minha querida. Um abraço para você, Kátia Lopes. A palavra do Senhor diz assim, ó. 2 Pedro, capítulo 1, versículo 10. Portanto, irmãos, procurai fazer

cada vez mais firme a vossa vocação e eleição, porque fazendo isso, nunca jamais tropeçareis. Que lindo texto, não é? É a palavra do Senhor, viva, verdadeira, falando ao seu coração e ao meu coração. Fica com Deus, que o Senhor abençoe a sua vida, que o Senhor te sustente. Permaneça nessa mesma comunhão, nós iniciaremos daqui a pouco o Vinde a Mim. E eu conto, meu irmão, eu conto, minha irmã, com a sua participação, sua ajuda em oração. Tá bom? Obrigada por mais uma tarde juntinho aqui, me fazendo companhia. Amanhã eu tô de volta. É, amanhã a gente conversa um pouquinho mais. E daqui a pouco a gente vai orar. Fica com Deus, a paz do Senhor.

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0: convite do Senhor é para que nós o busquemos. A partir de agora, ore ao Senhor e Ele ouvirá a sua súplica. Ele aceitará a sua oração. A palavra nos garante isso.
1: O Senhor já ouviu a minha súplica. O Senhor aceitará a minha oração. Salmo 6, versículo 9.
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3: Boa tarde para você que acompanha aqui a Rádio Manaim. Boa tarde para você que está desde cedo conectado. A você que chegou agora. Nós iniciaremos nesse momento o Vinde a Mim. Nós vamos orar, nós vamos pedir ao nosso Deus uma bênção pela vida dos nossos irmãos que estão passando por momentos difíceis. E lembrando você que está conectado conosco, aos pastores, ungidos, obreiros, irmãs, varões que oram, nesse momento nós estaremos reunidos, conectados com o mundo inteiro, em oração. Aqui ao meu lado, o pastor Walter Plácido, primeira vez aqui participando do Vinde a Mim. Seja bem-vindo, pastor, a paz do Senhor.
4: Paz do Senhor, uma alegria estar aqui neste momento tão especial, onde o Senhor nos chama, né, para a oração.
3: Amém.
4: Esse convite é muito importante que nós venhamos a atendê-lo.
3: Amém, glória a Deus. O pastor Walter Plácido vai estar conosco, acompanhando esse trabalho de oração, esse programa que é uma bênção, que é o Vinde a Mim. O pastor vai estar junto conosco agora, participando também. E aqui também ao meu lado, o pastor Luiz Carlos, né, que está sempre presente aqui conosco. Pastor Luiz Carlos, seja bem-vindo, a paz do Senhor.
5: Paz do Senhor, o Célio, os nossos irmãos, amigos e ouvintes conectados, também o pastor Walter, seja bem-vindo. Sempre uma alegria, uma bênção podermos estar nessa bancada às quartas-feiras para esse período de oração.
3: Amém. E você que quer participar, quer enviar seu pedido, você pode anotar o nosso número WhatsApp para você que está no Brasil, tá? 27 981 710048. Você pode enviar texto. Nós não estamos abrindo áudio e nem recebendo ligação, tá bom? 27 981 710048. É importante você informar se você não quer ser identificado. Também o número é disponível para o exterior. Aí você coloca 55 27 981 710048. O nosso Facebook também já está disponível, facebook.com/Rádio Manaim. E o nosso site, radiomanaim.com.br. E para iniciarmos, nós vamos orar, pedir a Deus nesse momento, para começarmos o Vinde a Mim.
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5: Senhor Deus e Pai, nós voltamos a clamar pelo poder que há no sangue de Jesus. Senhor, e nesse instante, e paramos para período de busca, de oração, em que estaremos interagindo com os nossos irmãos, ouvintes, amigos, conectados. Queremos, ó Deus, a presença do Senhor conosco. Humildemente pedimos, porque sabemos que Tu és um Deus que tem prazer em ouvir a nossa oração. Sê conosco, ó Deus, durante todo este momento, também alcançando os corações, os servos que estarão nos acompanhando com suas necessidades, também aqueles que, porventura, não estejam conectados, mas estão em oração, neste momento do sacrifício da tarde. Sê conosco, ó Deus, nos abençoando, que a mesma comunhão alcance a todos neste período de oração. Nós oramos em nome de Jesus.

0: Vinde a mim, todos os que estáis cansados e oprimidos, e eu vos aliviarei. Evangelho de Mateus, capítulo 11, versículo 28.
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0: Deus, Rádio Manaim, 3 horas 14 minutos. Você está ouvindo o programa Vinde a Mim. E nesse momento nós daremos início às orações, suplicando ao Senhor pela vida dos nossos irmãos. Os pastores já estão de posse aqui de alguns motivos. Pastor Luiz Carlos, amém, dará início aqui, pastor.
1: Amém, meus irmãos. Nós temos já algumas necessidades aqui, alguns irmãos interagindo conosco. Lembrando que este mês é o mês em que estamos orando pela família, né? E por certo, alguns irmãos já estão interagindo com os ministérios nas igrejas, recebendo oração. Mas é importante enfocar nesse momento a oração pela família. Uma irmã aqui, Maria, ela pede ao Senhor uma bênção para que o Senhor tire do coração dela ansiedade, aflição, tem tomado conta do seu coração. Amém, irmã Maria? O Senhor, ele vai operar. Mas é um conselho do Senhor, lançar sobre ele as nossas ansiedades. Sabe por quê? Porque ele tem cuidado de nós. E esse cuidado é evidente. Descansa no Senhor, ore e deixa Deus agir. Também, alguém aqui que não quis se identificar, pede oração pelo casamento. Para que o Senhor opere uma bênção na vida do esposo. Né? Nós vamos crer que o Senhor, estamos crendo, o Senhor vai operar, meu irmão. E a mulher sábia edifica com sabedoria, santificando seu companheiro, dando seu testemunho, Deus vai agir. Pede socorro para resolver questões pessoais. Né? Essa sexta-feira, ela precisa de uma resposta do Senhor. E que o Senhor, ele vai estar agindo, meu irmão, renovando essa bênção, e o nome dele vai ser glorificado.

0: também aqui uma necessidade. Tereza, de João Pessoa, Paraíba, ela saúda aqui Célia, os pastores, presente, e ela pede oração pela família. Isso mesmo, como dissemos, estamos orando pela família e o Senhor vai operar. Senhor, nós pedimos assim o poder do sangue de Jesus por essas necessidades que aqui mencionamos. Senhor, entra com providência. Esteja, ó Deus, com os teus servos, ó Deus, para a resposta no tempo do Senhor. Pois sabemos que a resposta do Senhor é a melhor, é eficaz, é aquela que supre a Deus e é permanente. Oramos assim em nome de Jesus. Amém.
1: Chegou para nós também aqui, né, algumas necessidades de alguns irmãos. E primeiro aqui, pela saúde. A pessoa que não quis se identificar está fazendo um tratamento oncológico e talvez vai precisar fazer uma cirurgia de alto risco. E precisa de um socorro do Senhor. E nós bem sabemos, né, que o Senhor, ele é o médico dos médicos. Ele é aquele que tem todo o poder. E que ele também é aquele que tem a última palavra. De modo que precisamos estar confiantes. Certamente o Senhor vai conceder uma bênção a esse irmão aqui que está passando por essa necessidade. Uma outra também, né, diz assim, preciso de oração para a minha vida espiritual e casamento. Preciso de um milagre na minha mente. E precisa de uma libertação. Eu e meu esposo precisamos voltar ao primeiro amor. Que o Senhor faça um milagre na minha vida e na minha família. Na realidade, a palavra do Senhor diz, né, tu conservará em paz aquele cuja mente está em ti. Então o momento é de colocar a nossa mente, os nossos pensamentos, levá-los, né, ao Senhor. E na medida que assim fizermos, a resposta, ela virá. Conforme o pastor Luiz Carlos falou, né, esse mês nós estamos orando pela nossa família.
0: Exato.
1: E é um mês em que o Senhor tem feito muitas promessas de bênçãos, de libertações, de portas abertas, né? Então é propício estarmos orando, né, a família. E sobretudo, né, a questão do renovo espiritual, da bênção do primeiro amor. Muitas vezes o tempo, ele vai, né, trazendo frustrações, desânimos, né? No início tudo é muito, né, alegre, mas com o tempo as coisas vão se desgastando. É por isso que a palavra do Senhor diz, né, que melhor é o fim das coisas do que o início delas. Porque no emprego é assim, né? A pessoa chega lá toda animada, querendo fazer tudo, daqui a pouco já não está mais tão animado assim. E o casamento, muitas vezes, né? Mas a palavra do Senhor diz, né, quando Jesus fez a transformação da água em vinho, né, no final, o mestre fala, falou, você conservou o bom vinho até agora. Uhum. Normalmente, o primeiro vinho, o vinho melhor vem antes, mas o seu vinho foi conservado até agora, o bom vinho. Então Jesus é aquele que conserva, que preserva a bênção do primeiro amor, né, e também da família. E em terceiro aqui, né, uma irmã também, pede uma oração pela família também, pela vida espiritual, para a resolução de causas na justiça. Então nós vamos orar neste momento. Então nós queremos interceder neste momento, em favor dos seus filhos que, a Deus, neste momento, atenderam ao convite do Espírito Santo.
0: Verdade.
1: De se renderem aos teus pés. Opera. Em oração.
0: Opera.
1: A Deus, e as necessidades que os trouxe aqui estão sendo neste momento apresentadas diante de ti, Senhor. A enfermidade, esse tratamento, que o Senhor possa, a Deus, enviar anjos para ministrarem em favor, a Deus, do filho, nessa cirurgia a que ele será submetido. Também, ó Deus, a família da tua filha, Senhor, o marido.

0: que o Senhor possa abençoar, que o Senhor possa, ó Deus, estabelecer paz,
1: uhum,
0: alegria, harmonia dentro do ar, ó Deus, Senhor, que as preocupações, aquilo que muitas vezes, ó Deus, a mente, ó Deus, tem sofrido, que o Senhor também possa, ó Deus, promover segurança, alegria e o entendimento de que o Senhor está no controle de todas as coisas.
1: Amém.
0: Também, Senhor, essa família terceira, que o Senhor possa abençoar, ó Deus, a vida espiritual, conforme foi pedido aqui. Porque sabemos, ó Deus, que há uma grande necessidade de estarmos, ó Deus, bem espiritualmente. E na medida em que o Teu Espírito Santo conduz as nossas vidas, os demais problemas também são sanados para a honra e glória do nome do Senhor.
1: Amém.
0: Vamos, certos, ó Deus, da vitória, em nome de Jesus.
2: Amém.
1: Amém. Louvado seja o nome do Senhor. Também temos aqui pedido de oração, a ex-ovelha, a irmã Isabel, ali da Igreja do Américo, um abraço. Também a irmã Érica, viu, Lucélia? Manda um abraço.
2: Amém, um abraço para a Érica, para os irmãos ali.
1: Vamos orando pela pequena Helena, netinha da Érica, também a irmã Isabel, está passando por problemas de saúde, gripe, infecções. O Senhor vai estar agindo. Também aqui uma pessoa que não quer se identificar, reside no Rio Grande do Sul. Vai pedir oração pelo esposo, pelo filho e por ela também. Ela precisa de uma bênção. É, libertação de crises de ansiedade e pânico. Isso tem afetado o dia a dia dela. Minha irmã, o pastor Walter bem colocou: coloque a sua mente no Senhor, porque o Senhor vai tirar, né? Nós estudamos isso nesse final de semana. O nosso Deus, uma das características de Jesus, que é o nosso Redentor, ele é o príncipe da paz, né? Ô, meu irmão, confia nele, peça ao Senhor realmente de todo o seu coração para que ele visite a sua mente, coloque em ordem os seus pensamentos. Também pedido de oração, na sequência, mesma situação, situação emocional. O irmão tem sentido muitas angústias inexplicáveis, né? Muito triste, e pede a Deus que cure. Ela relata aqui que toma antidepressivo há mais de 4 anos, né? E muitas vezes fica com ansiedade, né? Minha irmã, é a mente. Tu conservarás em paz aquele cuja mente está firme. Coloca a sua vida diante do Senhor. Há causas, ou as causas, elas não precisam de explicação. É a mente. A mente acelerada é a síndrome da mente acelerada, né? Então, hoje nós vivemos muito focado naquilo que, em algum tempo atrás, nós processávamos em dias, né? Semanas e meses. Hoje nós processamos tudo na hora, de imediato, né? São os smartphones, as informações que chegam, as mídias, as redes. Observe isso, né? Que isso também pode ser algo que possa estar gerando, né, essa ansiedade no seu coração. Também, Everson, obreiro Everson, Itapevi, de São Paulo, né, ele pede oração aqui pela saúde da mente da filha dele, né, Ellen. Ela se encontra em um UPA desde ontem à noite, está aguardando vaga para internação. O Senhor possa preparar, né, tratamento para ela. Essa jovem tem 23 anos. Amém. Vamos orar. Senhor, pedimos a tua bênção, especialmente por esta jovem que está, neste momento, aguardando uma internação.
2: Misericórdia, Senhor.
1: Senhor, não depende do homem. Nós cremos numa ação do Senhor. Opera, Senhor. Abre essa porta ao teu servo e à tua filha. Visita ela ali, restaura a comunhão e a fé. Também as mentes, os corações aflitos, ansiedades, preocupações. Visita, Senhor, esses corações. Coloque em ordem os pensamentos.

0: Santo, ó Deus, o bálsamo do Teu Espírito para tirar essas ansiedades. Opera, Senhor. Nós oramos em nome de Jesus. Amém.
1: Amém. Glória a Deus. Você que está conectado conosco, permaneça nessa mesma comunhão. Você que está vivendo a mesma situação com relação à sua mente, com relação às confusões que o mundo tem trazido, o Senhor quer falar ao seu coração.

0: 3:32, estamos de volta. Daremos sequência aqui aos pedidos de oração. Você permaneça nessa mesma comunhão. O Senhor quer usar a sua vida nesse momento para que você possa estar intercedendo pelas necessidades aqui mencionadas.
1: Temos aqui também, né, mais alguns pedidos. E o primeiro, irmão ou irmã, né, identificou aqui, ela diz, né, a paz do Senhor, quero pedir oração pela vida do meu pai. Ele sentiu dor no peito e ficou desacordado, mas graças a Deus ele está melhor. E que Deus deu um livramento. Ele tem 85 anos. Certamente é um motivo até de glorificar o Senhor, né? Porque esses episódios assim, né, com uma pessoa de 85 anos e ele já ter recuperado, louvado seja Deus por essa bênção, por essa... Nós iremos orar por ele para que o Senhor possa conservar a sua saúde, né? Um outro pedido aqui, a paz do Senhor Jesus, sou a Maria de Brasília. Maria ou Maria? Está com um acento aqui no ar. Não sei se foi erro de digitação. Se...
0: pode acontecer.
1: É isso mesmo, né? Trabalho no shopping e meu horário é da noite. Peço oração para que o Senhor envie clientes no horário da noite. Amém. Vamos estar orando, né, para que Deus possa abençoar também a vida profissional da nossa irmã, prosperando a cada dia. E também tem aqui, né, um pedido. Peço oração pela vida de meus filhos, mas um em especial. Libertação e porta de trabalho. Meu nome é Francisca de Ribeirão das Neves, Minas Gerais. Vamos orar ao Senhor. Nós queremos interceder neste momento a Deus pela vida do teu filho de 85 anos que sofreu, Senhor, esse incidente. Pedimos que a tua mão possa continuar estendida sobre sua vida, a Deus, preservando a sua saúde, restaurando a sua vida. E queremos, Deus, já também glorificar o Senhor por esse livramento. Porque o Senhor é um Deus fiel, é um Deus que tem propósito em todas as coisas. E sabemos, ó Deus, que o Senhor tem um propósito também na vida do teu filho.
0: Amém.
1: Pedimos que também uma bênção, por favor, Deus, a nossa irmã Maria, lá de Brasília, que trabalha, Deus, no shopping. Pedimos que o Senhor possa abençoar a vida profissional da tua filha, prosperando-a, ó Deus, enviando, Senhor, clientes para que ela possa, Deus, ter ali condição de desenvolver o seu negócio e que, ó Deus, o teu nome, ele possa ser glorificado. Sabemos que o Senhor é um Deus provedor.
0: Amém.
1: E por isso pedimos que o Senhor possa, ó Deus, entrar com providência na vida da tua filha, na tua bênção, ó Deus, para a honra e glória do teu santo nome. Também, Senhor, os filhos, ó Deus, da nossa irmã Francisca, que o Senhor abençoe todos eles, os aproximando cada vez mais do Senhor, dando união aos irmãos, em particular, ó Deus, a esse, ó Deus, com relação a uma libertação.
2: Amém.
1: Senhor, dê uma bênção, não sabemos, ó Deus, aquilo que tem aprisionado essa pessoa, mas o Senhor é um Deus libertador.
0: Glória a Deus.
1: Um Deus que tem poder, ó Deus, para libertar, para curar, para transformar os corações. Abençoe teu filho, concedência, meu Deus, a sua vida profissional, que as portas, ó Deus, se abram e que assim, ó Deus, eles possam contemplar as mãos do Senhor agindo em suas vidas. Nós oramos em nome de Jesus.
0: Amém.

0: Amém. Louvado seja o nome do Senhor. Também temos aqui um pedido, uma voz solicitando oração pelo seu neto, Davi. E ela menciona aqui, fase difícil, né? Adolescência, né? Então vamos orar para que o Senhor dê uma bênção. Lembrando, meu irmão, esse mês é o mês da família, né? Certamente o Senhor, ele já está nessa causa.
1: Amém.
0: Irmã Lucélia, pastores, quero pedir oração pela vida profissional. Engenheiro civil precisa de clientes. Amém, meu irmão? Vamos orar. Irmão, sou Giovana Mendes, ICM Satélite, Boa Vista, Roraima. Pede oração. Ajuda em oração pela vida dos filhos. Flávio Rangel, Ana Flávia, Ana Jéssica, Ana Belle. Casamento, né? Pelo casamento, por casamento, vida financeira, experiência profunda com Deus.
1: Amém,
0: meu irmão. E também pela saúde física e espiritual do Arthur, né? E também suas irmãs, Leane, né? Tratamento e cura, né? E também a Carmélia, né? Para que o Senhor possa dar uma bênção. Amém. Senhor, nós pedimos no poder do sangue de Jesus uma bênção para esses motivos do qual acabamos aqui de mencionar. A Deus, que o Senhor esteja entrando com providência nas famílias, nos lares, o teu servo que está em busca do sustento para o lar, clientes, só possa abrir as portas. Esse momento em que vivemos, a Deus, nós dependemos de ti, que o Senhor possa assim operar. Também pela vida, Senhor, da Giovana e toda a sua família. Opera, Senhor, com poder, com graça, para que haja harmonia na família, para que haja um testemunho vivo dentro dos lares, neste lar em especial. Nós oramos em nome de Jesus. Amém.
2: Amém. Temos aqui também um pedido de oração. A mãe pede uma oração em favor do seu sobrinho e a esposa dele. Ela citou o nome aqui, mas para preservar, né? Vamos citar aqui, né? Mas pede oração por esse casal que vive em conflito, né? Peço oração também pela minha filha, que Deus a sustente no trabalho, pela minha vida e pelo retorno do meu filho. Então, né, questões conjugais que muitas vezes, quando nós deixamos a razão ela entrar, acaba realmente trazendo alguma dificuldade no relacionamento, né? Mas é necessária a presença do Senhor, né, dentro do nosso lar, dentro da nossa família. Na medida em que nós colocamos o Senhor na nossa vida, Ele começa a conduzir todas as coisas. Mais uma vez eu vou me utilizar aqui do milagre da transformação da água em vinho, porque foi uma festa de casamento. E a melhor decisão daquele casal que estava casando naquela ocasião foi ter convidado Jesus para o casamento.
0: Exatamente.
2: Se ele não estivesse ali, possivelmente, né, haveria uma grande dificuldade. Mas a Bíblia diz que Jesus havia sido convidado para estar naquele lugar, naquele casamento. Talvez, né, é necessário que esse casal, que esses sobrinhos, né, eles também convidem ao Senhor Jesus para estarem presentes, para estar presente nesse casamento. Também tem um pedido aqui. Meu nome é Roberto, de Mata da Serra. Ele é o ovelho do pastor Marcos Paris. Ele pede para orar também pelas suas sobrinhas, filhas da minha irmã mais nova. Não tem uma experiência com o Deus vivo. Maravilha, né? Quando a pessoa, ela se desperta a orar pelos familiares, né? E, sobretudo, em relação a uma experiência com o Senhor. Mostra aqui o amor pelas almas, né? Pelas almas perdidas. E, muitas vezes, as pessoas estão na igreja, mas não se preocupam muito, né, com aqueles que estão lá fora. Mas, para a honra e glória do Senhor, o Senhor tem despertado, né, o nosso irmão Roberto aí, para orar pelos seus familiares que ainda não tiveram experiência com

0: Senhor. Certamente o Senhor concederá essa experiência.
1: Amém.
0: Um terceiro aqui. Preciso de oração em favor do lar, pois meu esposo e meus filhos encontram-se afastados do Senhor, pelo meu casamento, para que seja restaurado. Então nós iremos orar aqui por esses objetivos. Senhor, nós queremos orar neste momento, levantar a Ti, ó Deus, um pedido em favor do casamento, ó Deus, desse casal aqui, desses sobrinhos aqui, o irmão que nos pediu, que o Senhor possa entrar com providência, que o Senhor possa, Deus, se fazer presente dentro desse lar, unindo, trazendo, Deus, entendimento, comunhão, alegria, paz dentro do lar, que eles possam, Deus, ter uma experiência com o Senhor, entenderem, ó Deus, que sem o Senhor, Deus, não é possível caminhar. Também, Senhor, a filha, a tua serva, que o Senhor abençoe, sustente, ó Deus, ela no trabalho, preserva, ó Deus, que as portas possam estar sempre abertas para ela.
2: Amém.
0: Também, ó Deus, o retorno do filho, da tua serva, ó Deus, possivelmente afastado dos teus caminhos, mas que o Senhor, ó Deus, possa conceder a ele uma experiência, conceder, ó Deus, um chamado, um sinal, para que ele possa, Deus, sentir novamente o desejo de estar na tua casa. Também, ó Deus, a vida do Roberto, Senhor, que abençoe teu filho, e, ó Deus, as sobrinhas dele, ó Deus, que estão, ó Deus, vivendo sem uma experiência com o Senhor. Pedimos também que o Senhor, ó Deus, que é o bom pastor, que vai, ó Deus, ao encontro das ovelhas perdidas, que o teu Espírito Santo, nessa hora, possa, Deus, visitar esses corações, despertando-os, ó Deus, para uma busca na tua presença, para uma busca, ó Deus, de viverem na tua presença. Amém, Senhor? Pedimos uma bênção, a favor do lar, ó Deus, da tua serva, o esposo dela, os filhos, que estão afastados também dos seus caminhos. Senhor, que o teu Espírito Santo possa visitá-los e trazer, ó Deus, também uma bênção, uma experiência, para que eles possam, ó Deus, novamente estar, ó Deus, caminhando na tua presença. Oramos em nome de Jesus.
2: Amém.
0: Amém.

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a você que nos acompanha. Estamos chegando aos últimos momentos aqui do Vinde a Mim. Vamos dar uma atenção aqui aos irmãos que enviaram mensagens pelo nosso Facebook. Alguns já mandaram mensagens ainda no programa Boa Tarde, Manaim. Mas eu deixei aqui reservado para ler agora aqui no Vinde a Mim. Que... deixa eu tentar achar aqui. Isabel Cabral, nossa querida irmã ali de Campina Grande, Paraíba, ela pede oração pela vida do Neto. Neto é o nome da criança e também é neto dela. E ela pede para que o Senhor possa abrir as portas. Ele precisa de fazer um exame de angioplastia. Para que Deus possa abrir as portas. Amém, minha querida irmã. Ela sempre tem pedido aqui, a gente não esquece de mencionar a vida do neto, para que Deus possa abrir as portas. E também a irmã... na verdade é o irmão Jefferson. Jefferson Almeida, ele pede oração com relação a uma causa na justiça. É restituição de valores violados. E tantos outros motivos voltados com relação à justiça. Para que Deus possa abrir as portas e o nome do Senhor venha.

0: ser glorificado na vida do nosso irmão. E ele informa aqui que está conosco, em oração. Também outros irmãos mencionando aqui, ó, o pastor Abel Lopes, lá de São José dos Campos, São Paulo, conosco. Sempre presente, né, pastor? Nos ajudando em oração. Um abraço para o pastor Abel Lopes. Cátia Araújo também conosco. E aqui no nosso site tem um pedido aqui. Eu vou pedir também para que o pastor Luiz possa orar por esses motivos que foram mencionados no Facebook. E no site aqui também, pastor, tem pedido aqui da nossa irmã. Na verdade, ela está glorificando ao Senhor, a irmã Ana Silva. Paz do Senhor Jesus, Lucélia, pastores, eu quero glorificar por uma vitória.
1: Glória a Deus.
0: Com relação ao processo na justiça.
1: Maravilha.
0: E na saúde da minha irmã, o tratamento está indo muito bem, graças a Deus.
1: Glória a Jesus. Resposta às orações, né?
0: Amém, glória a Jesus.
1: Esse feedback é importante, para os irmãos entenderem que o Vinde a Mim é muito mais do que um programa, né? Um momento de oração, onde nós aqui, não que unimos força, mas nós encontramos força na oração. Amém. Do corpo, né? E é aqui que o Senhor tem operado. Vamos orar ao Senhor, né?
0: Amém. Sim, pastor, tem aqui também mais um pedido. A irmã Ana também menciona para que possamos orar pela vida do cunhado, Jair.
1: Amém.
0: Ele vai fazer radioterapia, para que o Senhor possa abreviar as dores e ele possa estar, né, em casa, se recuperando.
1: Amém.
0: Aqui também tem um pedido da Duda. Duda é de Mário Campos, Minas Gerais. Ela mencionou aqui que gosta muito de conversar, participar aqui do programa, mas ela pede oração pela irmãzinha dela, se chama Elisa. Ela está no hospital e ela enviou mensagem aqui no nosso site, mas também mandou mensagem no nosso WhatsApp. Ela diz aqui, ó, ela estava sem o diagnóstico, mas já passou pelo médico, ela está com dermatite. A boca e a garganta estão com feridas. Precisa de uma recuperação, ela só tem 9 aninhos.
1: Amém.
0: Amém. E aqui, um pedido pela vida espiritual, para que Deus abençoe a vida espiritual. Quem está pedindo é a Sara, de Minas Gerais.
1: Glória a Deus.
0: Amém.
1: Amém. Podemos orar? Vamos orar, né? Senhor Deus e Pai, pelo sangue de Jesus, mais uma vez batemos na porta da graça para colocar diante do Senhor esses motivos que foram aqui mencionados. Os teus servos que estão indo a Deus em busca de solução, saúde, vida profissional, financeira, familiar, também pelas vitórias que já temos alcançado, fruto da oração do corpo. Senhor, que esta bênção, ela possa, ó Deus, alcançar todos esses teus servos.
0: Amém.
1: Com providência, com consolo, com respostas, ó Deus, abrindo portas para exames, diagnósticos, curas, ó Deus, aquilo que não tiver alcance de médicos, mas o Senhor é aquele que pode todas as coisas. E que tudo seja para edificação do teu povo, da igreja, e sirva de testemunho para a família. Assim nós te suplicamos, ó Deus, que a mão do Senhor esteja agora agindo em favor dessas necessidades. Oramos em nome de Jesus.
0: Amém.
1: Amém.
0: Glória a Deus. Pastor Walter, tem uma irmã aqui, ela está pedindo oração, ela está dizendo que está muito ansiosa, ela está aguardando uma perícia. Ela diz aqui, eu preciso da paz que só o Senhor pode dar. Ela está aguardando uma perícia do INSS, está sem receber, está muito ansiosa. Ela pede que possamos estar em oração por ela, para que o Senhor possa abençoar. Também tem um pedido aqui. A irmã Sônia, ela pede pela família dela. Uma irmã aqui do Rio de Janeiro, pede também pela família, para que o Senhor opere com relação ao comportamento e temperamento. É muito difícil. Os comportamentos são de agressividade, temperamento das pessoas são muito difíceis dentro de casa, para que Deus possa operar uma bênção, para que haja paz dentro do lar. Um outro

0: Pedido aqui, uma irmã, eu peço oração pela saúde, estou fazendo tratamento oncológico. Seja uma bênção de socorro do Senhor. São os pedidos mencionados aqui. Temos vários outros pedidos. Já peço aos irmãos, né, que o nosso tempo é muito corrido aqui, passa tão rápido. São muitos os pedidos, mas você que colocou a sua vida nesse momento, mencionou aqui os seus pedidos, foram mencionados? Amém. O seu que não foi, coloque seu coração diante do Senhor nesse momento. O pastor Walter, ele vai orar por esses motivos e já orar por imposição de mãos. Você coloque-se diante do Senhor nesse momento para que Deus possa operar.
1: Senhor, nós queremos neste momento orar ao Senhor, levantar diante do teu altar, Deus, essas questões aqui apresentadas. Nossa irmã que se encontra ansiosa, aguardando, Deus, o agendamento da perícia do INSS, que está necessitando, Deus, dos recursos. Senhor, que o Senhor não deixe nada faltar para a tua filha, mas que o Senhor possa providenciar todas as coisas. Também, Deus, a Sônia, sua família, toma nas tuas mãos, cuida, Senhor, dê uma experiência a cada um ali, deste lar. Também, Deus, nossa irmã do Rio, que o Senhor abençoe sua família, o temperamento, Deus, o comportamento, que o Senhor estabeleça, ó Deus, paz dentro dessa casa, Senhor, respeito, Deus, a harmonia entre os irmãos, os familiares, marido, esposa, toma as tuas mãos. Também, Senhor, o filho que está sendo submetido a um tratamento oncológico, toma as tuas mãos. Senhor, nesse momento que nós nos unimos em oração, em que tantos outros também, ó Deus, estão apresentando diante do Senhor os motivos. O Senhor conhece todos eles. Pedimos que a tua mão poderosa esteja estendida, suprindo toda e qualquer necessidade daqueles que, ó Deus, se rendem a ti em oração nesta hora. E que assim, ó Deus, possam contemplar as tuas mãos agindo, ó Deus, com poder em suas vidas. Oramos, em teu nome nós dizemos. Que a graça maravilhosa do nosso Senhor e Salvador Jesus Cristo, o amor de Deus, nosso eterno Pai, e as consolações do Espírito Santo estejam sobre todo o povo de Deus, agora e até a volta do Senhor Jesus. Amém.
0: Amém. Amém, glória a Deus. Assim encerramos aqui o programa Vinde a Mim, já glorificando ao Senhor pelas vitórias alcançadas. E permanecemos nessa mesma comunhão, intercedendo pela vida dos nossos queridos irmãos. A você que participou, muito obrigada. A você que se conecta aqui na rádio, nesse horário, para tudo em casa, para poder participar deste momento. Que o Senhor te abençoe. Aos pastores presentes, pastor Walter, muito obrigada. Seja bem-vindo à família aqui do Vinde a Mim, ao pastor Luiz Carlos, mais uma vez, muito obrigada.
2: Amém. Amém. Estamos à disposição. Isso aqui para nós é um momento de refrigério, um bálsamo, né?
0: Amém.
2: E o convite do Senhor não se despreza, né?
0: Amém. Glória a Deus.
2: Vinde a mim, né? Louvado seja Deus. Um abraço a todos e paz do Senhor.
0: Amém. Paz do Senhor. Paz do Senhor a você. Amanhã eu estou de volta. Amanhã eu tô de volta, mas não vim de a mim. Boa tarde, Manaim. Te aguardo, tá bom? Fica com Deus. Um excelente final de tarde. O Elias Paes já tá aqui aguardando para começar o programa Vencendo Vem Jesus. A paz do Senhor.

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0: quarta-feira, chegamos no meiozinho da semana. Hoje nós temos o culto das irmãs, culto das senhoras, bênção para toda a igreja convidada a estar em uma igreja cristã Maranata e próximo à sua casa, próximo ao seu trabalho. Deus tem uma bênção para as nossas vidas, né? Somos dependentes do Senhor, somos falhos imperfeitos, dependentes do amor e da misericórdia do Senhor sobre nossas vidas. E cumprimento a você em casa, você no carro, você no trabalho, onde você estiver, no Brasil, no exterior, na cidade, no campo, a você de longe, a você de pertinho, da net, do radinho, a você que nos ouve através da Rádio Manaim FM, as abençoadas ondas sonoras da Rádio Manaim, nossa antena posicionada na cidade de Dionísio, abrangendo várias e várias cidades no Vale do Aço e na Zona da Mata Mineira. Agora tivemos o programa Vinde a Mim, momento de comunhão com o Senhor, momento onde servos e amigos colocaram as suas súplicas diante do Senhor. E o nosso querido pastor Walter Plácido continua conosco aqui. Ele estava aqui desde o início do programa Vinde a Mim, muitos irmãos chegando agora. A gente dá a paz do Senhor Jesus, né, pastor? Muitos irmãos chegando também agora. E o pastor será usado pelo Espírito Santo do Senhor para trazer uma palavra de esperança. Foram muitas, muitas as súplicas, né, pastor? Muitas petições, muitos pedidos colocados diante do Senhor. E agora, uma palavra de esperança para os nossos corações. Paz do Senhor, pastor.
1: Paz do Senhor, Faé. Paz do Senhor a todos que estão ligados conosco nessa tarde. E realmente, conforme você disse, né, muitas são as necessidades, muitas foram as súplicas que foram apresentadas diante do altar do nosso Deus nessa tarde. Nós gostaríamos aqui, né, nessa tarde, de trazer uma palavra de esperança para todos aqueles que pediram oração, para todos aqueles que estão passando por algum momento, né, de provação nessa hora.
0: Amém, pastor. Então, nós vamos começar o programa Vencendo Vem Jesus com uma palavra de esperança. Música.

A palavra de esperança está no livro de Salmo, capítulo 1. Diz assim o texto: bem-aventurado o varão que não anda segundo o conselho dos ímpios, nem se detém no caminho dos pecadores, nem se assenta na roda dos escarnecedores. Antes tem o seu prazer na lei do Senhor, e na sua lei medita de dia e de noite. Pois será como a árvore plantada junto a ribeiros de águas, a qual dá o seu fruto na estação própria, e cujas folhas não caem, e tudo quanto fizer prosperará. Texto maravilhoso que o Senhor nos traz nessa tarde. O salmista, ele fala sobre quem é bem-aventurado. E certamente há no coração de todos nós o desejo de sermos bem-aventurados. Porque bem-aventurado é feliz. Uma tradução um pouco mais elaborada diz que bem-aventurado é feliz em meio às guerras, em meio às batalhas. Então, quem é que consegue estar feliz diante dos problemas dessa vida, né? Mas o Senhor é aquele que traz para nós essa bem-aventurança, essa alegria, essa paz, essa esperança em sua presença. Então as pessoas estão sempre em busca de felicidade, de bem-aventurança. Mas nem sempre elas procuram essa alegria no lugar certo ou na pessoa certa. Procuram alegria e paz em coisas que não trazem alegria, em lugares, em vícios, em determinadas companhias, né? Mas o Senhor, nessa tarde, através da sua palavra, ele

nos dá, né, o conselho, ou nos dá a direção acerca, né, de como o homem nessa vida ele pode se tornar bem-aventurado, ele pode se tornar feliz na sua jornada por este mundo. Ele diz assim: bem-aventurado o varão que não anda segundo o conselho dos ímpios. O ímpio é aquele que não crê no Senhor, é aquele que não tem uma experiência com Deus. E mesmo não crendo em Deus, mesmo tendo uma experiência com Deus, muitos querem dar conselhos acerca das diversas áreas da nossa vida, né? Porém, a alegria, a felicidade, a bem-aventurança está em não andar de acordo com esses conselhos. Porque o conselho do ímpio, ele é conforme a sua impiedade, né? Nem sempre são bons conselhos, muito pelo contrário. Muitas vezes são conselhos, né, de morte. É o conselho para o casamento, é o conselho para o adolescente, para o jovem, é o conselho para se tratar o cônjuge, a esposa, é o conselho para lidar com o professor. Então o ímpio, ele tem seus conselhos. Mas por que, irmãos, que bem-aventurado é aquele que não anda segundo esses conselhos? Porque nós temos um maravilhoso conselheiro. Jesus, né, conforme foi profetizado lá em Isaías, né, ele é o maravilhoso conselheiro. Jesus, ele tem o conselho certo para as nossas vidas. Ele tem a palavra de vida eterna. Ele tem a direção segura. Ele tem o conselho que vai nos trazer benefícios. De modo, meus irmãos, meus amigos, que é feliz aquele que dá ouvidos, né, aos seus conselhos. Tem um outro salmo que diz assim: guiar-me-ás com o teu conselho e depois me receberá na glória. Esse é o propósito de Deus, é de nos guiar nesta terra com o seu conselho para, no dia do Senhor, nos receber na sua eternidade. Diz ainda: nem se detém no caminho dos pecadores. Né? Então, bem-aventurado é quem não anda segundo o conselho dos ímpios e que não se detém no caminho dos pecadores. Se deter é parar, é estacionar, é permanecer. Né? Nós, que tivemos uma experiência com Deus, né, podemos até cometer algum tipo de falha, algum tropeço, né? Mas nós não lidamos bem com isso, e por isso vamos imediatamente aos pés do Senhor pedir o perdão, para que Deus, ele possa nos purificar, nos restaurar a nossa comunhão com Ele. Mas se deter é permanecer, é continuar, né, no erro, é continuar na prática daquilo que não glorifica ao Senhor. Qual é o conselho do Senhor nesta tarde para a felicidade? É não se deter, é não ficar, é não continuar no caminho do erro, mas é ir ao encontro do Senhor, mas é estar no caminho reto que o Senhor tem traçado para cada um de nós. Dessa maneira, nós iremos alcançar a felicidade. E diz ainda: não se detém no caminho dos pecadores, nem se assenta na roda dos escarnecedores. Então, se assentar na roda dos escarnecedores é você tomar parte, é você ser participante de coisas que não glorificam ao Senhor. Nós estamos vivendo um tempo de modernidade, né, em que muitas vezes a pessoa pode tomar parte de determinadas coisas sem nem mesmo conhecer. Né? Nós temos aí as redes sociais, nós temos aí a internet, que nos liga a tantas pessoas, a tantos assuntos, né, a tantas questões. E existem, dentre essas diversas questões, rodas de escarnecedores, rodas de pessoas que não têm compromissos com a verdade, pelo contrário, que zombam da verdade, irreverentes diante daquele que é

Santo, santo, santo. Então, bem-aventurado é aquele que não se detém, ou que não se assenta, né, nesse meio, que não toma partido, não participa dessas coisas, mas que tem o seu coração, a sua vida retidos, né, na presença de Deus. E finalizando, diz assim: antes, tem o seu prazer na lei do Senhor e na sua lei medita de dia e de noite. Então, o prazer, né, daquele que é bem-aventurado, daquele que é feliz, é meditar na lei do Senhor. E a lei do Senhor, nós sabemos que é a sua palavra. A palavra de Deus, ela está sempre disponível para trazer para nós alegria, ensino, né, para nos tornar mais prudentes. Então, o nosso prazer é esse. E mesmo, né, muitas vezes chegamos em casa cansados, temos um dia muito cheio, com tantas questões, mas temos o prazer de estar na presença de Deus, de até mesmo irmos para a igreja, porque na realidade não é um prazer carnal, não é um prazer, né, humano, mas é um prazer da nossa alma. A nossa alma se deleita na presença de Deus, a nossa alma se alegra, né, nos cultos, porque nos cultos nós cantamos a palavra de Deus, né, porque os hinos são inspirados, né, do Espírito Santo e da palavra. Nós ouvimos a palavra do Senhor e isso nos traz alegria, nos traz paz, nos traz crescimento espiritual e edificação. E por último diz assim: pois será como a árvore plantada junto a ribeiros de águas, a qual dá o seu fruto na estação própria, cujas folhas não caem, e tudo quanto fizer prosperará. Assim é a vida daquele que tem dado ouvidos aos conselhos do Senhor. Uma árvore plantada junto a ribeiros de água. Que coisa maravilhosa. Será que existe algum lugar melhor para uma árvore estar, se não junto a um ribeiro de água? Assim também, irmãos, é conosco. Porque a árvore fala do homem. E o melhor lugar para nós estarmos é junto ao ribeiro de águas, que é o Senhor Jesus. Ele é a fonte inesgotável de águas vivas, né? Ele dá o fruto na estação própria, né? O fruto, ele tem o tempo certo dele. E talvez, né? Talvez não, certamente estamos falando com muitas pessoas aqui, inclusive oramos por algumas, né, que estão nessa condição, ou seja, ansiedade, né? E ansiedade é esperar que o fruto, né, venha antes da hora, né? Mas aquele que está na presença de Deus, ele se submete ao tempo de Deus. O fruto na estação própria é o fruto no tempo certo, no momento certo. E o tempo certo, meu amigo, minha irmã, não é o nosso tempo. O tempo certo é o tempo de Deus. E é necessário que estejamos atentos ao tempo dele para todas as coisas. Para nós, muitas vezes, determinadas coisas deveriam já ter acontecido, mas talvez para Deus ainda não chegou o momento. E é necessário que estejamos atentos ao tempo dele. Cujas folhas não caem e tudo quanto fizer prosperará. A árvore, né, toda cheia de folhas, ela tem uma boa aparência, fala do testemunho, né? E tudo quanto fizer prosperará. Irmãos, quando nós colocamos o Senhor na nossa vida, colocamos o Senhor à frente da nossa vida, quando nós damos ouvidos aos seus conselhos, não aos conselhos do mundo, quando, né, não nos detemos naquilo que não nos traz edificação, em conversas que não glorificam o Senhor, né, quando nós não nos assentamos à roda dos escarnecedores, aí nós podemos desfrutar de toda essa bênção que Deus, ele tem para cada um de nós. Que Deus, ele possa nos abençoar. Essa é a palavra para a nossa edificação nessa tarde. A todos a paz do Senhor Jesus.

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1: com o professor Júlio Cardoso.
2: Saúde física também impacta o aprendizado nos estudos para concursos públicos. O corpo e a mente estão conectados. Já ouviu falar daquele ditado? Corpo são, mente sã. Quando o corpo não vai bem, a mente sente. Alimentação inadequada, sedentarismo e excesso de estresse prejudicam também o desempenho nos estudos. Não é necessário mudar tudo de uma vez. Pequenos cuidados já fazem diferença. Beber mais água, se movimentar, fazer pausa nos estudos, atividade física regular, isso irá impactar diretamente na qualidade dos seus estudos. A atividade física leva a melhora na circulação, reduz a ansiedade e aumenta a disposição mental. E isso é tudo que um concurseiro precisa. Cuidar da saúde não é perder tempo de estudo, é investir em um estudo ainda mais produtivo.

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0: depois de toda a mamada. Mas é uma criança que tá ganhando peso, a criança tá bem, a criança não tá chorando, não é a criança que tá no peito, mas tá brigando com o peito. Então, é uma criança tranquila. É aquela criança que mama e dorme, tá com sono tranquilo, mas tá golfando, voltando, regurgitando, né? Depois de todas as mamadas, a mãe fica preocupada, achando, ah, tá com refluxo. É um refluxo fisiológico. Mas esse refluxo, isso pode passar, geralmente com 4 meses ou até 9 meses, mas é importante ver isso, que não atrapalha sono, não é um bebê que tem crises de dor, que vive chorando. Na hora que tá golfando, ele golfa, mas tá rindo pra você. Então, assim, aquele refluxo tá dando, mas não tá dando azia, não tá doendo. Agora, existe o refluxo doença. Esse já é diferente. A criança é uma criança irritada, é uma criança... As manifestações podem acontecer a partir da terceira semana de vida, sendo mais comum na sexta até a oitava semana de vida, quer dizer, até com 2 meses pode se manifestar. Então é um neném que começa a golfar muito, e essa regurgitação, esse golfado vai aumentando em frequência. O neném que começa a mamar, aí fica assim, ele estica todo para trás, porque o leite volta e volta ardendo. Na hora que golfa, ele chora, às vezes quando vai arrotar, quando a regurgitação vem, é um neném que chora, coloca deitado, o neném começa a chorar. Ele fica bem pezinho no colo, daqui a pouco isso vai aumentar e vem em forma de vômito, começa a vomitar, então vem aquele jato e vomita. Você vê que a criança tá como se fosse uma criança empazinada, e chorosa, com um sono difícil, mas tá ganhando peso. Mas tudo isso, então, o pediatra vai ter que avaliar, porque tem muito, assim, diagnóstico de refluxo doença, que não é, na verdade, refluxo doença. Então é um refluxo fisiológico, então isso daí vai acompanhar, tem que observar. E o refluxo, quando é doença, realmente repercute na criança, no sono, no dia a dia. É uma criança mais inquieta, mais irritada, que chora mais, que vai dormir e chora, que tá no peito, mas tá inquieta. Não é aquele bebê mami dorme. Então, aí você começa o tratamento postural, ele fica melhor no colo. 40 minutos depois de mamar, deixa o neném pezinho no colo. Então, se esse tratamento vai resolvendo, vai melhorando, a gente vai com ele, eleva a cabeceirinha dele, com a rampinha de refluxo. E se a criança continuar evoluindo com dor, com crise de choro, aí sim a gente faz o diagnóstico, né, da doença do refluxo gastroesofágico e aí faz o tratamento.
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1: Irmãos, a paz do Senhor Jesus. Nós vamos ler um texto da Palavra do Senhor que se encontra no livro de Marcos, no capítulo 4, versículo 39 até o 41, que diz assim: E ele, despertando, repreendeu o vento e disse ao mar: Cala-te, aquieta-te. E o vento se aquietou, e houve grande bonança. E disse-lhes: Por que sois tão tímidos? Ainda não tendes fé? E sentiram um grande temor e diziam uns aos outros: Mas quem é este que até o vento e o mar lhe obedecem? Os discípulos, nesse texto, estavam no mar, num barco com Jesus, e eles são surpreendidos por uma grande tempestade. E no meio de um momento muito difícil, eles vão até Jesus. E eles dizem bem assim: Senhor, o Senhor não percebe que estamos perecendo? E Jesus chega e repreende aquela tempestade, dizendo ao mar: Cala-te, aquieta-te. E naquela mesma hora houve bonança. E nós estamos aqui para dizer que nesta vida,

0: vida, nós passamos por momentos de tempestades, de montes e vales. Vivemos bonanças, mas vivemos momentos difíceis também. Mas nós temos um que está conosco. Nós temos o Senhor Deus, que está acima de todas as coisas. E quando dizemos sobre todas as coisas, Ele está sobre todas as situações da obra criadora. Porque por Ele, todas as coisas foram feitas. E Ele tem o controle sobre tudo. Mas para nós vivermos a experiência que esses discípulos viveram ali, nós precisamos lembrar que este Deus está conosco. Os discípulos ali, eles se esqueceram de quem era Jesus. Faltou fé. A palavra fala assim, né? Ainda não tendes fé? Faltou fé para crer que Jesus estava no barco. E quando cremos nisto, que Jesus está no barco da nossa vida, nós somos mais do que vencedores. Não quer dizer que as tempestades não virão, que as tribulações não virão, até mesmo porque a palavra diz, Jesus disse assim, ó, no mundo tereis aflições, mas o Senhor vence por nós. O Senhor vai adiante de nós. Jesus não estava preocupado com a tempestade, porque ele sabia que aquela tempestade ali passaria pelo poder de Deus. Mas aqueles que estavam inseguros, estavam sem fé, eles temeram. Eles tiveram medo. E Jesus se revela ali e aplaca e acalma o mar. Cessa o vento. E quando eles veem isso, eles percebem. O Senhor está conosco. Porque a palavra diz assim, sentiram um grande temor e diziam uns aos outros, quem é este que até os ventos e os mares lhe obedecem? As pessoas que ainda não viveram uma experiência com Jesus, muitas vezes, elas se perguntam, como isso pode acontecer? Quantas vezes na nossa vida vivemos momentos difíceis e quando menos esperamos, as situações se resolvem sem percebermos. É porque o Jesus está no barco conosco. Porque o Deus que vela pelas nossas vidas, Ele tem nos guardado. E aqui está, a palavra diz assim, ó, mas quem é esse? Eles não estavam discernindo quem estava no barco. Mas a partir daquela experiência ali, eles entenderam, o Senhor está conosco. Você pode estar no seu momento de tribulação. Você pode viver a sua batalha. Mas saiba de uma coisa. O Deus que está acima de todas as coisas, o Senhor que está acima de todas as situações, aquele que abriu o mar vermelho, aquele que fez brotar a água da rocha, Ele está conosco para nos fazer vencer. E por isso que a Bíblia diz que nós somos mais do que vencedores. Você é um vencedor, você é uma vencedora quando Jesus está na sua vida. Quando Jesus está em nós, nós somos vencedores. E nós temos uma esperança, Cristo em vós, esperança da glória. Esta é a palavra do Senhor para as nossas vidas. A todos, a paz do Senhor Jesus.
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0: Este quadro apresentará experiências de hinos que marcaram a história da Igreja Cristã Maranata ao longo de seus 50 anos de existência. Você ouvirá agora a experiência do louvor Vencendo Vem Jesus. A letra deste hino foi escrita por uma serva de Deus muito ativa na propagação do Evangelho. Sua obra contém 3 livros de versos. Natural de Nova York, nasceu em maio de 1819 e possuía grande talento para a poesia. A melodia do hino, por sua vez, era muito popular e foi ouvida por ela em novembro de 1861, quando entoada por soldados em Washington, estado da Virgínia. O hino foi então adotado pelo Regimento 122 de Ohio, Os Voluntários, comandado por um capelão que foi preso na prisão de Libby, em Richmond, Virgínia, no ano de 1863. E após sua soltura, o hino foi amplamente cantado. Este hino foi muito apreciado por diversos presidentes dos Estados Unidos. O padrão literário, a métrica e o ritmo indicam que a melodia original é uma canção de trabalho, ou melodia fazendeira, cantada durante a colheita de algodão pelos escravos.

A melodia foi muito cantada em conferências evangelísticas na zona rural do sul e foi publicada pela primeira vez com o título Meu Irmão, Vem Me Encontrar na Margem da Canaã, em 1858. O hino foi traduzido para o português e publicado em vários hinários evangélicos, passando a ser cantado amplamente também no Brasil, nos cultos e reuniões evangelísticas. Ele contém o grande anúncio propagado pela Igreja nos dias atuais. Vencendo, vem Jesus!

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0: Rádio Manaim, agora 6h15, amigo fiel, é o Senhor Jesus. 6h15 aqui na Rádio Manaim, vamos com um rápido intervalo e a gente já volta.
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2: Eu saúdo todos que nos ouvem com a paz do Senhor Jesus. Este é o programa Fontes da Vida, onde compartilhamos com você reflexões bíblicas baseadas no livro de Provérbios de Salomão, que certamente podem ser aplicadas à sua vida. E hoje vamos refletir sobre o que está escrito em Provérbios, capítulo 21, verso 7. As rapinas dos ímpios virão a destruí-los, porquanto eles recusam praticar a justiça. O texto que lemos nos coloca diante da necessidade de uma reflexão importante. Primeiro porque tudo o que a Bíblia diz, além de nos dar ensinamentos imensuráveis sobre a vida e as nossas relações humanas, nos aponta de forma inerrante o caminho verdadeiro para um encontro real com Deus e com a salvação que Ele nos oferece através de seu Filho Jesus. No caso da passagem bíblica que lemos hoje, a afirmação inicial de que as ações dos ímpios resultarão em sua destruição nos apresenta a impiedade como a causa de um juízo difícil e irrevogável. Se manter nessa condição causa na vida do homem o resultado de experiências ruins, nocivas, destruidoras. A impiedade é entendida, segundo a Bíblia Sagrada, como indiferença ou desprezo a Deus,

0: ao seu imenso amor e ao seu plano de salvação. É não dar valor àquilo que ele fez para resgatar cada um de nós das trevas para a sua maravilhosa luz. O texto que lemos conclui com a chamada da atenção de todos nós para o erro de persistir nessa atitude. Eles recusam praticar a justiça. Não somos justos, nenhum de nós, não pelas nossas atitudes, mas Jesus é. E a expressão praticar a justiça é praticar as suas palavras, orientações e ordenanças. É viver com Ele, seguir os seus passos, obedecer a sua voz. E para isso, é necessário ouvir essa voz maravilhosa. Jesus quer falar com você hoje mesmo. Você está pronto para ouvi-lo? Essa reflexão foi escrita por pastores da Igreja Cristã Maranata. Na semana que vem, se Deus permitir, voltaremos com mais uma reflexão no programa Fontes da Vida.
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1: Glória a Jesus, louvado seja o nome do Senhor. 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Maranata, o Senhor Jesus vem, 6:28 aqui na Rádio Manaim.

alegria em estarmos juntos nas abençoadas ondas sonoras da Rádio Manaim. Lembrando que hoje, quarta-feira, meiozinho da semana. Hoje tem culto das servas, culto das irmãs, bênção para toda a igreja, todos convidados a estar em uma igreja cristã Maranata, próxima à sua casa, próxima ao seu trabalho. Deus é uma bênção para as nossas vidas. Deixa eu mandar abraço aos irmãos que interagem conosco aqui na Rádio Manaim. A nossa irmã Alice Uelino, residencial Santos Dumont, Santa Maria Norte, no Distrito Federal. Boa tarde, irmão Elias, Fael, ouvintes, a paz do Senhor Jesus. Que maravilha, palavra de esperança. E hoje, 20 horas, teremos culto de senhoras na ICM Santa Maria Norte, no DF. Todos estão convidados. Um abraço a todos vocês da rádio e também aos ouvintes. O nosso querido irmão Antônio Carlos Cesário, de Barão do Retiro, Juiz de Fora, nas Minas Gerais. A paz do Senhor, irmão Elias. Maravilha, maravilha. Vencendo vem Jesus. Maranata, o Senhor Jesus vem. Ele vem nos buscar. Para quem está conosco também, a nossa irmã Lucimar Santos, em Campos dos Goitacazes, Rio de Janeiro. O Josevaldo Mendes também conosco. A paz do Senhor Jesus, irmão Elias. A Grazi Aguilar, de Nanuque, nas Minas Gerais. Pai do Senhor, bem-aventurado aquele que teme ao Senhor, verdade. O Ademir Araújo Silva, em João Molevade, a paz do Senhor, irmão Elias Faé, pastor Walter. Amados irmãos, bem-aventurado o homem que anda na presença do Senhor, o Trino Deus. Amém, meu querido. A Suzana Soares, nossa querida irmã, ali da ICM de Afogados, em Recife, Pernambuco. A paz do Senhor, irmão Elias Faé, tudo bem aí? Tô aqui ligadinha na programação desde a madrugada. Já tô contando os dias para o próximo seminário. Eu não sei viver sem estar no Manaim, porque o Manaim é a minha vida. Eu amo em servir ao Senhor. Amém, minha querida irmã, que maravilha. Um abraço a todos os irmãos, são voluntários na obra do Senhor. O nosso irmão lá de Mantenópolis, da ICM de Mantenópolis, o Alisson Pelegrino, um abraço, meu querido irmão. A Silvana Santana Nassif também conosco. Paz do Senhor, palavra maravilhosa do nosso querido pastor Walter, glória a Deus, é nosso querido pastor Walter Plácido, hoje conosco aqui na Palavra de Esperança. O Robson Souza Nascimento, também conosco aqui, desejando boa tarde, a paz do Senhor Jesus aos irmãos do Brasil e do exterior. Deus abençoe, nosso querido irmão de São Paulo ali, Itaquera 2, peço oração pelos irmãos, pelo diácono Everaldo e família. E o Senhor recolheu sua filha Rebeca. Oremos pela família do diácono Everaldo e família. A Kátia Lopes, a paz do Senhor Jesus, irmão Elias e a todos os irmãos. Amém, irmão. Abraço aos irmãos aí em Volta Redonda. O nosso querido pastor Abel Lopes, em São José dos Campos, São Paulo. Pai do seu irmão Elias, irmãos ouvintes do Brasil e do exterior. Estamos juntos. Rádio Manaim é uma bênção, é verdade. Olha quem está conosco também, a nossa querida irmã Milva Cardoso, em Santana do Paraíso. A paz do Senhor, boa noite. Abraços, irmão Elias. Tudo bem? Tudo bem. Como é que está por aí, minha irmã? Ela diz aqui, está tudo bem, graças ao nosso Deus, que tem ouvido as nossas orações. Mande abraço para minha família, para as irmãs da igreja e também para a jovem Isabel, na igreja no centro da cidade de Ipatinga. Tá mandado, minha irmã. O Jefferson Almeida conosco também, amém. Deus é fiel, Deus abençoe, em nome de Jesus, aos meus queridos e amados irmãos. Estamos juntos na paz do Senhor. O nosso querido Sargento Fayer, em Guriri, São Mateus, a paz do Senhor Jesus, companheiro, e a todos os irmãos do Brasil e do exterior, aos ouvintes em geral. Também a Carmen Santana está conosco. Boa tarde na paz do Senhor Jesus. Boa tarde, irmã Carmen. Também em Rio de Janeiro, nossa querida irmã ali em Saquarema, Vanusa Figueiredo, desejando a paz do Senhor Jesus aos irmãos do Brasil e do exterior. Aqui em Vila Velha, nossa irmã Celeste Borel, a paz do Senhor Jesus Cristo, irmãos, juntos até Jesus voltar, orando pelo culto das servas. A Margarete Rafalski, que também é nossa querida irmã, aqui em Vila

Zélia, desejando a paz do Senhor Jesus. A nossa irmã Cate Braga, em Teófilo Otoni. Nossa irmã ali da Patic Laras Titas. A paz do Senhor Jesus Cristo, a paz do Senhor, minha irmã. E a paz do Senhor, a paz do Senhor a todos ligados na programação da Rádio Maraim. Sempre conosco, glória a Deus, 6h34 na Rádio Maraim. Vamos continuar louvando, bendizendo o nome do Senhor. Olha, e não se esqueça, hoje, culto das servas. Toda a igreja convidada.

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2: Cumprimento a todos com a paz do Senhor Jesus, que essa gloriosa e única paz, uma paz transformadora que satisfaz a necessidade da alma, da família, que essa paz que somente Jesus pode dar, que esteja na sua vida, na sua família. Hoje nós falaremos a respeito de uma vida, uma pessoa cuja história foi transformada em decorrência de um encontro com o Senhor Jesus, dos atos, das palavras do Senhor Jesus em favor daquela pessoa. E para isto, leremos um texto que está no Evangelho de João e que diz assim: então, os vizinhos e aqueles que dantes tinham visto que era cego diziam: não é este aquele que estava assentado e mendigava? Uns diziam: é este. E outros: parece-se com ele. Ele dizia: sou eu. Nós vamos observar, e eu quero desde já destacar, como esse homem, diante dessas indagações, dos questionamentos, ele foi tão firme em afirmar: sou eu. Essa vida agora transformada, essa pessoa

determinado local, interessante, Jesus viu o cego. Esse homem, o tal homem abençoado, ele era cego de nascença. E ele foi visto, foi reparado pelo Senhor Jesus, que percebeu que estava diante dele um homem extremamente necessitado. É claro que nos nossos dias, uma pessoa com uma deficiência como essa, uma cegueira, tem as suas limitações, as necessidades especiais. Agora, naquela época, nós estamos falando de cerca de 2000 anos atrás, essa pessoa não tinha a menor chance de um trabalho, de uma profissão, do seu autossustento, assim vivia aquele homem. Diante daquela cena, pessoas que estavam ao redor, que perceberam o olhar do Senhor Jesus sobre o homem necessitado, cego de nascença, o interrogaram no seguinte sentido: Jesus, esse homem está nessa situação, aflito, não enxerga, qual é a razão? Isso é resultado de um pecado? Ele pecou? A sua família pecou? Por que esse homem está assim? Sabe qual foi a resposta do Senhor Jesus? Não, não foi nada disso. Mas ele passa, ele nasceu assim, e ele passa por todas essas tribulações em sua vida para que se manifestem nele as obras de Deus. Isso precisa ficar muito claro para nós. Há momentos adversos, vales profundos, perdas, dificuldades que nós vivemos em todos os âmbitos da vida, uma resposta que não conseguimos ter, uma enfermidade, uma porta fechada, problemas de toda sorte. Há muitas coisas que nós passamos na nossa vida e que o Senhor, porque Ele é Deus, sobre Ele ou com Ele há todo o poder nos céus e na terra. Há muitas coisas difíceis que nós passamos e que Deus permite para que nós, mediante aquele problema, aquela circunstância que em muitas vezes nos fere, nos entristece, angustia, para que nós possamos nos dedicar mais a Deus, buscá-lo, e assim se manifestem em nós, em nosso favor, se manifeste a bênção, a providência, enfim, a obra de Deus. Por isso que, quando vierem situações adversas, glorifique a Deus: Senhor, eu sou um servo, eu sou um crente, eu estou na tua presença, passando a tormenta, as tempestades da vida, mas bendito seja o teu nome, porque eu não vou me deixar levar por isso, eu não vou estremecer na fé, ao contrário, eu vou permanecer firme e o Senhor há de me abençoar. O moço, então, cego aquele diálogo, e o Senhor Jesus fez algo que chama muita atenção. Ele cuspiu, exatamente isso, ele cuspiu no chão, na terra, na areia, fez uma mistura, uma espécie de lodo entre a sua saliva e a terra, a areia, untou os olhos do cego e disse: agora você vai até um tanque, você vai lavar os seus olhos, você vai fazer isso, isso, aquilo. E o moço foi, e naquele processo, naquele ato revelado pelo Senhor Jesus, ele foi curado, seus olhos se abriram e um milagre foi realizado. Aquela atitude, a saliva do Senhor Jesus, não foi algo por acaso.

uma atitude impensada, despropositada, não. Naquilo havia todo um sentido espiritual, profético, para mostrar ao homem que por aquilo que sai da boca do Senhor, a sua palavra, é nisto que está a nossa bênção. A palavra de Deus. A palavra, não somente o conhecimento histórico, a letra, que é importante, nós precisamos conhecer a Bíblia, claro, mas a palavra que vem da eternidade, que está debaixo de uma ação do Espírito Santo de Deus, essa palavra traz bênçãos, transformação, abre portas, é uma palavra que consola, direciona, que entra no coração, entra nas casas, nos lares, nos relacionamentos interpessoais, entra nas nossas necessidades. A palavra de Deus, a palavra de poder, de glória, e as coisas são transformadas. Porque era ali a terra, não é? A areia, tipo do homem. E a saliva, tipo da palavra, quando a nossa vida é permeada, é envolvida na palavra de Deus, aí sim, em todas as coisas, nós somos abençoados. Passado tudo isto, chegou o momento da nossa leitura. Porque o homem curado, ele passou a conversar, as pessoas que já o conheciam viram, mas como assim? Esse homem, ele agora vê? Ele recuperou a visão? Ele é cego de nascença. Esse homem, não é ele que o que andava mendigando, porque, como eu disse, uma pessoa com essa deficiência física, à época, não tinha nenhum lugar de um sustento, uma profissão. Isso era impossível. As pessoas, então, não entendiam. Esse é o pedinte, aquele que era desprezado, podemos até dizer, de certa forma, marginalizado pela sua situação. Mas não é ele? Alguns falaram, não pode ser. Deve ser outro. Não é ele. E outros diziam assim, não, até se parece com ele. Meus amados amigos, senhor, a senhora, quando um homem tem um encontro com Jesus, ou vive na presença de Jesus, é isso que acontece. A bênção de Deus, tudo aquilo que cerca, que invade o coração, a mente, o lar do crente em Jesus, daquele que o aceita como Salvador e o busca, caminha na sua presença, é tanta bênção, é tanto poder, é a virtude do Espírito Santo, que a vida é transformada de tal maneira que muitos sequer acreditam. Mas como é que é possível? Esse jovem que andava perdido com as piores companhias, vícios, não queria saber de estudar, só dava decepção para os seus pais, ou aquele homem com a vida toda tortuosa, um marido que não dava atenção, não era um pai presente, essa mulher cuja vida era tão desafinada com aquilo que é uma vida pautada pela correção. Não é essa pessoa que só estava triste, angustiada, cabisbaixa, derrotada, mas agora está aí, feliz, cheio de paz, abençoado. Não pode ser, mas é. É porque isso é resultado da ação do Espírito Santo na vida do homem. A ponto de, diante daquelas interrogações, o rapaz, ele mesmo tomou a iniciativa e acabou com os questionamentos. Não, sou eu.
Eu tive um encontro com Jesus.

Jesus, ele fez isso comigo, eu fui lavado os meus olhos, eu lavei nas águas lá do tanque, e agora tudo para mim está às claras, eu vejo, eu fui curado, o milagre foi realizado na minha vida, agora era uma vida transformada pelo poder de Deus, é o que você precisa. Que situações, circunstâncias, ou a sua própria vida, o seu interior, a sua família, necessita algo em sua vida, de uma mudança, de uma transformação. Quem sabe você já buscou de um jeito, de outro, até com a ciência, com a ajuda dos recursos científicos humanos, e não há mal nisso, mas você não obteve resposta, solução efetiva, mas Jesus é a solução. Quando a palavra dele vem sobre nós, entra no coração, nós podemos dizer como aquele moço do passado, sou eu. A minha vida era daquele jeito, era uma vida derrotada. Agora não, eu estou de pé, crendo em Jesus, eu tenho motivos que sobejam, que não esgotam de dizer, bendito seja o nome do Senhor, a minha fé está firmada em Jesus, é esse tipo de vida que o Senhor quer te dar, basta você recebê-lo ou permanecer em sua presença. Vamos fazer uma oração, Santo Deus, pedimos que o Senhor abençoe aqueles que precisam de uma transformação, de uma mudança em suas vidas, que só o Senhor Jesus é capaz de realizar. Ajuda, abençoa, oramos em nome de Jesus. Que assim Deus os abençoe. A paz do Senhor.

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5: Olá, ouvintes da Rádio Manaim. Eu sou Andréia Talma e vamos conversar com a Débora Ferreira, formada em Artes e Design, consultoria de estilo e especialista em posicionamento de imagem. O tema de hoje é: o que é posicionamento de imagem e qual é a sua importância?
6: Olá, Andréia, paz do Senhor Jesus. Olá, irmãos queridos ouvintes da Rádio Manaim, paz do Senhor Jesus. Se a gente for ver, Andréia, o nosso posicionamento de imagem é uma das grandes oportunidades que nós temos hoje de diferenciar no mercado. Isso acontece porque a imagem, ela é uma grande falante. Tem até uma regrinha que é o 55, 38, 7 sobre a nossa imagem, que é o seguinte: 55% da nossa primeira impressão, ela é visual. 38% é sobre o nosso tom de voz. Se eu falo muito devagar, se eu falo muito rápido, se eu falo forte, se eu falo fraco. E 7% só apenas sobre o conteúdo.

0: do que nós estamos falando. Então, olha só como é importante a nossa imagem e a gente saber conduzir isso de forma estratégica. Quando a gente pensa no posicionamento, ele é essa posição que a gente vai ocupar na mente das pessoas. O que, que as pessoas pensam sobre a Andrea? Quais as palavras que vêm na mente quando as pessoas pensam na Andrea? Eu posso te adiantar que eu penso em força, carisma, elegância. Então, isso tem que estar claro em todos os seus veículos de comunicação, seja ali nas redes sociais, seja ali também nas fotos do seu WhatsApp, em tudo, tanto no offline quanto no online. Isso deve ser feito de uma forma coerente, para que as emoções que as pessoas sintam quando olhar para a Andrea, elas sejam realmente intencionadas. Eu costumo falar com as meninas que a gente nunca vai ter o controle sobre a mente do outro. Eu nunca vou conseguir realmente controlar o que o outro pensa a meu respeito. Mas a gente consegue analisar isso através da imagem percebida, vendo aquilo que as pessoas estão sentindo a nosso respeito, para a gente conseguir planejar essa imagem. Então, o posicionamento de imagem é isso. E nós temos que aproveitar, né, Andrea? Todo mundo tá ali hoje no celular, se a gente for na rua, tá todo mundo de cabecinha baixa. Então, qual lugar que você tá ali? Vamos aproveitar esse espaço? Ele é disponível, ele é ainda totalmente gratuito. Então, é uma ótima oportunidade pra gente colocar ali para o mundo a nossa essência, a nossa identidade e trazer conexão para nós e para o nosso negócio. Se você se interessou nesse tema, quer saber mais, nos siga nas nossas redes sociais, @a_fulo. Será um prazer conversar com você.
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